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1: Olha, querido, o canalizador está a acabar de consertar a tua casa de banho.
2: E a tua?
1: A minha já está pronta.
2: Até que enfim, isto é espantoso. Um casarão deste tamanho e há uma semana que eu não consigo tomar um duche. Espantoso. Duas casas de banho nesta casa e ambas com canalização estragada.
1: Oh, filho, mas o homem está a acabar. Olha, depois pagas-lhe a conta, está bem?
2: Está descansada.
1: É que eu tenho que ir ao cabeleireiro. Até logo.
2: Até logo, filha, até logo.
3: Dá licença.
2: Entra.
3: Se quiser, já pode tomar o seu duchinho, porque já está o trabalho feito. Desentupi a torneira, endireitei o cano e alarguei a anilha.
2: Mas já não era sem tempo, há 8 dias que eu não tomo duche.
3: Então, se calhar, já está todo encardido.
2: Poucos comentários, Sr. Canalizador, né?
3: Desculpe, Sr. Canalizado.
2: Bom, então quanto é que eu lhe devo?
3: Então, já disse, 20 pia torneira, endireitei o cano e alarguei a anilha.
2: Pronto, e quanto é que eu tenho de pagar por isso?
3: É o que o senhor quiser dar.
2: Eu não gosto de fazer preço ao trabalho das outras pessoas, homem, diga lá quanto é.
3: É como é a primeira vez que eu trabalho cá em casa, o senhor dá-me o que quiser e depois fazemos contas.
2: Bom, assim estamos a perder tempo, hein?
3: Mas eu por tempo não levo nada, eu só levo é 20 pia torneira, endireitar o cano e alargar a anilha.
2: Pronto, homem, está certo. Mas o seu trabalho é seu, não é? Portanto, você chega ao pé de mim e diz-me, leve tanto.
3: E é que está tanto, mas quanto?
2: Quanto o que estiver na sua consciência.
3: Está bem.
2: Pronto. Então quanto é?
3: Então o que estiver na sua consciência.
2: Homem, isto assim já me começa a cheirar mal, sabe?
3: A mim também. Se calhar é do senhor não tomar banho há 8 dias.
2: Homem, cale-se, faz favor.
3: Se eu me calar, não posso dizer quanto é que custa o trabalho.
2: E quanto é que custa?
3: Não sei. Quanto é que o senhor costuma pagar por um trabalho destes?
2: Homem, eu sei lá. Olha, que há uns tempos teve cá um canalizador a fazer mais ou menos o mesmo trabalho.
3: E quanto é que o senhor lhe pagou?
2: Então, o que o trabalho dele merecia.
3: Então, e quanto é que o senhor acha que merece o meu trabalho?
2: Sei lá, o que estiver na sua consciência, você é que sabe.
3: Eu é que sei?
2: Pois, você é que sabe.
3: Pois, eu também não quero pedir assim tanto.
2: Oh, homem, mas você até agora ainda não me pediu nada.
3: Eu não pedi nada, o senhor está todo zangado, imagina-se.
2: Irra, quanto é que você quer, homem?
3: Eu já lhe disse.
2: Quanto?
3: É o que o senhor quiser dar.
2: Oh, homem, isto é demais, homem. Vamos lá ver uma coisa. Quanto é que você leva por arranjar uma torneira pequena?
3: Ah, e o senhor acha que aquela torneira era pequena?
2: Quanto é que você leva por arranjar uma torneira deste tamanho, homem?
3: Isso é um exagero. Não é assim tão grande a torneira.
2: Então quanto é que você leva por arranjar uma torneira normal?
3: Se a torneira estivesse normal, não precisava ser arranjada. Além disso, o meu trabalho tem que ser pago em conjunto. 20 pia torneira, endireitei o cano e alarguei a anilha.
2: Olha, e quanto é que você costuma levar por isso, alma do diabo?
3: Ah, isso é que é conforme.
2: Mas é conforme o quê?
3: Que há uns fregueses que sabem dar valor ao trabalho dos outros. E há outros fregueses que são divinas, agarram-se ao dinheiro como o cão ao osso. Que se
2: assim... Sim, então e quanto é que você me leva por endireitar o cão e desentupir o osso?
3: Enganou-se.
2: Enganei-me, homem, pois enganei-me, homem. Eu já não sei o que é que digo, homem. Pois sei lá, quanto é que você acha, quanto é que você... Vamos lá, quanto é que um freguês que não é sovina, para lhe dar um exemplo, lhe deve pagar?
3: Isso paga sempre mais que um que é sovina.
2: Pronto. Pois, eu não sou sovina, como já lhe disse, não é verdade? Portanto, quanto é que eu lhe devo pagar?
3: Deus-me livre se eu ia fazer o preço um que não é sovina, então eu ficava a perder.
2: Vamos lá fazer outra coisa. Vamos lá comparar o seu trabalho, hein? Com o trabalho de um barbeiro, por exemplo.
3: Sim,
2: um barbeiro. Boa ideia.
3: Boa ideia.
2: Sim, senhor. Então vamos lá ver. Quando você vai ao barbeiro, quanto é que você paga ao barbeiro por uma barba?
3: Nada. Eu faço a barba em casa.
2: Não faz a barba em casa. Pois é, claro, não podia haver comparação possível.
3: Está claro que não pode haver comparação. Vai lá dizer ao barbeiro para endireitar o cano de vir a torneira e alargar a linha. Vê se ela é capaz de cada pessoa.
2: Pois sei lá, quanto é que você quer? Você quer 100 escudos? 500 escudos? 1000 escudos? 5 mil escudos?
3: 5 mil escudos? O senhor está-me a ofender, ouviu? O senhor acha que eu ia pedir 5 mil escudos por um trabalho deste? Eu sou um homem sério, ouviu?
2: Mas então você... Este homem mata-me, este homem mata-me. E tudo por causa de uma porcaria, de umas reparaçõezinhas que me fez num cano e na torneira.
3: E na anilha, faz favor.
2: Na anilha, pronto. E na anilha. Olha lá. Olha, você vai levar 100 escudos, vai levar 20 escudos de gorjeta e desapareça da minha vista que não o posso nem ouvir.
3: Já estava à espera disto, hein? Ah, o senhor vai me dar só 100 escudos, estava à espera disso. O senhor é um explorador de quem trabalha.
2: Eu sou um explorador.
3: É um burguês sem coração. É para essas de perguntas que há revoltados nas classes trabalhadoras.
2: Rua! Rua! Rua! Desapareça! Desapareça!
3: Desapareça não, porque o senhor tem que me pagar o trabalho que eu fiz à sua mulher.
2: E que trabalho é que você fez à minha mulher?
3: Vim pia a torneira, endireitei o cano e alarguei a anilha.
2: E quanto é que você me leva mais por esse trabalho, homem?
3: É o que o senhor quiser dar.
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1: Olá!
2: Olá!
1: Estás a comer algum doce?
2: Estou!
1: Gostas muito de algodão?
2: Gosto!
1: Queres ouvir uma história que eu conheço sobre o algodão doce?
2: Quero!

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Ora viva, muito bom dia. Cantar Portugal na Rádio Cova da Beira, uma excelente manhã de sexta-feira. Para si são os nossos principais votos. Os votos desta equipa que está consigo desde as 5 de manhã até às 8 horas. Já sabe que à hora certa há notícias para escutar na sua rádio. Musicalmente começamos com Lenita Gentil e o Fado para esta noite. Já a seguir, musicalmente com José Alberto Reis, que aqui vai estar connosco precisamente em mais uma emissão da Rádio Cova da Beira. Por isso, agradeço-lhe muito a sua presença desse lado, porque ela é, sem dúvida, fundamental. Sem os ouvintes, isto não tinha graça absolutamente nenhuma. E por isso saudamos, obviamente, todos aqueles que estão connosco. É um prazer enorme estar consigo. Venha daí até bem perto das 8 horas com muita música. Daqui a pouco já lhe vamos falar também do tempo e da previsão do Instituto Português do Mar e da Atmosfera.

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Sexta-feira, 3 de julho de 2026. Quanto ao tempo para o dia de hoje, continuação de tempo quente, com céu pouco nublado limpo, vento fraco a moderado do quadrante leste, rodando temporariamente para norte, noroeste, na faixa costeira ocidental, durante a tarde, superando moderado a forte nas terras altas, em especial até meio da manhã, com rajadas até 70 km a partir do final da tarde. É esta a previsão dos técnicos do Instituto Português do Mar e da Atmosfera. Já sabe, tempo muito quente, com temperaturas muito elevadas. Não se esqueça de procurar espaços mais frescos e também hidratar-se, ou seja, a ingestão de água é fundamental. Conselhos da Direção-Geral de Saúde. 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

E este é mais um dia com a Expo Fundão, que está a chegar ao fim, reta final. É no próximo dia 5 de julho que termina este certame que o município do Fundão está a organizar. Hoje, em termos musicais, Carlão é a aposta, amanhã é a Tony Carreira e depois, no domingo, o último Rita Guerra e também a presença da Academia de Música e Dança do Fundão. A Expo Fundão é uma das sugestões que lhe deixamos precisamente para já esta sexta-feira, mas a olhar para o fim de semana que se aproxima. Acabamos de escutar aqui Lena D'Água com outro tema, precisamente a que ela nos trouxe aqui, Estou Além, foi o que ela nos disse. Nós estamos aqui nos 100.0 e 92.5. E depois da Lena D'Água, é tempo de ouvirmos Jorge Palma aqui cantar para nós este tema. A gente vai continuar. Te amo.

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Neste dia 3 de julho, assinalamos várias efemérides. Ora, na religião celebra-se o dia de São Tomé, um dos 12 apóstolos de Jesus. No ambiente, assinala-se o Dia Internacional Sem Sacos de Plástico. Na cultura, é o aniversário do nascimento do compositor e pintor Alfredo Keil, 1850, autor da música do Hino Nacional Português. São datas que hoje assinalamos neste terceiro dia de julho de 2026. Nós vamos estar consigo e entramos quase na reta final do nosso programa. Acabamos de escutar musicalmente o José Freitas com Adeus Tristeza e avançamos para Trovante, que aqui nos trazem 125 Azul. Muito, muito, muito bom dia.

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1: E por hoje é tudo. Ficamos por aqui na edição do Cantar Portugal. Marcamos encontro para o dia de amanhã bem cedo às 5. Às 8 aqui, já seguirá notícias, continuação de uma excelente sexta-feira.

0: Muito bom dia, o último sinal eram 8 horas.
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0: Daqui a pouco há notícias para escutar na antena da Rádio Cova da Beira, últimos dias da Expo Fundão. Hoje, Carlão é a atração musical, a cabeça de cartaz deste antepenúltimo dia da Expo Fundão, no dia em que se vai falar-se de novo modelo de governação. Vai estar presente esta tarde no Fundão o secretário de Estado da Administração Local. Também hoje na Expo Fundão, a Misericórdia Fundanense apresenta o novo vinho e faz balanço da campanha para a construção da unidade de cuidados continuados que está precisamente a decorrer. A Câmara de Peramacor vai estar reunida com caráter privado e também hoje, mais um dia, o segundo do Festival de Artes de Rua Portas do Sol, na cidade da Covilhã. Sporting da Covilhã contrata extremo João Pacheco. É outra das notícias para escutar já a seguir.
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0: Mais uma vez, muito bom dia. O ex-presidente da Junta de Freguesia da União de Freguesias do Fundão, Valverde Donas, Aldeia de Joanes e Aldeia Nova do Cabo, Malícia Trindade, recebeu indevidamente 44.700 euros nos seus mandatos de 2013 a 2025. Em causa está uma compensação para encargos que, de acordo com os pareceres, quer da Direção-Geral das Autarquias Locais, quer da Comissão de Coordenação e da Região Centro, não é devida ao presidente que está em funções a tempo inteiro. A situação foi detectada pelo atual presidente da Junta de Freguesia a quanto de recebimento do primeiro salário nestas funções. Detetada a situação, Sérgio Salvado pediu pareceres à CCDR e também à Direção-Geral das Autarquias Locais e ambos confluíram na mesma ideia. A compensação não é devida ao presidente da Junta que exerce as funções a tempo inteiro. Sérgio Salvado, de imediato, contactou o ex-presidente da Junta de Freguesia, Manuel Melissa Trindade, de imediato também se disponibilizou a pagar-se aquilo, o montante que indevidamente recebeu ao longo de todos os anos.
9: Após eu ter tido esse parecer, fui junto ao anterior presidente, o qual manifestou alguma surpresa, porque ele próprio já tinha tentado, já tinha falado com o Adegal e, segundo me disse, a informação não era essa que ele tinha. Até ele me referiu que, quando iniciou aqui na Junta de Freguesia o primeiro mandato, foi-lhe informado que tinha direito a esse valor através da Degal e que, inclusive, esteve cerca de meio ano a receber um vencimento diferente do que deveria de receber, no qual até acho que só recebia 50%, e ele ficou surpreso com isso.
0: Explicações de Sérgio Salvado na última sessão da Assembleia de Freguesia, da União de Freguesias do Fundão, Valverde Donas, Aldeia de Joanes e Aldeia Nova do Cabo. De acordo com o atual presidente da Junta, foi estabelecido um acordo entre advogados de ambas as partes, da atual Junta e do ex-presidente da Junta de Freguesia e

0: entre ambas as partes, com Sérgio Salvado a sublinhar a disponibilidade do anterior presidente para resolver o problema.
1: Sempre com a anuência dele, sempre com a disponibilidade que ele teve para entregar esse dinheiro. Referir também que ele prontificou-se a devolver o dinheiro desde novembro de 2013 até novembro de 2025. Estamos a falar de um valor total de 44.795,24 euros, em que o acordo final que foi assinado na semana passada prevê que tivesse sido pago nesse mesmo dia da assinatura do acordo 20 mil euros, que foram pagos. No decorrer do ano 2027, mais 12.500 euros. E no decorrer do ano 2028, 12.295,24.
0: Para Sérgio Salvado, este é um bom acordo para a Junta de Freguesia.
1: Havendo esta reposição, havendo uma boa fé, e penso que não houve intenção de receber, não haver dolo, não haver vontade de continuar a manter o dinheiro em sua posse, ou seja, manter, salvo seja, o crime que se tinha, supostamente poderia ter cometido. Eu penso que não haverá responsabilidade criminal, mas isso não me compete a mim, obviamente, referir. Mas competiu aos advogados, fomos representados por um advogado, ele também foi representado por outro, e houve esse entendimento que não havia essa dificuldade, não havia essa responsabilidade, e que este era o melhor acordo. O que é que eu também posso e quero dizer é que este é um bom acordo para a Junta de Freguesia, mas digamos que os executivos anteriores que o acompanharam validaram também tudo isto, e é isso também temos que, e aqui a própria Assembleia de Freguesia validou depois essas contas, apesar de não ter, obviamente, não tinha facilidade de saber o que é que era pago, porque isto aparece numa rubrica de vencimentos, mas pronto, todas estas contas passaram, também temos que pensar nisso.
0: Um bom acordo para a Junta de Freguesia, defende a Sérgio Salvado, que respondia de alguma forma à questão levantada por um dos munícipes presentes na Assembleia de Freguesia, André Moreira, que fazia a questão no período reservado ao público.
2: Segundo o Sr. Presidente em funções, chegou a acordo com o Sr. Malícia, que entregou agora 20 mil euros e o restante serão pagos até ao fim do mandato. Eu pergunto, se alguém subtrair uma carteira a um cidadão, se não for apanhado, se o cidadão fica com a carteira. Se for apanhado, devolve. E, por aquilo que me apercebi, nada acontece. Eu pergunto ao executivo, para ser rápido e direto, se está disponível para mandar fazer uma auditoria à antiga junta, denunciar o caso às entidades competentes, ou se vai abafar o caso. A dar era o que estava a dar e dou mesmo.
0: Da bancada da União de Freguesias à frente, a Joana Lambelho sublinhou-se que, depois de estudar o processo, a bancada entende que não há dolo neste processo.
3: Entendemos que a solução alcançada serve o interesse público de forma plena, garante o retorno imediato dos fundos à Junta de Freguesia e respeita a jurisprudência de reposição do Tribunal de Contas. Reiterando-se, uma vez mais, que a responsabilidade penal encontra-se claramente afastada pela ausência do dolo e pela pronta reparação do fardo. Em conclusão, e sem embargo do suprasposto, a bancada da União de Freguesias considera que esta atuação constitui um claro exemplo de maturidade institucional e de sentido de responsabilidade, colocando os interesses da União de Freguesias acima de quaisquer divergências de natureza política e privilegiando uma solução equilibrada e vantajosa para a União de Freguesias.
0: Para Helena Moreira, da bancada do Partido Socialista, membro da mesa da Assembleia de Freguesia, a proposta é apresentada pela Junta de Freguesia é de apenas validação ou não desse acordo anteriormente já estabelecido pela Junta.
4: A proposta que temos aqui, que foi entregue pelo Sr. Presidente da Junta, diz proposta de autorização de acordo de recebimento plurianual. Para mim não é uma proposta de autorização, é uma proposta de validação de um acordo que já está feito pela Junta de Freguesia. Ou seja, nós aqui somos uma entidade mais fiscalizadora do que executiva. Isto foi feito pelo executivo, nós estamos aqui para ser informados.
0: Jorge Estevão, da bancada da Comunidade com Força, também membro da mesa da Assembleia de Freguesia, sublinhou que no processo não há dolo.
5: Também não nos parece que

0: anterior presidente da Junta tenha querido, digamos, cometer um crime, desviar dinheiro com a intenção de prejudicar a Junta de Freguesia. Aquilo que nos parece é que houve uma interpretação errada da lei e isso, pronto, levou a que o senhor de Malícia andasse a receber dinheiro indevidamente. E sem querer paninhos quentes ao branquear nada, ocorreu um erro, constatou-se o erro, foi assumido, foram consultados os advogados que chegaram a um acordo, não é? Não me parece que estar aqui a fazer sangue que vá acrescentar alguma coisa àquilo que se passou. Nem estar aqui com vinganças de situações antigas ou de problemas que antigamente havia.
1: Quanto à ausência de Lula no processo, Vítor Cunha, da bancada do Partido Socialista, diz não ter tantas certezas como outros membros da Assembleia sublinharam.
2: Eu não estou aqui com as certezas que todos têm, os que me antecederam, se há ou não há dolo. Eu não sei se há dolo, se não há dolo, não sei se houve intenção, se não houve intenção, não tenho provas de um lado, nem tenho provas de um contrário. Há uma anuência de quem cometeu essa falha. Dizer que, ao contrário do que aqui foi dito, é impossível, e eu gostaria que algum elemento me provasse, como é que a Assembleia de Freguesia poderia detectar este ponto em concreto. Porque vir para aqui dizer, ou culpabilizar uma Assembleia por um vencimento de um Presidente de Junta, que nunca, ou então pergunto se algum de vocês que está cá há pouco tempo já teve acesso na informação escrita ou nos documentos que os acompanham, do vencimento do seu presidente. Presumo que nenhum de vocês tenha tido. Como nós não tivemos ao longo destes anos todos, era manifestamente impossível detectar. Obviamente, não é no tribunal que eu gostaria de ver isto resolvido. E ainda bem que o acordo foi alcançado. Mas às vezes o feitiço vira-se contra o feiticeiro.
1: A proposta de acordo apresentada pela Junta de Freguesia com o anterior Presidente da Autarquia foi aprovada por unanimidade. Esta é uma sexta-feira marcada também pelo início da 16ª Concentração Mortar, os Trinca Cereja no Fundão, no campo escutista. Durante 3 dias também a Câmara de Pirmacor vai estar reunida. É dia também para o Festival Internacional Cidade do Fundão, organizado pela Academia, apresentar-se o coletivo Variável Clamate em concerto logo à noite na moagem a partir das 21h30. Já lhe demos conta e vamos desenvolver também a notícia de que os bombeiros do Fundão, os 11 bombeiros, vão ser julgados por suspeitas de violação em praxe no quartel. Também no futebol, dar-lhe conta de que chega mais um reforço ao Sporting da Covilhã, desta vez para o ataque. O jovem avançado de 22 anos do Tircense, João Pacheco, onde na temporada passada disputou 24 jogos, marcou um golo e fez uma assistência. É o novo reforço, o jogador polivalente. João Pacheco também pode fazer de extremo direito e esquerdo. Recorde-se que os serranos iniciam a nova época na próxima segunda-feira, 6 de julho, às 18 horas no Estádio Santos Pinto, com o treinador Rui Mota. Tem mais um ano de contrato, eventualmente um outro técnico. Nas próximas horas, a comissão de gestão do clube, liderada por Paulo Cunha Ribeiro, deverá falar sobre o tema. Entretanto, já amanhã, os Leões da Serra reúnem a Assembleia Geral Ordinária no Auditório Municipal para apresentar, analisar e votar o plano de atividades e orçamento para 2027, uma Assembleia fechada à comunicação social. É tudo. Quanto a notícias, deixe ficar. Bom dia, boa sexta-feira.
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6: Olá, olá, ouvintes da RCB. Bom dia a todos. Custou, mas foi, não é? Eu não sei, quem viu o jogo deve ter sofrido bastante, mas Portugal está nos oitavos de final e agora vai afrontar a nossa vizinha Espanha. Pronto, Portugal-Espanha, é isso mesmo. Na próxima segunda-feira, dia 6, às 8 da noite, é isso mesmo. Parabéns, Portugal. Sofreu, fez sofrer. Principalmente, repito, para aqueles que viram o jogo. Eu não vi o jogo, mas soube esta manhã. Logo quando acordei, disseram-me logo. A mulher disse-me logo. Ganharam. Obrigado pela informação. E, portanto, força Portugal, foi difícil, foi sim senhor, foi até ao fim, então houve gols anulados, etc., por causa do VAR e dos chips da bola, que é uma novidade também neste Mundial. E, portanto, estamos de parabéns, não estamos? Epá, pronto, foi sofrer, mas a malta está de parabéns, nem mais. Bom dia a todos mais uma vez, cá estamos então depois das notícias para aquela que é a última edição desta semana do Bom Dia Cova da Beira, é verdade, porque hoje é sexta-feira, 3 de julho de 2026. O meu nome é José Miguel Moleque, volto a ser o vosso anfitrião até às 11 e eu espero muito sinceramente que nos ouçam, fiquem connosco, porque de facto o menu desta edição vai ser cheio de coisas boas, né? E saborosas. É o menu saborosas, lembra a comidinha, né? Sugestões fora de casa, rubricas, música, animação, boa disposição, uma piada aqui, uma piada acolá, e portanto tudo isto faz parte das emendas do Bom Dia Cova da Beira comigo, de segunda a sexta-feira, neste horário. E portanto, espero que se sinta bem a nossa companhia, eu espero que isso aconteça, eu gosto de estar muito com vocês. E portanto, vamos em frente, vamos tentar refrescar esta manhã já quente. Nós estamos com 22 graus de temperatura no fundão, chega com 21, estamos agora com 22, os mesmos da cidade da Covilhã, mas atenção que as máximas vão disparar outra vez, vão disparar. Este fim de semana podem chegar aos 42 graus no fundão. No domingo, 42, para já 40 no máximo, dizem os técnicos de meteorologia. Portanto, a tal onda de calor vai continuar connosco nos próximos dias e, portanto, temos que nos refrescar, sair ou não apanhar o sol mal, é isso mesmo, se tiver que apanhar sol, seja o sol bom, até às 11 da manhã, depois à tarde, a partir das 5 da tarde, das 17 horas, é importante que você faça isso, porque está em jogo a sua saúde. Vamos lá, cambada, vamos a ganhar. E ganhámos. Muito bem, muito bem. Quanto à música, ora bem, falámos há pouco do Portugal, vencemos com gols de Ronaldo, penalti, e de Gonçalo Ramos, o pistoleiro, parece que substituiu o Ronaldo, não foi? Portanto, já entendo compensação, de cabecinha, e vai disto. Tudo que eu tudo, na. Bom dia, 8:19.
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0: 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Aqui o Pedro transformou isto num tema dedicado à seleção nacional. Obviamente, ficou bonito, não é? Tudo o que eu te dou. E tem outro tema que foi adotado também pelo nosso selecionador nacional: fazer o que ainda não foi feito. Epá, não está a ser fácil. Não está a ser fácil. Mas já estamos nos oitavos de final do Mundial. Pronto, o Mundial acaba dia 19 deste mês. Vamos lá ver. Segunda-feira a mais com a Espanha. O último jogo que fizemos com a Espanha até ganhámos a Liga das Nações. Lembram-se? Foi de penalti. Foi de penalti. Ganhámos nos penaltis. É isso mesmo. Portanto, é um jogo que promete. A Espanha que ontem goleou a Áustria por 3-0, a Suíça venceu por 2-0 e portanto também já está nos oitavos de final. E hoje temos uma Argentina, Cabo Verde, vamos lá Cabo Verde, vamos lá eliminar os campeões do mundo, pá. Era extraordinário. Vocês já estão a fazer algo inédito, primeira vez no Mundial, já estão nos 16 avos final, portanto está feito, não é? Agora o que vier é por acréscimo. Vamos lá Cabo Verdeanos, estamos com vocês, é isso mesmo. Hoje o Argentina Cabo Verde. Argentina, atual campeã do mundo. Bananana. Segunda-feira, Portugal-Espanha, 8 da noite. Aí já dá para ver o jogo. Já dá para ver o jogo. É que eu digo-vos uma coisa. Eu, tal como o meu saudoso pai, eu tenho algo em mim que é assim. Não gosto de me deitar no dia que me levanto. Epá, pronto, posso dormir menos horas, mas isto já são muitos anos a fazer isto e portanto a coisa passa, não é? Mas é, não me gosto de deitar no dia que me levanto. Hoje levantei-me antes das 6 da manhã, o que quer dizer que só vou-me deitar depois da meia-noite, já é sábado. É isso mesmo, não é? Aconteceu ontem, eu não vi o jogo, portanto acordei hoje de manhã com a informação da minha esposa, que quando bom dia, ganhámos, pronto. Ok, fiquei mais satisfeito ainda, não é? Mas deitei-me era meia-noite e dois, o jogo tinha começado há poucos minutos, né? E portanto, não, zero, bola, tentei dormir, pá, é sempre nos primeiros minutos ainda com algum pensamento no jogo, mas depois, epá, pronto, é para descansar, porque depois a malta tem que acordar cedo, né? Tem que vir trabalhar, eu e outras pessoas, obviamente, a malta agora está de férias, etc, até pode ver os jogos à meia-noite, às 2 da manhã, né? Por exemplo, o jogo da Suíça foi às 2 da manhã, ou melhor, foi às 4 da manhã, fazer uma coisa, na nossa hora, né? E são estes horários, estes fusos horários, quando as competições são do outro lado do Atlântico. Mas pronto, não vi o jogo, amanhã soube o resultado e já vi as imagens, o resumo. A coisa não foi fácil, tivemos a perder, demos a volta, tivemos um remate à barra, isto é, ao poste do Rafael Leão, recebemos também um remate ao poste na resposta do 1-1 de penalti do Ronaldo, que viu um golo invalidado pelo VAR, poucos centímetros em fora de jogo. Também o próprio VAR, através do chip da bola, fez com que a Croácia não chegasse ao 2-2, ainda em tempo de compensação. O chip, são coisinhas mínimas e que disseram ao VAR, o VAR disse ao árbitro, o árbitro invalidou o gol. Era 2-1 na altura. Já em tempo de compensação, o Gonçalo Ramos, o nosso pistoleiro, pá, pá, já estás, né? Mais rápido que a sombra. Tipo lucky, o Gonçalo substituiu o Ronaldo, penso que foi assim, não é? E de cabeça fez o golo, deu a grande alegria aos portugueses que estavam no campo, e são milhares de portugueses que vivem no Canadá, em Toronto, a vibração total, e naturalmente em Portugal, e onde há a diáspora portuguesa, o festa, não é? Parabéns Portugal, não foi fácil, já se esperava que não era fácil, mas estamos nos etapas final. O Pedro Proença, o presidente da federação, diz que no mínimo os quartos. Epá, temos que ganhar à Espanha. Pronto, temos que ganhar à Espanha. Vamos nessa. Vamos acreditar. É segunda-feira às 8 da noite. Vamos acreditar. Tudo o que eu te dou. E vocês, está tudo bem? Acordou? Viu o jogo? Não viu? Já sabe o resultado? Já viu o resumo? Epá, já é tema de conversa hoje, não é? Como é tema de conversa também, este fim de semana, com muita música e boa música aqui no Fundão, é Expo Fundão 2026, primeira edição. Hoje com o Carlão, amanhã com o Tony Carreira, amanhã, que é feriado nacional nos Estados Unidos da América. 4 de julho, o dia da independência. É verdade. 4 de julho de 1776, século XVIII. Amanhã ela é feriado nos Estados Unidos. Amanhã também faz anos. Se não estou enganado, 22. Amanhã é 22, não é? Exatamente, 22 anos. Perdemos a final do Euro 2004. É verdade, pá, é verdade. Chegamos à final, perdemos com a Grécia 1-0. Faz amanhã 22 anos. Foi no Estádio da Luz, a 4 de julho de 2004. Epá, pronto, é nisto. Estamos nesta. Quanto ao tempo, ui, está calor lá fora. Muito calor, refresque-se bem. Tempo quente, com céu pouco nublado ou limpo, vento mais intenso nas terras altas, pequena subida de temperatura na região norte e centro, sendo acentuada na mínima no litoral centro. O vento pode chegar até aos 25 km/h no quadrante leste, depois até aos 45 km/h nas terras altas e com rajada elevadas, até 70 km/h a partir do final da tarde. Pequena subida de temperatura, regiões norte e centro, sendo acentuada da mínima no litoral centro. Isto é para hoje e, portanto, é assim. Sexta-feira, 3 de julho, faz hoje um ano que faleceram Diogo Jota e o seu irmão André Silva. Faleceram num acidente de carro, como sabem, em Espanha, já faz hoje um ano, e talvez até por isso, essa força extra que Portugal teve ontem, com as dificuldades encontradas frente à Croácia, que nos levou aos oitavos de final do Mundial. Sei lá, pode ser. Máximas previstas para hoje, para a região. Atenção, minha boa gente! 40 graus de máxima, 40 graus, Fundão, Castelo Branco e Danha Nova, 39, Covilhã, Penamacor, 37, Belmonte, 34, Guarda. Na Serra da Estrela, hoje, máximas de 27 na Torre e de 30 graus de máxima nas Espanhas da Saúde e também nas Espanhas Douradas. Assim anda o nosso querido verão. Ui, que calor!
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0: Bom dia, Cova da Beira. Aqui calou! Senhora, está de boa viagem. Vamos lá ao balanço das últimas 24 horas em termos de trânsito.
2: Muito bom dia. Em termos de sinistralidade, nas últimas 24 horas, começamos pela área de jurisdição da Guarda Nacional Republicana Distrital, que dá conta de um acidente com danos materiais. A nível nacional, aquela força de segurança reporta 227 acidentes com 3 vítimas mortais, 14 feridos graves e 72 feridos ligeiros. Quanto à região, há registro de um acidente, uma colisão entre dois veículos ligeiros em Castelo Branco. O alerta foi dado às 16 horas e 42 minutos. Deste acidente entre um veículo ligeiro e um motociclo resultaram danos materiais. O mesmo resultado do despiste de um veículo ligeiro aqui no Fundão. Ocorrências das últimas 20 e 4 horas. Senhor automobilista, muita precaução na sua condução. O respeito pelas regras de trânsito são fundamentais. Elas são plasmadas no Código da Estrada. Já sabe, nada de excessos. E se beber, não deve conduzir. Tenha uma boa viagem, boa sexta-feira e um grande fim de semana para si.
0: Muito bem, é isso que nós desejamos. Bom fim de semana na estrada, boa condução, condução mais defensiva, ultrapassa em segurança. Atenção que é obrigatório usar o pisca-pisca, não é só de vez em quando, é obrigatório, é sempre que muda direção. E nesta manhã, eu acho que os carros de alta cilindrada são mais baratos porque não trazem pisca, pá. Eu acho, as pessoas só ligam pisca de vez em quando, mas não, é obrigatório, faça isso. Bom dia, boa viagem, não estraga o seu, nem o fim de semana dos outros. Vamos nessa, sim senhor. Respeitar, não estresse, não beba álcool, não fale o telemóvel, não facilite. Bom dia e boa viagem. Ligue as luzes, porque é uma recomendação importante também. Este foi o balanço das últimas 24 horas. Bom dia.
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0: Bom dia, Cova da Beira, 8h32, não se atrase, você tem que trabalhar, não é? É isso mesmo. Seguimos para os comerciais, já voltamos.
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O Skank, ah, muito bem, uma partida de futebol com muita, muita, muita emoção. Bom, esta fica também uma curiosidade, há pouco falei aqui no Diogo Jota e do André, onde eles estiverem, com certeza que estão a torcer também para a nossa seleção. Esta curiosidade que me foi enviada é a mesma curiosidade. O Diogo Jota usava o número 21 na camisola, quando jogava Portugal, não é? 21. E Portugal ganhou ontem por 2-1. Epá, é uma curiosidade, é apenas uma curiosidade, é isso mesmo. Portugal-Espanha, está a final do Mundial, segunda-feira, às 8 da noite, hora de Portugal Continental. Bom, voltamos sim dos comerciais com o Skank e é uma partida de futebol. Amanhã está quentinha lá fora, é verdade, já estamos com 23 graus, o Fundão vai chegar hoje aos 40. Tome nota, atenção, hein? 40 graus, 40 graus. Refresque-se bem e saia do sol mau. Hoje é dia 3 de julho, sexta-feira, dedicado a São Tomé Apóstolo, nascimento em 1850 de Alfredo Keil, outra curiosidade, Alfredo Keil, compositor da Portuguesa, é o nosso hino nacional, Heróis do Mar, epá, ontem foi cantado, já na madrugada de hoje, Alfredo Keil, 1850, nascimento do compositor da Portuguesa, o hino nacional. Dia Internacional Sem Sacos de Plástico, e em 1780 era fundada a Casa Pia de Lisboa, e hoje é feriado municipal em Ceia, é do lado lá da Serra da Estrela, cidade de Ceia, hoje é feriado municipal, hoje dia 3. Ora bem, neste mês de julho, mês 7, 31 dias, os dias diminuem em Lisboa 39 minutos e no Porto 41 minutos. Semana 27 do ano, lua cheia, signo caranguejo. Este é o 184º dia, faltam 181 dias para o final de 2026. E atenção, começam as sugestões, temos aí a Escola Geração Musical, vai encerrar o ano letivo, a noite de música e dança. É hoje, dia 3, às 9 da noite, na Casa do Povo, em Penamacor. Portanto, encerramento do ano letivo da Escola Geração Musical. Música e dança, com um dos alunos vão apresentar o trabalho desenvolvido ao longo do ano. Portanto, hoje, dia 3, 9 da noite, Casa do Povo, em Penamacor, encerramento do ano letivo da Escola Geração Musical. Fica já esta sugestão. Ainda vamos falar hoje do dia do biquíni. Ou do biquíni. Biquíni, sabia? É hoje, pá. Dia do biquíni. Muito bem. Oh, com este calor, para as mulheres, para as meninas, biquíni ou fato de banho. E algumas até fazem topless e tudo, não é? Mas é bom. É o dia do biquíni. É isso mesmo. Celebra-se anualmente a 5 de julho, que é no domingo, mas nós no domingo não estamos cá, vamos falar sobre isso, não é? A história do biquíni, a data recorda o lançamento a 5 de julho de 1946 em França, pá, vou falar sobre isso. Bom, também vou falar do Dia Internacional Claro Sem Sacos de Plástico, deixar o pensamento do dia. Quanto à situação da alerta, calor, incêndios, atenção, está em vigor, saiba o que pode e não pode fazer até à próxima segunda-feira, de acordo com o que foi decretado pelo o Governo e vai vigorar até às 23 horas 59 minutos da próxima segunda-feira. É isso mesmo. Não está de nada. Vou também deixar-vos aqui a revista de imprensa naquela que vai ser a primeira edição. Então é assim, medida decretada pelo Governo até às 23 horas 59 minutos segunda-feira, dia 6. Portugal Continental está desde as 0 horas de hoje em situação crítica. É isso mesmo. Em situação de alerta devido ao significativo agravamento do risco de incêndios rurais previsto para os próximos dias. A medida foi decretada pelo Governo e vai vigorar, repito, até às 23 horas 59 minutos de segunda-feira. A decisão surge num contexto de calor extremo, com vários distritos sob aviso vermelho do IPMA e devido à persistência de valores muito elevados de temperatura, tanto máxima como mínima. O IPMA indica que o aviso vermelho corresponde à persistência de valores extremamente elevados de temperatura, enquanto o aviso laranja aponta para valores muito elevados. A situação de alerta é uma medida prevista na Lei de Bases de Proteção Civil e permite ao Governo ativar um conjunto de mecanismos preventivos e operacionais quando existe risco acrescido para pessoas, bens ou território. Neste caso, a justificação é o agravamento do risco de incêndio rural em grande parte do continente. De acordo com o Ministério da Administração Interna, a declaração decorre da elevação do estado de alerta especial do Sistema Integrado de Operações de Proteção e Socorro e da necessidade de adotar medidas preventivas e especiais de reação ao risco de incêndio previsto pelo Instituto Português do Mar e da Atmosfera.
espera. A medida foi adotada, claro, devido às previsões meteorológicas para os próximos dias, temperaturas muito elevadas, tempo seco, baixa umidade, condições favoráveis à eventual ocorrência de propagação de incêndios rurais. Portanto, o Primeiro-Ministro Luís Montenegro também justificou a decisão com as altas temperaturas que o país enfrenta. Portanto, numa publicação na rede social X, apelou ao cumprimento das indicações das autoridades e sublinhou que, cito, cada um de nós tem a responsabilidade de prevenir e fazer a sua parte. Citei palavras do Primeiro-Ministro Luís Montenegro. Portanto, acaba às 23 horas e 59 minutos, alerta, alerta máximo por causa das temperaturas elevadíssimas. Eu recordo uma vez mais que hoje vamos ter máximas de 40 graus, Fundão, Castelo Branco e Danha Nova, 39 Covilhã, Penamacor, 37 em Belmonte e 34 na Guarda, ok? Pronto, isto é para o dia de hoje. Bom dia, Cova da Beira. Deixe-se ficar. Dum.

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0: para o lado.
1: Na maio, se o Cadelão vai estar no Fundão, ele esteve há poucos anos na Covilhã, na Feira de Santiago, hoje vai estar no Fundão, Expo Fundão 2026. Ainda não perder o espetáculo a partir das 11 da noite, mais coisa, menos coisa. Cadelão, um abraço e boa viagem até à cidade do Fundão, até à Cova da Beira. Cadelão, assobia para o lado. Há sempre esses manos enjoados, não é? Não te preocupes, bro, pensa positivo. Bom, para além disso, no palco Fundão, aqui junto à feira, é isso mesmo, no Centro Cívico do Fundão, temos mais música dos músicos da nossa região. Exatamente, hoje com os Putos da Garagem e os H2O, ok? 19, 21 horas, Putos da Garagem e H2O. Amanhã, dia 4, Contos Cantados, Harmonia Arte e Biblioteca Municipal, Andrei, Adriana, Miki e Filarmonia no dia 5, ok? Portanto, temos muita música no palco Fundão, música feita por músicos da nossa região. Hoje, Putos da Garagem, 19 horas, H2O, 21 horas, depois amanhã, sábado, Contos Cantados, Harmonia Arte e Biblioteca Municipal, Andrei, Adriana, Miki e a Filarmonia no dia 5. Tudo isto neste fim de semana no palco Fundão, na Expo Fundão. Cadelão, hoje, no domingo, Rita Guerra e amanhã, o Tony Carreira. Já o vamos ouvir. Para já, vamos para os jornais.
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1: Ora, vamos lá saber o que é que dizem os títulos dos jornais.
3: Muito bom dia. Começamos pelo Correio da Manhã. Novos certificados garantem juros de 2,71%. Estado lança nova emissão com juros fixos e crescentes a 10 anos. Futebol. Portugal vence Croácia e discute passagem aos quartos de final. Venha a Espanha, é o título. Sporting Benfica na penúltima jornada da Liga, foi o que ditou o sorteio, que está também em destaque na capa do Correio da Manhã, que refere ainda a resgate na Venezuela com mão portuguesa. Educação, milhares de exames por corrigir, com prazo a esgotar, alarme, inferno dos fogos, regressa com onda de calor. Médicos no esquema, golpe de 182 reformados custava 18,5 milhões, diz o jornal. Passamos para o JN, também com o futebol em destaque e a seleção portuguesa, concretamente Gonçalo Ramos, sexta-feira de Ramos. É o título do JN para o golo que deu a vitória a Portugal frente à Croácia. 60 crianças e jovens morreram afogados em 5 anos e termómetros, país em alerta com calor extremo e risco de incêndio. Em relação ao Jornal Público, também Cristiano Ronaldo em destaque, Mundial 2026, agora vem a Espanha, Portugal dá a volta à Croácia, 2-1, e avança para o duelo ibérico. Um outro tema em destaque, Estado começa a recuperar este ano dinheiro emprestado para salvar 10, país em alerta, calor extremo leva hospitais a subir nível de contingência. Ordem dos médicos, 4 peritos ocultam ligação à ex-empresa de líder do INAM, escreve o Jornal Público. Em relação ao Diário de Notícias, governo quer aliança tecnológica para fabricar blindados e 250 anos dos Estados Unidos. 4 de julho, Estados Unidos festejam divididos os 250 anos da independência. Climatização, escolas, tribunais e centros de saúde não estão preparados para ondas de calor, refere. E imigração, contribuições de estrangeiros aceleram 161 milhões de euros de janeiro a abril. Faltam-nos os dois jornais desportivos que chegam à nossa mesa de trabalho. Está bem de ver qual é o tema em destaque, a vitória de Portugal. Gonçalo afinou a pistola em jogo de alta emoção. Muitas oportunidades de parte a parte, ganhou quem mais criou, diz a bola. Portugal 2, Croácia 1. Chegou a tempo. Portugal-Espanha é na segunda-feira. Sporting Varandas estica a corda por Yulman. Benfica aperta cerco a Pristiani. Quanto ao Porto futuro, prefiro o Futebol Clube do Porto, diz William Gomes. Sorteio da Liga, primeiro jogo grande, Porto-Benfica, à 7ª jornada, o derby Sporting-Benfica na penúltima ronda. Em relação ao recorde, o título é Demos a Volta, seleção sofre, mas está nos oitavos. Ronaldo e Gonçalo Ramos marcaram os golos. Craque partiu há um ano, saudades de Diogo Jota. Quer mais por Human no Sporting e fala da polémica na arbitragem, Varandas abre a boca e no Benfica, Cristiani agita mercado. No Porto, William Gomes imune a propostas.
1: Muito bem, primeira edição da Revista de Imprensa, os títulos principais dos jornais matutinos e desportivos deste 3 de julho, sexta-feira. Também através dos jornais, andamos entre o país e o mundo.
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1: Há 40 anos, nem mais. Está tanto calor que eu comprei um gelado para mim e um gelado para o meu gelado. É este o nosso pensamento do dia, pá. Está tanto calor, tanto, que eu comprei um gelado para mim e um gelado para o meu gelado. Ó gelado, come o geladinho. Está calor. É este o pensamento do dia. Fantástico.
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1: A hora certa há notícias para ouvir. Fechamos musicalmente a primeira hora do Bom Dia com o seu Tony Carreira, pela primeira vez a atuar no Fundão, amanhã, dia 4 de julho, a não perder na Expo Fundão 2026. Tony Carreira, este sabor a ti, amanhã no Fundão e hoje aqui no Bom Dia com o Valdeira. Até já!

0: 9 horas.
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0: Notícias para escutar na antena da Rádio Cova da Beira nesta jornada informativa de sexta-feira, a dia em que Carlão vai estar na Expo Fundão. Também reúne-se com caráter privado a Câmara Municipal de Penamacor. Continua o Festival Internacional Cidade do Fundão, que a Academia de Música e Dança do Fundão está a realizar. São apenas alguns dos temas que vai poder escutar já a seguir aqui na antena da RCB nas notícias da Rádio.
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10: Mais uma vez, muito bom dia ao ex-presidente da Junta de Freguesia, da União de Freguesias, Fundão, Valverde Donas, Aldeia de Joanes e Aldeia Nova do Cabo, recebeu indevidamente 44.700 euros nos mandatos entre 2013 e 2025. Em causa está uma compensação para encargos que não é devida ao presidente da Junta que exerce funções a tempo inteiro. A situação foi detectada por Sérgio Salvado, presidente da Junta de Freguesia da União de Freguesias do Fundão, Valverde Donas, Aldeia de Joanes e Aldeia Nova do Cabo, quando recebeu o primeiro salário. Pediu dois pareceres, um à Direção-Geral das Autarquias Locais, a de Gal, e outra à CCDR, Centro Comissão de Coordenação e Desenvolvimento Regional do Centro. O resultado de ambas foi idêntica. A compensação não é devida ao Presidente de Junta que exerce funções a tempo inteiro. Após ter os pareceres, contactou de imediato com o ex-presidente da Junta.
11: Após eu ter tido esse parecer, fui junto ao anterior presidente, o qual manifestou alguma surpresa, porque ele próprio já tinha falado com o Adegal e, segundo me disse, a informação não era essa que ele tinha. Até ele me referiu que, quando iniciou aqui na Junta de Freguesia o primeiro mandato, foi-lhe informado que tinha direito a esse valor, através da Adegal, e que... Inclusive, esteve cerca de meio ano a receber um vencimento diferente do que deveria de receber, no qual até acho que só recebia 50%, e ele ficou surpreso com isso.
10: De acordo com Sérgio Salvado, ex-presidente da Junta da União de Freguesias do Fundão, de Valverde Donas, Aldeia de Joanes e Aldeia Nova do Cabo, prontificou-se de imediato a devolver o dinheiro à autarquia.
11: Sempre com a anuência dele, sempre com a disponibilidade que ele teve para entregar esse dinheiro. Referir também que ele prontificou-se a devolver o dinheiro desde novembro de 2013 até novembro de 2025. Estamos a falar de um valor total de 44.795 euros e 24 cêntimos, em que o acordo final que foi assinado na semana passada prevê que tivesse sido pago nesse mesmo dia da assinatura do acordo 20 mil euros, que foram pagos. No decorrer do ano 2027, mais 12.500 euros. E no decorrer do ano 2028, 12.295,24.
10: Para Sérgio Salvado, Malícia Trindade demonstrou boa fé no processo. Por isso, a atual junta avançou com um acordo que já está a ser cumprido.
11: Havendo esta reposição, havendo uma boa fé, e penso que não houve intenção de receber, não haver dolo, não haver vontade de continuar a manter o dinheiro em sua posse, ou seja, manter, salvo seja, o crime que se tinha, supostamente poderia ter cometido. Eu penso que não haverá responsabilidade criminal, mas isso não me compete a mim, obviamente, referir. Mas competiu aos advogados, fomos representados por um advogado, ele também foi representado por outro, e houve esse entendimento que não havia essa dificuldade, não havia essa responsabilidade, e que este era o melhor acordo.

0: que era pago, porque isto aparece numa rubrica de vencimentos, mas pronto, todas estas contas passaram, temos que pensar nisso.
1: Explicações de Sérgio Salvado, que respondeu também a uma questão colocada por um munícipe, André Moreira, que já fez parte da Assembleia de Freguesia, que questionou o Presidente da Junta sobre este processo.
2: Segundo o Sr. Presidente em funções, chegou a acordo com o Sr. Malícia, que entregou agora 20 mil euros e os restantes serão pagos até ao fim do mandato. Eu pergunto se alguém subtrair uma carteira a um cidadão, se não for apanhado, se o cidadão fica com a carteira. Se for apanhado, devolve e, por aquilo que me apercebi, nada acontece. Eu pergunto ao Executivo, para ser rápido e direto, se está disponível para mandar fazer uma auditoria à antiga junta, denunciar o caso às entidades competentes, ou se vai apagar, abafar o caso. A dar era o que estava a dar e dou mesmo.
1: Na reação das diferentes bancadas, Joana Lambelho, da União de Freguesias à Frente, diz que a decisão tomada pela Junta de Freguesia serve o interesse público.
3: Entendemos que a solução alcançada serve o interesse público de forma plena, garante o retorno imediato dos fundos à Junta de Freguesia e respeita a jurisprudência de reposição do Tribunal de Contas. Reiterando-se uma vez mais que a responsabilidade penal encontra-se claramente afastada pela ausência do dolo e pela pronta reparação do falho. Em conclusão, e sem embargo do suprasposto, a bancada da União de Freguesias considera que esta atuação constitui um claro exemplo de maturidade institucional e de sentido de responsabilidade, colocando os interesses da União de Freguesias acima de quaisquer divergências de natureza política e privilegiando uma solução equilibrada e vantajosa para a União de Freguesias.
1: Para Helena Moreira, da bancada do Partido Socialista, a proposta apresentada pela Junta de Freguesia não é de autorização, mas de validação, dado que o acordo já foi estabelecido.
4: A proposta que temos aqui, que foi entregue pelo Sr. Presidente da Junta, diz: proposta de autorização de acordo de recebimento plurianual. Para mim, não é uma proposta de autorização, é uma proposta de validação de um acordo que já está feito pela Junta de Freguesia. Ou seja, nós aqui somos uma entidade mais fiscalizadora do que executiva. Isto foi feito pelo executivo, nós estamos aqui para ser informados.
1: Para Jorge Estevão, da bancada da Comunidade com Força, o anterior presidente da Junta não quis prejudicar a autarquia fundanense. Antes, uma interpretação errada da legislação.
5: Também não nos parece que o anterior presidente da Junta tenha querido, digamos, cometer um crime, desviar dinheiro com a intenção de prejudicar a Junta de Freguesia. Aquilo que nos parece é que houve uma interpretação errada da lei e isso, pronto, levou a que o senhor Malícia andasse a receber dinheiro indevidamente. E sem querer paninhos quentes ao branquear nada, ocorreu um erro, constatou-se o erro, foi assumido, foram consultados os advogados que chegaram a um acordo, né? Não me parece que estar aqui a fazer sangue que vá acrescentar alguma coisa àquilo que se passou. Nem estar aqui com vinganças de situações antigas ou de problemas que antigamente havia.
1: Ainda da bancada do Partido Socialista, Vítor Cunha diz não ter tantas certezas como os restantes membros da Assembleia sublinharam nas suas intervenções.
6: Eu não estou aqui com as certezas que todos têm, os que me antecederam, se há ou não há dolo. Eu não sei se há dolo, se não há dolo, não sei se houve intenção, se não houve intenção, não tenho provas de um lado, nem tenho provas do contrário. Há uma anuência de quem cometeu essa falha. Dizer que, ao contrário do que aqui foi dito, é impossível, e eu gostaria que algum elemento me provasse como é que a Assembleia de Freguesia poderia detectar este ponto em concreto. Porque vir para aqui dizer ou culpabilizar uma Assembleia por um vencimento de um presidente de junta que nunca, ou então pergunto se algum de vocês que está cá há pouco tempo já teve acesso na informação escrita ou nos documentos que os acompanham do vencimento do seu presidente. Presumo que nenhum de vocês tenha tido. Como nós não tivemos ao longo destes anos todos, era manifestamente impossível detectar. Obviamente, não é no tribunal que eu gostaria de ver isto resolvido. E ainda bem que o acordo foi alcançado. Mas às vezes o feitiço vira-se contra o feiticeiro.

0: A proposta de acordo apresentada pela Junta de Freguesia foi aprovada por unanimidade. E nesta sexta-feira, o Motoclube Estrinca Seraja realiza a 16ª Concentração Motar, a partir de hoje até ao próximo domingo, no campo escutista, aqui na cidade do Fundão, com concertos variados, a realização da alternativa rock, precisamente com concertos com bandas, entre outros Putos da Garagem e H2O. O motoclube do Fundão, Trinca, será já a realizar esta 16ª Concentração Motar. Também hoje vai estar reunida com caráter privado a Câmara Municipal de Penamacores. O Festival Internacional Cidade do Fundão prossegue com um concerto logo à noite de Clamato, o Coletivo Variável, é a partir das 21h30. Também lhe damos nota do novo reforço do Sporting da Covilhã. João Pacheco é o reforço para o ataque à época 2026-2027. Recordo que o Sporting da Covilhã vai estar amanhã em Assembleia Geral para analisar, se votar o plano de atividades e orçamento para 2026-2027, numa Assembleia que é fechada à comunicação social. São apenas alguns dos temas para continuarmos a desenvolver aqui na antena da RCB. Nesta sexta-feira quente, Castelo Branco e Guarda estão em aviso meteorológico laranja devido a essas temperaturas. É tudo. Continuação de uma excelente audição. Bom dia.
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0: Muito bem, o melhor ainda está para vir, então não é? Do álbum Retrato, Dá o Melhor de Ti. Bela mensagem esta. Ela é a Rita Guerra, pois claro, vai estar no Fundão no domingo, para o último dia da Expo Fundão 2026. Rita Guerra com a Academia de Música e Dança do Fundão. Vai ser um bom espetáculo também. Portanto, já vimos aqui os três artistas de nomeada que vão estar nestes três dias no Fundão. Hoje, Carlão, amanhã, Tony Carreira, pela primeira vez no Fundão, Tony Carreira, e depois no domingo com a Rita Guerra com a Academia de Música e Dança do Fundão. A não perder. Já aqui falei também dos músicos do Fundão que vão atuar no palco Fundão. Já aqui deixou o programa, portanto está divulgado. 9h17, bom dia a todos, beijinhos e abraços. Voltámos das notícias, é a segunda hora, a segunda parte do Bom Dia Cova da Beira, última edição da semana, é a sexta-feira, 3 de julho de 2026, no dia em que Portugal se apurou para os oitavos final do Mundial, venceu esta madrugada, hora portuguesa, a Croácia por 2-1, já em tempo de competição com o pistoleiro Gonçalo Ramos a dar o gol da vitória de cabeça, Ronaldo empatou de penalti, a Croácia começou por ganhar. A Espanha também está nos oitavos final, vai o nosso adversário nos oitavos, na segunda-feira, dia 6 de julho, às 8 da noite, hora de Portugal Continental. Portugal-Espanha é mais um derby da Península Ibérica. É isso mesmo. A Espanha ganhou 3-0 ontem à Áustria e a Suíça ganhou 2-0 à Albânia. Penso que foi a Albânia que perdeu com a Suíça por 2-0. Portanto, mais três equipas apuradas para o estado final. E hoje é dia do Argentina-Cabo Verde. Eu estou a fazer força para que Cabo Verde elimina os campeões do mundo. Pá. Não é fácil, não. Difícil, sim, muito difícil. Mas às vezes o David aparece e o Golias vai-se embora. Não é? Às vezes acontece. Bom, o Paraguai também eliminou a Alemanha, não é? Foi de penaltis, mas também eliminou. E portanto é isto que funciona. É isso que funciona. É isso que dá gosto também num jogo de futebol, não é? E, portanto, vamos lá ver. Hoje à noite, Argentina-Cabo Verde. Vamos lá, Cabo Verde, já está a fazer a história. Ó, tubarões, vamos lá. Tempo de ananases, tempo quentíssimo. Atenção às máximas previstas para hoje e para os próximos dias. Para já estamos com 25 graus no fundão a esta hora. Muito sol, muito calor, céu azul. E, enfim, as pessoas já estão... Está calor. É esta hora, 9h19 da manhã. Ah, pois é. Então é assim, previsão para hoje, sexta-feira, tempo quente, com céu pouco nublado ou limpo, vento mais intenso nas terras altas, pequena subida de temperatura, regiões norte e centro, sendo acentuada na mínima no litoral centro. E vivam os ar-condicionados. O vento pode chegar aos 45 km/h nas terras altas e até rajadas até 70 km/h a partir do final da tarde. Está bem. Sim, senhor. Pequena subida de temperatura, regiões norte e centro, sendo acentuada na mínima no litoral centro. Para amanhã, sábado, primeiro dia do fim de semana, tempo quente, com céu pouco nublado ou limpo, vento mais intenso nas terras altas. O vento pode chegar também aos 55 km/h a partir do final da tarde. Ok, muito bem. Na primavera matinal, a pequena descida de temperatura mínima, litoral centro, pequena descida de temperatura máxima na faixa costeira ocidental a sul do Cabo Mondego e pequena subida na costa sul do Algarve. Isto para amanhã. Para domingo, dia 5 de julho, tempo quente, com céu pouco nublado limpo, depois temos o quê? O vento até aos 40 km/h nas terras altas, a possibilidade de formação de neblina matinal, pequena descida de temperatura máxima na faixa costeira a norte do Cabo Raso. As previsões do tempo para hoje e para os próximos dois dias. E atenção, esse perigo máximo de incêndio rural, temos alerta vermelho para praticamente todo o país, alerta vermelho, o máximo cuidado, e o governo decidiu isso até às 23h59 de segunda-feira, alerta vermelho, perigo de incêndio, ok? Já ia falando nisso. Temperaturas máximas previstas para estes três dias. Tomem nota. Hoje, Fundão, Castelo Branco, Idenha Nova, 40. Covilhã, Penamacor, 39. 37, Belmonte, 34 na Guarda. Hoje, na Serra da Estrela, máximas de 27 na Torre, 30, Penhas da Saúde e Penhas Douradas. Para amanhã, isto vai de escadinha. Amanhã, sábado, Fundão, 41 de máxima, tal como Castelo Branco e Idenha Nova. Ah, pois é, Fundão, Castelo Branco e Idenha Nova, amanhã 41. Covilhã, Penamacor, 40. Guarda, 35. Belmonte, 39. Amanhã, na Serra da Estrela, máximas de 28 na Torre, 31 Penhas de Saúde e 32 nas Penhas Douradas. Por último, no domingo, dia 5, atenção às máximas, Fundão, 42. Tem a temperatura mais alta. Fundão, domingo, 42. Covilhã, Penamacor, 40. Castelo Branco e Denha Nova, 41. Belmonte, 39. Guarda, 36. Isto no domingo. No domingo, Serra da Estrela, Torre, máxima de 28. Penhas da Saúde, 31. Penhas Douradas, 32. Portanto, as temperaturas máximas vão subir de escadinha, ok? 40, 41, 42 para o fundão. Sexta, sábado e domingo. Atenção ao calor, atenção ao sol mau. 9h22, bom dia, Cova da Beira. Refresque connosco.
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0: Daqui a pouco vamos dar os parabéns a quem faz anos, mas para já seguimos para os comerciais.
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dançar. Muito bem, meninos, vocês cantam bem os Alentones com Amor Antigo. Voltamos assim dos comerciais. Pois bem, estamos na semana 27 do ano, lua cheia, sido um caranguejo. Estamos a 181 dias do final de 2026. Neste mês de julho, mês 7, tem 31 dias. Os dias diminuem em Lisboa 39 minutos e no Porto 41. Diminuem, ok? Hoje, dia 3, dedicado a São Tomé Apóstolo, nascimento em 1850 de Alfredo Keil, compositor da portuguesa O Hino Nacional. Dia Internacional Sem Sacos de Plástico, em 1780, século XVIII, era fundada a Casa Pio de Lisboa. E hoje é feriado municipal em Ceia. É isso mesmo. E hoje vamos ter lá um bom espetáculo também. Já vou falar sobre isso. Feriado municipal em Ceia hoje. Amanhã, dia 4, dedicado à Rainha Santa Isabel, mestra da Ordem Espiritual de Portugal. A morte em 1934 de Marie Curie, física. Dia Internacional das Cooperativas. E amanhã é feriado municipal em Castanheira de Pera, Leiria, e Coimbra. É feriado distrital em Coimbra, amanhã dia 4. E amanhã é feriado nacional nos Estados Unidos da América, onde está também a decorrer o Campeonato do Mundo de Futebol. Amanhã, 4 de julho de 1776, século XVIII, quer dizer que faz amanhã 250 anos da independência dos Estados Unidos da América. Amanhã, 250 anos. Amanhã também faz 22 anos que Portugal perdeu a final do Campeonato da Europa em Portugal, frente à Grécia por 1-0 no Estádio da Luz. Faz amanhã 22 anos. Epá! Foi uma tristeza, não foi? Domingo, dia 5, dia dedicado a São António Maria Zacarias, padre, nascimento em 1955, de Miacoto, escritor. Tudo isto para domingo. E é também o dia do biquíni. Ah, pois é, o dia do biquíni. Pois é. Comemora-se no próximo domingo, dia 5, mas é assim. O dia do biquíni. Com biquíni, sem biquíni, com fato de banho, sem fato de banho, pá. Atenção é ao calor. Para falar no biquíni. Ah.

0: o biquíni das bolinhas amarelas. E então a dona delas criou lá a saber da rima.
1: Tudo era uma perfeição, tudo, tudo.
2: Epá, que foi bom recordar, viajar no tempo. Era um biquíni pequenino às bolinhas amarelas. O dia do biquíni internacional é no domingo, dia 5. Nós não estamos cá, o Bonico Aldobara não está de fim de semana e, portanto, quisermos falar disso. Pedro Osório e o seu conjunto com este tema. Eu acho que você até cantou e tudo, pá. É isso mesmo, é isso mesmo. Bom, dia mundial do biquíni, dia 5. Uma peça de apenas alguns centímetros de tecido e que provocou um terremoto social. A 5 de julho celebra-se o dia mundial do biquíni, sinalou o dia de 1946, em que o engenheiro francês Louis Réard apresentou em Paris o fato de banho de duas peças mais pequeno alguma vez visto até então. No verão de 1946, dois estilistas franceses competiam para reinventar o fato de banho. Jacques M. lançou o Átomo, anunciando como o fato de banho mais pequeno do mundo. Poucos dias depois, 5 de julho, Louis Réard foi mais longe com uma peça tão diminuta que nenhum modelo a quis vestir. Teve de recorrer a Micheline Bernardini, bailarina de um cabaré parisiense. A modelo cabia, dizia Renard, dentro de uma caixa de fósforos. Pá. Porque o biquíni foi muito mais do que a moda, tornou-se um símbolo de liberdade e de mudança social. A sua história é a da lenta conquista da autonomia da mulher sobre o próprio corpo no século XX, que passou de se escandalizar a normalizá-lo. Poucas peças resumem tão bem a evolução da sociedade. O biquíni foi vetado em praias de Portugal, Espanha, Itália e vários estados dos Estados Unidos. Popularizaram-no estrelas de cinema com Brigitte Bardot ou Ursula Andress. Ui, que maravilha, pois é. Cuja aparição num filme de James Bond o lançou para o estrelato em 1962. Do escândalo ao ícone, né? Depois de surgir o biquíni, demorou quase duas décadas a ser aceito. O grande ecrã fez o resto. Bardot nas praias de Cannes e Andress a sair do mar em 007 quando o Dr. No transformaram-no em objeto de desejo e de liberdade. Desde então, nunca deixou de se reinventar. Tanga, triquini, desportivo, adaptando-se a cada época e a cada corpo. No Portugal do Estado Novo, conservador e vigiado pela moral oficial, as praias tinham regras estritas de decoro e o biquíni demorou a impor-se, só ganhando terreno com a abertura turística dos anos 60 e 70. Do outro lado do Atlântico, o Brasil seguiu o caminho inverso, fez da cultura de praia uma marca identitária e o biquíni, e mais tarde a tanga, tornou-se um símbolo nacional exportado para o mundo inteiro. O biquíni, ou biquíni, não surgiu do nada. Foi o fim de uma longa corrida rumo ao conforto. Ao início do século XX, as mulheres banhavam-se com pesados fatos de lã, cobriam braços e pernas e existiam até máquinas de banho. Ui, é para lá entre aspas aí. Casotas com rodas para entrar na água sem serem vistas. Epá, sério. Em algumas praias, entre aspas também, um polícia do pudor media com uma fita, epá, esta é incrível, media com uma fita a distância entre o joelho e a bainha do fato. Nos anos 20 e 30, a moda do glamour e do bronzeado foi encurtando o tecido. Nos anos 40, a escassez de tecido durante a guerra empurrou para fatos mais pequenos. O biquíni de Renard foi o salto definitivo, mas demorou décadas a impor-se perante a censura. A sua história resume um século de mudanças. Cada centímetro de tecido que desaparecia representava uma conquista de liberdade e de autonomia sobre o próprio corpo. Hoje convivem todas as opções, do biquíni ao fato completo, do burkini ao topless, e essa diversidade é, talvez, a verdadeira vitória. Cada pessoa escolha como quer desfrutar do mar. Até nu, até, exatamente, sem biquíni, sem fato de banho. Também é verdade. Há praias para nudistas. Ora, nem mais. Ora bem, participe no dia, que é domingo, Internacional Dia Mundial do Biquíni. Aproveite o verão e a praia com peça que preferires, ou com a peça que preferires, sem complexos. Conheça a história social por trás de um simples pedaço de tecido. Reivindica a liberdade de cada pessoa para se vestir como quiser. Apoia marcas de banho sustentáveis e diversas. Muito bem. O que nasceu como uma provocação do pós-guerra é hoje uma peça universal de verão. O 5 de julho celebra não só uma moda, mas o longo caminho rumo à liberdade de decidir sobre o próprio corpo. E você, mulher, decide. Com ou sem, você decide. Dia Mundial do Biquíni, no próximo domingo. Ficámos a 22 minutos das 10 da manhã. Bom dia, Cova de Beira.

0: Seguimos para o trânsito. Bom dia.
1: Muito bom dia. Em termos de sinistralidade, nas últimas 24 horas, começamos pela área de jurisdição da Guarda Nacional Republicana Distrital, que dá conta de um acidente com danos materiais. A nível nacional, aquela força de segurança reporta 227 acidentes com 3 vítimas mortais, 14 feridos graves e 72 feridos ligeiros. Quanto à região, há registro de um acidente, uma colisão entre dois veículos ligeiros em Castelo Branco. O alerta foi dado às 16 horas e 42 minutos. Deste acidente entre um veículo ligeiro e um motociclo resultaram danos materiais, o mesmo resultado do despiste de um veículo ligeiro aqui no Fundão. Ocorrências das últimas 20 e 4 horas. Senhor automobilista, muita precaução na sua condução. O respeito pelas regras de trânsito são fundamentais. Elas são plasmadas no Código da Estrada. Já sabe, nada de excessos. E se beber, não deve conduzir. Tenha uma boa viagem, boa sexta-feira e um grande fim de semana para si.
0: Está tudo dito. Recordamos que é obrigatório usar o pisca e o cinto de segurança, certo? Não beber álcool, não facilite. Atenção às velocidades, atenção às ultrapassagens. Tenha um bom fim de semana a conduzir também. Bom dia.
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0: E depois temos de falar do biquíni, ou do biquíni com ou sem roupa, e vem os carrapatos. Pois é.

0: Fantástico, fantástico. Os carrapatos com este calor. Ah, pois é, apetece andar carrapato, não é? Exato. Com a biquíni, com a fato de banho, com as calções de banho. É como viemos ao mundo. Ok, muito bem. Os carrapatos. Cuidado com o calor. Para amanhã, um tema de António Variações. Estamos a 15 minutos das 10. 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
0: Vamos lá aos títulos dos jornais outra vez.
2: Muito bom dia. Começamos pelo Correio da Manhã. Novos certificados garantem juros de 2,71%. Estado lança nova emissão com juros fixos e crescentes a 10 anos. Futebol. Portugal vence Croácia e discute passagem aos quartos de final. Venha a Espanha, é o título. Sporting Benfica na penúltima jornada da Liga, foi o que ditou o sorteio, que está também em destaque na capa do Correio da Manhã, que refere ainda a resgate na Venezuela com mão portuguesa. Educação, milhares de exames por corrigir, com prazo a esgotar, alarme, inferno dos fogos, regressa com onda de calor. Médicos no esquema, golpe de 182 reformados custava 18,5 milhões, diz o jornal. Passamos para o JN, também com o futebol em destaque e a seleção portuguesa, concretamente Gonçalo Ramos. Sexta-feira de Ramos é o título do JN para o gol que deu a vitória a Portugal frente à Croácia. 60 crianças e jovens morreram afogados em 5 anos e termómetros, país em alerta com calor extremo e risco de incêndio. Em relação ao Jornal Público, também Cristiano Ronaldo em destaque, Mundial 2026, agora vem a Espanha, Portugal dá a volta à Croácia, 2-1, e avança para o duelo ibérico. O outro tema em destaque, Estado começa a recuperar este ano dinheiro emprestado para salvar 10, país em alerta, calor extremo leva hospitais a subir nível de contingência. Ordem dos médicos, 4 peritos ocultam ligação à ex-empresa de líder do INAM, escreve o Jornal Público. Em relação ao Diário de Notícias, governo quer aliança tecnológica para fabricar blindados e 250 anos dos Estados Unidos. 4 de julho, Estados Unidos festejam divididos os 250 anos da independência. Climatização, escolas, tribunais e centros de saúde não estão preparados para ondas de calor. Refere a imigração, contribuições de estrangeiros aceleram 161 milhões de euros de janeiro a abril. Faltam-nos os dois jornais desportivos que chegam à nossa mesa de trabalho. Está bem de ver qual é o tema em destaque, a vitória de Portugal. Gonçalo afinou a pistola em jogo de alta emoção. Muitas oportunidades de parte a parte, ganhou quem mais criou, diz a bola. Portugal 2, Croácia 1. Chegou a tempo. Portugal-Espanha é na segunda-feira. Sporting Varandas estica a corda por Human. Benfica aperta cerco a Pristiani. Quanto ao Porto futuro, prefiro o Futebol Clube do Porto, diz William Gomes. Sorteio da Liga, primeiro jogo grande, Porto-Benfica, à 7ª jornada, o derby Sporting-Benfica, na penúltima ronda. Em relação ao recorde, o título é Demos a Volta, seleção sofre, mas está nos oitavos. Ronaldo e Gonçalo Ramos marcaram os golos. Craque partiu há um ano, saudades de Diogo Jota. Quer mais por Human no Sporting e fala da polémica na arbitragem. Varandas abre a boca e no Benfica, Pristiani agita mercado. No Porto, William Gomes imune a propostas.
0: Revista de Imprensa, segunda edição. Voltámos a dar a volta ao país e ao mundo pela escrita.
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Muito bem, muito bem, muito bem. Hoje é o seu dia, não é? 3 de julho de 2026. Parabéns, parabéns a quem faz anos hoje. É isso mesmo. Beijinhos a elas, abraço a eles. Um dia belíssimo que eu vos desejo, como desejo para mim e para outras pessoas que não fazem anos, obviamente, não é? Parabéns. Olha, para além de si, sei que o Hélder Barata Valverde faz anos hoje, 41. A Gerra da Argentina para o Maurício, muito bem. A Cristiana Santos Covilhã faz 24. O Rui Lapão, 53. Jorge Santos Valprazeres faz 72. António Alberto Salgueiro Raposo, 74. Tatiana Ramos, João Gonçalves, 34. José Carlos da Covilhã faz 58. João Paulo Janeiro de Cima, 29. Temos o Rui Pedro, em Janeiro de Cima, de 29. Daniela Alexandra, filho dos ouvintes Beatriz e João Fonseca, Trotuzendo. Daniela, beijinhos, 42. Parabéns. Maria Inês, neta da Piedade de Simão, Sobral de São Miguel, faz 9 aninhos. Temos também o Paulo Jorge Santos Rodrigues, 51. O Rodrigo Monteiro faz 27. António Monteiro Soares, 47. Eugênio Moreira, 50. João Gonçalves, 34. Temos a Clara Ramos, faz 55. Maria Assunção Vaz Pato, neurologista, 61 anos, beijinhos, parabéns, doutora. Temos também o José Maria Serra Ferreira, faz anos hoje, 48, Ricardo Almeida, cameraman da RTP, faz só 47, oh, Ricardo, um abraço, parabéns. Nuno Gonçalves, David Fundão, 33, Daniel Martins Filipe, faz 21 anos, ou melhor, 22 anos, Daniela Morgadinho também faz anos, ainda Anabela Mota, da Covilhã, faz 59. São os gips do dia, tal como outras pessoas festejam o seu respectivo aniversário. Parabéns, parabéns e parabéns. E porque hoje joga Cabo Verde com a Argentina, atual campeão do mundo, Cabo Verde pode fazer das suas, eu acredito, vamos lá. A nossa prenda musical tem a ver com o quê? Tem a ver com Cesária Évora, grande cabo-verdiana. Vamos ouvir aqui e recordar aqui no tema Teresinha, que este ritmo, que esta mensagem positiva vá do fundão da Rádio Cova da Beira para a Ação de Cabo Verde, lá para os States.

Ah, grande ritmo, grande Sala Évora com Terezinha, saudosa Sala Évora cabo-verdiana, porque hoje Cabo Verde joga com a Argentina, a atual campeão do mundo de futebol. O jogo é às 11 da noite, hora de Portugal Continental. O jogo dá na TVI, se não sabia, dá na TVI. Argentina e Cabo Verde para os 16 anos final. Portugal já está nos oitavos. Mais uma vez, para quem passamos hoje, muitos parabéns!

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2: Estamos no final da segunda hora do Bom Dia Calveira. Fechamos, como é habitual, com a rubrica em reposição pela sua saúde. Até já.
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5: Olá, senhor doutor. Olá. Como está?
6: Cá estamos.
5: Com a cabeça entre as orelhas, suponho.
6: É verdade.
5: É verdade que usar a internet ativa mais o cérebro do que ler um livro?
6: Olha, há um estudo americano que conclui que utilizar a internet para realizar pesquisas... Por vezes relatórios, assuntos, etc., qualquer um disto pode trazer mais benefícios ao cérebro de pessoas de meia-idade e de idosos do que simples leitura de um livro. Mas repare, eles dizem é na meia-idade e nos idosos. Irem pesquisar, não é? Ter a curiosidade, vejam cá ver um assunto, vejam cá... Isso é que faz. Depois... quanto ao respeito, pesquisar assuntos na internet pode trazer mais benefícios ao cérebro em pessoas de meia idade e idosos. Se assim, eles explicam porque nós sabemos que à medida que envelhecemos, o nosso cérebro sofre mudanças por uma menor diminuição da atividade celular e até por diminuição da irrigação cerebral. São duas causas que nos levam com a idade do cérebro a diminuir a sua atividade. Uma, como disse, é diminuição de células cerebrais e outra diminuição de irrigação. Ora, ir procurar na internet leva a que se estimulem essas células, portanto, desperta curiosidade e vai-se estimulando. Porque tem que se tomar decisões e o raciocínio é mais complexo. Portanto, a pessoa vai procurar e diz, ah, eu quero ver isto ou não quero ver. Ah, quero ver. Portanto, tem que procurar. Quem não tem internet, não é a mesma coisa que pode estimular o cérebro, é fazendo palavras cruzadas, jogos de xadrez, jogos de baralhos de cartas, que é aquilo que acontece muitas das vezes nos cafés ou nas tasquitas, são sempre boas alternativas à internet. Agora, não se esqueça, é que ler um livro é ler um livro. E se as pessoas de idade começam a ler um livro, se não estão estimuladas, dá-lhes sono, porque já têm menos irrigação cerebral. É por isso é que esse artigo diz isso. Portanto, se a pessoa puder fazer as duas coisas, melhor, porque um livro, passar os dedos pelo livro, ler, nós vamos sempre procurar ideias, não é? Os livros despertam-nos interesse, não é? Eu li o outro dia uma coisa que achei muita piada, que dizia, isto foi num livro, eu tenho um escrito que diz... qualquer coisa como deste género. Não é sábio quem sabe muito, mas sim aqueles que sabem coisas úteis.
5: E sem dúvida.
6: Não é?
5: Sem dúvida nenhuma. Verdade. Um grande beijinho.
6: Beijinho.
5: Obrigada.
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2: Muito bem, foi a rubrica em reposição pela sua saúde. Ouvindo o sinal horário, entramos na última parte do Bom Dia Cova da Beira. Passam 40 segundos das 10 da manhã.
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Maravilha, este tema dos alentejanos de Évora, os vizinhos, com um pôr do sol, bonito. Foi assim que voltámos à última hora do Mundo Global, em termos musicais, passam 9 minutos da hora certa. Ora, pois, muito bem, até às 11, ainda há muito para ouvir, sugestões fora de casa, fim de semana que está aí à porta e também algumas rubricas pelo meio, certo? É isso mesmo, é isso mesmo. Então, vamos lá então falar um pouquinho sobre aquilo que eu quero falar nesta altura. Antes de abordar outros temas, quero dizer-vos que os combustíveis vão subir segunda-feira. Pois, depois de duas semanas ou três a descer, não é? O preço do petróleo está a baixar, mas nós em Portugal subimos. Exatamente. O que quer dizer que vamos ter 2 cêntimos a mais no gasóleo e 3 na gasolina. Portanto, é a previsão para a subida dos combustíveis a partir da próxima segunda-feira, dia 6, 2 cêntimos no gasóleo, 3 cêntimos na gasolina. A subir. Fica esta nota. Calor, aviso vermelho em vigor até domingo, alargada 12 distritos de Portugal continental, até às 23 horas e 59 minutos de domingo, dia 5 de julho. E agora vou falar-vos sobre o Dia Internacional Sem Sacos de Plástico. Pois, também é importante, não é? O Dia Internacional Sem Sacos de Plástico celebra-se anualmente a 3 de julho e tem como objetivo sensibilizar a população para os problemas ambientais causados pelo uso excessivo de sacos de plástico descartáveis. A data pretende incentivar uma mudança de hábitos, promovendo alternativas mais sustentáveis e lembrando que pequenas escolhas do dia-a-dia podem contribuir para a proteção do planeta. Os sacos de plástico tornaram-se um dos símbolos de poluição causada pelo consumo excessivo de produtos descartáveis. Embora sejam utilizados, muitas vezes apenas durante alguns minutos, podem permanecer na natureza durante centenas de anos. Grande parte destes resíduos acabam em aterros, rios e oceanos, contribuindo para a poluição dos ecossistemas marinhos. O plástico presente nos mares pode ser ingerido por animais que o confundem com alimento, provocando ferimentos, intoxicações e, em muitos casos, a morte. A acumulação de resíduos plásticos nos oceanos tem dado origem a grandes áreas de concentração de lixo marinho, afetando a vida de inúmeras espécies e ameaçando o equilíbrio dos ambientes naturais. Os sacos de plástico são geralmente produzidos a partir de derivados do petróleo e, quando não são corretamente encaminhados para reciclagem, tornam-se um problema ambiental difícil de resolver. Apesar da crescente preocupação com a sustentabilidade, muitos sacos continuam a ser utilizados apenas uma vez antes de serem deitados fora. A União Europeia tem adotado medidas para reduzir o consumo de sacos de plástico leves, incentivando a utilização de alternativas reutilizáveis e mais amigas do ambiente. O Dia Internacional Sem Sacos de Plástico

0: nasceu com o propósito de chamar a atenção para a necessidade de reduzir a dependência deste tipo de embalagem. A celebração pretende envolver cidadãos, empresas e entidades públicas na procura de soluções mais ecológicas, mostrando que a diminuição do uso do plástico descartável é uma responsabilidade coletiva. O que é que podemos fazer? Ok? Cada pessoa pode contribuir para diminuir o impacto dos sacos de plástico através de atitudes simples. Utilizar sacos reutilizáveis nas compras, evitar produtos com excesso de embalagens, reutilizar sacos sempre que possível, separar corretamente os resíduos para reciclagem, preferir alternativas de materiais mais sustentáveis, incentivar familiares e amigos a adotar hábitos ecológicos. Levar um saco reutilizável quando se vai às compras pode parecer um gesto pequeno, mas repetido por milhões de pessoas, torna-se uma grande mudança. Dia Internacional sem saco de plástico. Vamos nessa.
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0: Ora bem, daqui a pouco vamos falar sobre o dia de São Tomé, que também é hoje. Quanto às sugestões fora de casa, já aqui falei, obviamente, do que vai acontecer no encerramento do ano letivo de música em Penamacor, hoje na Casa do Povo, 9 da noite. Na Guarda temos o Music Set Fest até ao dia de amanhã. Hoje com Surma, amanhã com os Paus. Tudo às 9 da noite, hoje e amanhã, na esplanada do Café Concerto do Teatro Municipal da Guarda. A não perder. Temos ainda, aí está, a Asta, Teatro e Outras Artes, apresenta a 7ª edição Portas do Sol, começou ontem e prolonga-se até o dia de amanhã. Atividades paralelas, muitas, até o próximo domingo, para além de uma exposição que vai continuar a decorrer por mais dias. Mas tem muito para ver no Jardim das Portas do Sol, Galeria Efémera, Museus da Covilhã, Mercado Negro, Visitas Efémera, Livros ao Sol, tudo isto, e depois o Comes e Bebes nas Portas do Sol na Covilhã, tudo isto na Covilhã, Arquivo Público, Green Space, Porta Nascente, Exposição de Fotografia, aqui até ao dia 31 de julho, e o Workshop do Teatro Circo até ao dia de amanhã, Ângulo Crítico. Bom, quanto ao programa propriamente dito, e são atividades paralelas, quanto ao programa, para hoje, às 10h30 da manhã, dentro de um quarto de hora, e também às 2h30 da tarde, tem Galeria António Lopes, Atividade para a Infância, Mini Design Lab. Às 17h, Rota Portas do Sol, Câmara Municipal, Praça do Município, começa e finaliza na Galeria António Lopes, às 17h de hoje. 18h, cartografias de indignação, Se o Corpo Aparece, a Cidade Acontece, performance e espaço público, Ana Madeira e Teresa Nunes, Lago do Dr. Valério de Moraes, hoje, 18h. Às 19h, à Setura, temos um grupo espanhol, Relógio do Sol, às 19h. Às 19h30, Sunset, por Snake Sanchez, temos no Mirador Portas do Sol, 21h, Paisagens Efêmeras, Daniel Seabra, no Largo da Igreja de Santa Maria, a não perder, às 9 da noite. Mochila, às 9h30 da noite, Praça do Município, às 10h30 da noite, Cuerpo em Movimento, 20 anos, Circo, Parede da Igreja de Santa Maria. É hoje, às 10h30 da noite, ok? Vale a pena ver o espetáculo. Às 11h30 da noite, concerto com Carlos Raposo, atrás da Câmara Municipal. À meia-noite e meia, já de sábado, concerto Bicho Carpinteiro, atrás da Câmara. 1h30 da manhã, DJ 7, no Lago Doutor Valério de Moraes. Na manhã de sábado, último dia, 17h, Rota Portas do Sol. Depois temos, às 18, Magalhães e a Ave do Paraíso, com o escritor covilhanense João Morgado, no Lago do Dr. Valério de Moraes, amanhã às 18h. Amanhã às 19, Ilman, Henrique Vilão, no Lago da Igreja Santa Maria. Às 19h30, Sunset, no Mirador Portas do Sol. 21h da manhã, Carta, Ângulo Crítico, Largo da Igreja Santa Maria. Às 9h30 da noite, Longe Viagens de Burria, lá Gata Japonesa, Espanha. 9h30 da noite, Praça do Município Covilhã, Guacha, Cigar, 22h30 atrás da Câmara, 11h30 da noite e amanhã, Trovoada, o gajo, atrás da Câmara, 22h30, e à meia-noite e meia do domingo, DJ 7, no Lago Doutor Valério de Moraes. Grande programa este da Asta, 7ª edição, Portas do Sol, desde ontem e até ao dia de amanhã. Outra grande iniciativa para fora de casa. Não esqueça, já aqui falei, na Expo Fundão, hoje, amanhã e depois, exato, no Centro Cívico do Fundão, hoje com o Carlão, amanhã António Carreira, domingo com a Rita Guerra, Academia de Música do Fundão, e músicos do Fundão, músicos locais também, no Palco Fundão, hoje, amanhã e domingo, a partir das 19 horas, certo? O Fundão, o Motoclube, os Trinca Cereja, vão realizar este fim de semana a 16ª Concentração Motar, é isso mesmo, a partir de hoje e até domingo, no Fundão. Um evento pretende reunir ao longo de 3 dias centenas de motociclistas, visitantes e amantes das duas rodas. Hoje, a banda Vinil vai subir ao palco para animar todos os presentes. Amanhã, a noite será dedicada ao rock, com a realização da Alternativa Rock. Vai contar com os concertos das bandas Mountain Crowns, Putos da Garagem e H2O. Eles, os Putos da Garagem e H2O, que hoje vão estar no Palco Fundão, na Expo Fundão 2026. Ora bem, portanto, temos muito também. Bom! Boas curvas! Motoclube, os Trinca Cereja do Fundão, com a sua concentração motar, 16ª edição, este fim de semana. Quanto à 7ª Arte de Cinema, amanhã sábado, no Auditório Municipal, em Manteigas, temos o Dia da Revelação. Amanhã, a partir das 9h30 da noite. Só algumas sugestões para fora de casa. Bom dia, Cova da Beira.
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0: 10 e 18, voltamos à música. Estes senhores que vão ouvir vão estar hoje à noite em Ceia. Por lá é feriado municipal. Vão atuar por volta das 10h30 da noite. São os 4h30. Hoje em Ceia.

0: Maravilha, maravilha. Às 4:30 com o chorinho do trabalho Pontos nos Is. Eles vão estar esta noite em Ceia. Por lá hoje é feriado municipal. Bom, há pouco falei-vos aqui da concentração, 16ª concentração do motoclube Os Trinca Estreja, da cidade do Fundão. Mas já agora, porque estou a falar também disso, quero aqui recordar que o motoclube da Covilhã Lobos da Neve, com a Beira Baixa Aço, vão realizar amanhã um evento solidário para favorável ao Miguel. É isso mesmo. Encontro de carros e motas, a partir das 9 da manhã, de amanhã sábado, junto à sede do Motoclube da Covilhã Lobos da Neve, Parque Industrial do Tortuzendo. Portanto, pista de tempos, paga-se 10 euros por entrada por carro e 5 entrada por pessoa, ok? Portanto, tudo para ajudar o Miguel. Evento solidário, Beira Baixa Aço e Motoclube da Covilhã Lobos da Neve, no dia de amanhã. Fica também mais uma sugestão para fora de casa. Há mais para ouvir daqui a pouco, 10:23, agora saímos para os comerciais, está bem?
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0: Muito bem, fantástico. Os cabo-verdianos Tubarões com Cantaram Zeca Afonso, Venham Mais 5. Voltámos assim dos comerciais. Tubarões, hoje jogam às 11 da noite com Argentina, Campeonato do Mundo de Futebol. E hoje voltámos assim da publicidade. Bem, estamos já na última meia hora do programa, é verdade, ainda há rubricas para ouvir, mas já fica a saber que hoje é o dia de São Tomé. É, São Tomé, também conhecido por Tomás, foi um dos 12 apóstolos de Jesus. Ele é considerado o padroeiro dos padroeiros, dos arquitetos e dos cegos, São Tomé ou Tomás. Era um pescador quando Cristo o aceitou como discípulo. Os dados sobre São Tomé são vagos, desde o nascimento ao nome, sendo que Tomé significaria gêmeo. O episódio mais popular de São Tomé é a sua incredulidade perante a ressurreição de Jesus. Quando os apóstolos afirmaram que ele havia ressuscitado, Tomé declarou que precisaria de tocar nas chagas de Cristo para acreditar. Por isso, quando Cristo apareceu novamente aos apóstolos, fez questão de que Tomé tocasse as suas chagas para que acreditasse que realmente ele estava novamente vivo. Depois da ressurreição, São Tomé terá ido evangelizar pela Índia até se tornar um mártir. Os portugueses que chegaram à Índia descobriram a cripta do santo com as suas relíquias e uma das lanças que o matou ainda com o sangue coagulado. Pelo antigo calendário eclesiástico, a festa de São Tomé comemorava-se a 21 de dezembro. Nessa mesma data, em 1470, os navegadores portugueses João de Santarém, Pedro Escobar e João de Paiva chegaram ao arquipélago africano e o batizaram com o nome do santo. Ora aí está, São Tomé, príncipe. Pois é, dia de São Tomé, é hoje 3 de julho. 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
0: Olá, Margarida Ferreira, bom dia, vamos lá aos livros.
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3: Budapeste, do escritor brasileiro Chico Buarque, escritor, cantor. É a história do brasileiro José Costa, um escritor fantasma, isto é, um escritor que escreve anonimamente para outros escritores. Depois de fazer uma escala forçada em Budapeste, na sequência de um congresso de escritores anónimos, José Costa, que habita no Rio de Janeiro, onde mantém uma relação com Wanda, de quem tem um filho, decide aí viver uns tempos e, apaixonado pela língua húngara, decide aprendê-la. Vive com Krista, que lhe ensina a língua húngara, e com o seu filho. Ao longo da ação, Costa vai alternando os períodos em que vive no Brasil ou na Hungria, e a ação parece estar a encaminhar-se para um labirinto cuja saída é difícil prever-se. Costa acaba com a sua sociedade de trabalho com Álvaro, no Rio de Janeiro, onde houvera escrito a autobiografia do alemão Kaspar Krab, livro que alcançou prestígio, larga tudo no Brasil e instala-se definitivamente na Hungria, vivendo com Krista e desenvolvendo um trabalho de escritor anónimo. Depois de ter aprendido húngaro, torna-se poeta e escreve um livro para um famoso escritor húngaro em declínio. Mais tarde, ao irritar colegas escritores, é denunciado e expulso novamente para a sua pátria, onde não consegue encontrar o seu sócio e onde já perdeu as raízes. À deriva pelo labirinto em que se tornou a sua vida, recebe um telefonema inesperado do cônsul da Hungria, convidando-o para se deslocar a Budapeste, onde o escritor húngaro se retratou e revelou o nome do verdadeiro poeta, José Costa, e onde o seu último livro, que o brasileiro desconhece, se tornou num enorme êxito. Isto é, alguém em nome de Costa escreveu um livro. É uma brincadeira aqui bastante curiosa. Toda esta trama nos remete para a linguagem da linguagem, isto é, a metalinguagem, neste caso a metaliteratura, deixando o leitor sem saber o que é a realidade e o que não é no seio da história. Para mim foi difícil entrar na história, o português é muito brasileiro, por assim dizer, a história de início não atrai facilmente, mas depois o leitor compreende que existe ali um jogo dentro da história que consiste na brincadeira de existirem escritores fantasmas e quer saber como será o desfecho. Budapeste, escrito por Chico Buarque editado pela Dom Quixote, é o meu conselho desta semana, eu que sou a Margarida Ferreira.
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0: Obrigado, Maria Ferreira. Beijinhos, cumprimentos, boas leituras, bom fim de semana e até à próxima sexta-feira. É sempre assim às sextas-feiras de manhã, com reposição à tarde, mais às rádio, 15 às 18 horas. Viagem pelas letras. E tenha uma boa viagem também pelas leituras.
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0: Ora bem, fica a saber que o Presidente da Câmara Municipal de Castelo Branco, Leopoldo Rodrigues, e a Presidente da Associação de Diabéticos da Beira Baixa, Maria Helena Monteiro, vão inaugurar amanhã, sábado, às 6 da tarde, a sede da Associação dos Diabéticos da Beira Baixa na cidade de Castelo Branco. Amanhã, às 6 da tarde. Fica esta sugestão também. Mas há mais. Amanhã, primeiro encontro de bombos dos Arrebimba. Arrebimba é na Vila do Teixoso, no Conselho da Covilhã. Desfile pelas ruas da Vila às 14 horas, entrega de lembranças e depois às 15, a atuação. Vários grupos de bombos vão passar pelo Teixoso no dia de amanhã. Não só da Covilhã, os da Casa, Monção do Minho, Cambeses, Espanha, Nisa, Cana Senhorim, Orvalho, Ferro, Covilhã, Cantagalo, Covilhã, Guarda. E grupo de concertinas, Marutos do Fol e Santana da Azinha, Guarda. Portanto, isto, primeiro encontro de bombos, sempre a bombar, no Teixoso, Covilhã, amanhã, a partir das 2:30 da tarde, o dos Arrebimba. É isso mesmo. União de Freguesias, Teixoso, Trazedo, apoio município da Covilhã. Carmina Burana, outro nível... Domingo, no Sintiato Avenida, em Castelo Branco. Muito bem, a partir das 6 da tarde, se gosta, a não perder. É isso mesmo. Uma das mais emblemáticas obras do repertório coral sinfónico no palco do Cine Teatro Avenida Castelo Branco. Domingo, 6 da tarde, Carmina Burana. Temos também... Mais o quê? Olha, temos ainda no Teixoso, festa em honra de São Cristóvão, este fim de semana. Também no Teixoso. Para um dos bombos, é o fim de semana dedicado a São Cristóvão. Banda da Covilhã e Junto de Freguesia do Tortosendo apresentam Lendas do Rock. Uiau! No Parque de São Miguel, no Tortosendo, entrada livre. Concerto de verão, 11ª edição. Participação especial da Marcha do Tortosendo. É hoje. Hoje, sexta-feira, às 9:30 da noite, Lendas do Rock. Banda da Covilhã e do Tortosendo no Parque de São Miguel. Ok? A não perder. Temos ainda... O Sunset, Sons da Ribeira, regressa a Cortes do Meio no Conselho da Covilhã, no Parque de Lazer do Poço da Monteira. É isso mesmo. É amanhã, sábado, entre as 19 horas e as 2 horas da manhã. Certo? Cortes do Meio, freguesia do Conselho da Covilhã, amanhã recebe o Sunset, Sons da Ribeira. Valeu. Vai ter alguns artistas ao qual você não deve perder, no Parque de Lazer do Poço da Monteira, em Cortes do Meio. Temos... também Fados ao Luar, ora aí está, em Proença Nova, Largo da Igreja, Montes da Senhora, amanhã sábado, às 9 da noite, com a participação de Nuno da Câmara Pereira e Lenita Gentil. Fados ao Luar, amanhã, 9 da noite, Largo da Igreja, Montes da Senhora, em Proença Nova. Temos o mercado retalhista, ao encontro da tradição, Sobreira Formosa, Pacto Feiras São Bernardo. É no próximo domingo, dia 5, também uma iniciativa do município de Proença Nova. Temos ainda, nas Minas da Panasqueira, a Festa Santa Bárbara. Em honra de Santa Bárbara, Minas da Panasqueira, Covilhã, no dia de hoje, dia 3. Também hoje e amanhã, bairro dos Penedos Altos, temos por lá a festa. Festa Rija, hoje e amanhã, no bairro dos Penedos Altos. Uma instituição... que é o dos amigos do bairro dos Tenentes Altos, é isso mesmo. Portanto, hoje e amanhã, tudo começa a partir das 9, 10 da noite. São sugestões para fora de casa. É da Lapa, ali dos amigos dos Tenentes Altos. Estava-me a esquecer, ali dos amigos, mas já me veio à memória. É hoje e amanhã. Temos o verão no centro histórico na Covilhã, chega às freguesias. A semana passada foi a aldeia de São Francisco de Assis. Amanhã é no Barco, com a visita encenada. Começa no centro interpretativo da Argemela, 9 da noite, com a participação de Arpaz. Depois há um grupo musical. Depois é encerrado no dia 11, mas amanhã é na freguesia do Barco. A não perder. Ora bem, estamos a 18 minutos e meio das 11. Há 30 anos que uma aldeia de montanha, Serra da Estrela, tem uma banda de rua e agora vai celebrar essa resistência, trazendo novamente o festival Fanfarronada, é isso mesmo, é este fim de semana, 4 e 5 de julho, em Famalicão da Serra. No distrito da Guarda temos então mais uma edição da Fanfarronada, a não perder. Dê lá um pulinho, é uma aldeia que merece também ser visitada, Famalicão da Serra. Entretanto, fique a saber ainda e por último de que temos a festa do dia da freguesia de Cantargalo, é no concelho da Covilhã, é hoje a partir das 9 da noite. Portanto, o desfile da Mastra de Cantargalo, o concerto que a banda acompanhou, da Mastra, talvez João Pires, e depois o DJ Justice, o Bruno Salvada, é colaborador da RCB, vai atuar na freguesia de Cantargalo, na Covilhã, hoje. Muito bem. Tudo começa às 21 horas. Epá, tanta sugestão. Fantástico, não é?
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0: E antes de voltarmos à música, fica a curiosidade do Fernando Teixeira. Bom dia, Fernando.
10: Sabia que está cientificamente comprovado que estar solteiro traz mais problemas do foro mental? As pessoas solteiras são 7,5 vezes mais propensas a necessitar de cuidados psiquiátricos. Quem o diz é um estudo internacional que avaliou pessoas de vários países.
0: Agora é que foi. Então, olha, se é solteiro ou solteira, junte-se ou case-se, pá. Tem bom remédio. Obrigado, Fernando. Um grande abraço para ti. Bom fim de semana e até segunda-feira. As curiosidades do dia com o Fernando Teixeira, de segunda a sexta-feira de manhã, com uma reposição à tarde nas matérias de rádio.
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0: Segue a música com Edmundo.

0: Bonito tema, canta muito bem o jovem Edmundo, o tema Terra. Estamos a 13 minutos das 11.
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0: Agora vamos para a rubrica Deco em Linha, parceria Rádio Cova da Beira, Deco do Centro.
2: Saudações a todos os consumidores que acompanham mais uma rubrica em parceria com a Deco Centro aqui na sua rádio. A literacia financeira é uma ferramenta essencial para a autonomia dos jovens, especialmente aqueles que enfrentam maiores desafios na transição para a vida adulta. Tomar decisões conscientes sobre o dinheiro, poupar para alcançar objetivos, evitar burlas online ou gerir despesas do dia-a-dia são competências cada vez mais importantes para os jovens que se preparam para a vida adulta. Afinal, preparar o futuro não passa apenas pela educação ou pela escolha de uma profissão, mas também pela capacidade de gerir recursos e fazer escolhas financeiras informadas. Neste contexto, a literacia financeira assume um papel fundamental. Mais do que compreender conceitos relacionados com o dinheiro, significa desenvolver competências que permitam planear, decidir e agir de forma responsável perante os desafios financeiros do cotidiano. No entanto, nem todos os jovens partem do mesmo ponto. Para aqueles que vivem em contexto de acolhimento residencial, a transição para a autonomia pode representar desafios acrescidos. Quando chega o momento de sair da instituição e iniciar um percurso independente, é necessário enfrentar responsabilidades financeiras, que vão desde a gestão de um orçamento mensal ao pagamento de despesas correntes, muitas vezes sem o apoio familiar que outros jovens beneficiam. Saber distinguir necessidades de desejos, planear despesas, criar hábitos de poupança ou reconhecer riscos financeiros são competências que contribuem para uma maior segurança e também capacidade de decisão. Num contexto em que os jovens estão cada vez também mais expostos a compras online, a publicidade digital, a influenciadores financeiros e potenciais burlas, torna-se ainda mais importante promover o acesso à informação clara e ferramentas práticas que os ajudem a fazer escolhas conscientes. Foi precisamente com este objetivo que a DEC lançou o projeto Investe no Teu Futuro Financeiro, Contas Connosco, financiado pelo Prémio Infância BPI Fundação La Caixa. Numa primeira fase, esta iniciativa vai abranger jovens dos 12 aos 25 anos em contexto de acolhimento nas regiões de Coimbra, de Santarém, de Évora e Faro. Através de atividades práticas e participativas, os jovens irão trabalhar temas como a gestão do orçamento pessoal, a poupança para objetivos futuros, a preparação para imprevistos, a identificação de burlas e riscos financeiros online e também a tomada de decisões financeiras mais conscientes. Mais do que ensinar conceitos financeiros, pretende-se também reforçar competências para a autonomia e para a construção de projetos de vida sustentáveis. Na DEC acreditamos que consumidores mais informados são também cidadãos mais preparados para tomar decisões conscientes, gerir os seus recursos de forma responsável e exercer os seus direitos. Ao investir em literacia financeira dos jovens, estamos a contribuir para uma sociedade mais justa, inclusiva e resiliente, onde cada pessoa tem mais ferramentas para enfrentar os desafios do presente e construir o seu futuro com confiança. A DEC Centro, sempre com os consumidores.
0: Muito bem, Deco em Linha, parceria Rádio Colbeira, Deco do Centro, sempre às sextas-feiras de manhã, com reposição à tarde, nas matérias de rádio, às segundas-feiras.
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0: Já a seguir, vamos para o projeto Memo Move, projeto de bem-estar no Fundão. Mais um conselho. Bom dia, Pedro.
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5: Olá. Esta semana foi dedicada ao tema o treino funcional e a sua utilidade no dia-a-dia. O envelhecimento é uma etapa incontornável da vida que traz consigo o comprometimento na realização de tarefas outrora realizadas com facilidade. Perante esta inevitabilidade, existem hábitos que podem ajudar a preservar a capacidade funcional durante mais tempo. O treino funcional é um deles. Assim, ao trabalhar a força, o equilíbrio, a coordenação e a mobilidade, ir-se-á contribuir para manter a autonomia e a confiança na realização das atividades diárias. Estes benefícios assumem particular importância nos adultos mais velhos, porquanto previnem quedas e lesões. Aceita o nosso conselho? Para melhorar o equilíbrio e reduzir o risco de quedas, experimente manter-se alguns segundos apoiados numa perna junto a um apoio seguro, como uma mesa ou uma parede. Caminhe em linha reta ou realize exercícios de levantar e sentar numa cadeira de forma calma e segura. Este é um conselho do MemoMove. 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
0: Obrigado, Pedro. Obrigado, equipa. Bom trabalho. Bom fim de semana. Até segunda-feira. Mais conselhos do projeto MemoMove, o projeto de bem-estar no Fundão.
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0: Muito bem, muito bem, muito bem. Meus amigos, nós foi assim logo uma seguida à outra rubrica, porque estamos a 7 minutos das 11 e a informação chegou mesmo agora. Eu tenho bilhetes para vos oferecer para hoje e para amanhã, para o Carlão e para o Tony Carreira. Oh, é, yeah, bravo! Então, olha, já sabe que depois vai telefonar para nós, tem que dar o número do cartão de cidadão à nossa colega Tânia, e exatamente, e o nome completo tem que nos deixar, para depois nós transmitirmos à Câmara Municipal do Fundão, certo? Epá, isto chegou mesmo agora, vamos em Frentex, vamos lá ver, 275-753-800, bilhetes para hoje, Carlão, para hoje... É isso mesmo, 3 bilhetinhos para hoje para o Carlão e 3 bilhetinhos para o Tony Carreira amanhã. Estão prontos? Epá, isto é assim, é uma rapidinha, até às 11 da manhã, é isso mesmo. A informação chegou agora e eu estou a avançar. Nada bem, portanto, 275-753-800, tenho bilhetes para oferecer para os espetáculos do Carlão hoje e também amanhã do Tony Carreira aqui no Fundão. Portanto, e depois os bilhetes podem se levantar na bilheteira aqui junto ao Regulamento de Escolas do Fundão. 275-753-800, bilhetes para oferecer, Carlão, hoje, Tony Carreira amanhã. Ligue para nós, não custa nada, não há perguntas, é só ligar. Se estiver interessado, epá, você não é obrigado a participar, obviamente. 275-753-800, ligue. Estamos a 5 minutos e meio das 11 horas.
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0: Não esqueça de deixar o nome completo e o número do seu cartão de cidadão. Vamos para a música. Agora vamos escutar aqui À Toa, com Luís Trigacheiro e Bubas Espinho.

0: Já vamos ouvir a música. Tu estou. Olá, viva. Bom dia, como está?
1: Olá, muito bom dia.
0: Olá, estou a falar
1: a com... quer ir a ver o Tony.
0: A sério? Dulce Amaral?
1: A sério?
0: Tony. Ok, ok. Então já sabes, não deves desligar, porque depois a Tânia, okay. A Tânia tem que atestar, tem o teu nome completo e o cartão cidadão, está bem?
1: Ok? Oh, ok.
0: A Dulce Amaral com o Tony. Beijinho,
1: bom fim de semana. Beijinho, obrigado.
0: Tânia, vamos lá tomar nota aí, faz favor, dos nomes completos das pessoas e também o número de cartão de cidadão. Bom dia.
2: Bom dia.
0: Bom dia, quem fala?
2: Hermínia Filipe.
0: Hermínia?
2: Hermínia Filipe.
0: Está a falar de onde, Hermínia?
2: De Carvalhal Valverde.
0: Olá Valverde, bom dia. Hermínia, está tudo bem? Então, minha amiga, quer ver o Carlão ou o Tony?
2: Eu queria ver o Tony.
0: Ok, está bem. Ok, depois liga para a Tânia para deixar o nome completo e o cartão cidadão, está bem?
2: Está bem.
0: Um abraço, beijinhos, tudo bom. Obrigado. Está tudo virado para o Tony. Há Carlão hoje, há Tony Carreira e domingo a Rita Guerra. Mas temos bilhetes para vos oferecer, é isso mesmo, bilhetes para vos oferecer para hoje e para amanhã. Olá, bom dia. Oh, caríssimo, estou a falar com quem, do Canhoso?
2: Esse é lá.
0: Epá, o Rui Oliveira, o porreirinho, o porreiraço, o porra.
2: Está a ver que acertou.
0: Um grande abraço, amigo. Cumprimentos à esposa. Beijinhos à esposa, tudo bom. Está tudo bem, não está?
2: Está tudo porreirinho. Ah, um calor e tal.
0: Ah, um abraço para si e beijinhos à esposa. Está bem, bom fim de semana. Ó Rui, quer ver quem?
2: O Tony.
0: Ok. Não se esqueça, nome completo, cartão de cidadão. Está bem o número. Ligue para nós, vá. Até já, beijinhos e abraços.
2: Tudo bom, obrigado.
0: Ora bem, estão os três bilhetes oferecidos para o Tony. Ninguém quer ver o Carlão, pá. Eu tenho três bilhetes agora para o Carlão. Vamos lá ver. Olá, viva, bom dia.
1: Olha, a mim desligaram-me o telefone, era para dar os dados à Tânia. É a Dulce.
0: Ah, o Dulcinha, não posso atender aqui assim tão estudo. Vá ligando. Beijinhos e abraços. Obrigado. E portanto estou aqui a receber telefonemas. Tânia, rapidamente, minha querida, rapidamente, tem que ser. Vamos lá ver se tenho aqui alguém para o Carlão. Bom dia. Estou sim, bom dia.
3: Bom dia.
0: Estou a falar com quem?
3: Estou. Aqui é Carlos Nogueira. Eu estava a ouvir o anúncio aí da rádio por causa do bilhete para o Tony Carreira.
0: Está bem. Ok, então diga-me lá o seu nome outra vez, por favor, que não percebi.
3: Carlos Nogueira, estava a ouvir.
0: Carlos Nogueira, não é?
3: Nogueira, exato.
0: E está a falar de onde, Carlos?
3: Pá, cá do fundo eu sou o Ido Valverde.
0: Ah, que afundou, envolve. Está bem. Ok, Carlos Nogueira. É Tony, não é? Tony. Ok,
3: Tony
0: pronto.
3: Carreira, sim.
0: Ok, por favor. Volta a ligar. O meu amigo faz o favor, volta a ligar para falar com a Tânia para deixar o número completo e o número cartão cidadão, está bem?
3: Contribuinte, é isso?
0: Tem, exatamente. Não, contribuinte. É o cartão de cidadão ou o bilhete de identidade. O número.
3: Está bem.
0: Um abraço então, e parabéns.
3: Já a seguir, está bem?
0: Exatamente. Muito obrigado. Fala com a Tânia, está bem? Muito obrigado. Bom, já temos 4 para o Tony, eu tenho mais 1 para o Tony e 5 para o Carlão, pá. Será que eu não consigo oferecer nenhum para o Carlão? Mas, amigos, vamos lá ver. É a última possibilidade. Bom dia.
2: Bom dia.
0: Bom dia, quem fala?
2: Hermínia Filipe.
0: Ah, Hermínia, volta a ligar outra vez, está bem? Até já. Obrigado. A Hermínia quer dar os dados. Muito bem. Bom, tenho 4 bilhetes, naturalmente que ao longo da emissão você fica atento. Temos 5 bilhetes para o Carlão para hoje e já temos só mais 1 bilhete para o Tony para amanhã. Epá, está feito. Obrigado pela participação e divirtam-se.
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0: Beijinhos e abraços, chegamos ao final de mais uma semana de edições do Bom Dia Cova da Beira. Foi um prazer, um gosto e um privilégio ter estado consigo. O meu nome é José Miguel Moleca. Beijinhos e abraços, boa sexta-feira, fantástico fim de semana. Até segunda-feira, às 8 da manhã. Até lá, fechamos assim.
5: Já é tarde, não vais para casa sozinho.
0: À toa, Luís de Gaxeiro, Babo Espinho com Tu na Tua. Até segunda, fiquem bem.

0: 11 horas.
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0: Mais uma vez, bom dia. Edição da manhã do Jornal da Rádio Cova de Tabora. As notícias da região que vão estar em destaque com mais um dia da Expo Fundão. Aqui, em termos musicais, com Carlão. Amanhã será Tony Carreira. Fecha no domingo com Rita Guerra e a Academia de Música e Dança do Fundão. Também hoje prossegue o Festival Portas do Sol na cidade da Covilhã. Daqui a pouco, no Jornal da Manhã da RCB, o ex-presidente da Junta de Freguesia da União de Freguesias do Fundão, de Valverde Donas, Aldeia de Joanes e Aldeia Nova do Cabo, recebeu indevidamente mais de 44 mil euros e já em acordo com a atual Junta de Freguesia está a proceder ao pagamento dessa verba. São notícias para acompanhar-se aqui na antena da RCB, já a seguir-se na sua rádio, não perder.
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0: Mais uma vez, muito bom dia. Esta é a jornada informativa de segunda-feira da Rádio Cova de Tabora, com vários temas em atualidade. Desde logo, essa iniciativa que o Motoclube Os Trinca Cereja realizam a partir de hoje até domingo é a 16ª concentração motar. Ao longo de 3 dias são centenas de motociclistas, visitantes, amantes das duas rodas a que vão estar presentes. Também com vários concertos que ao longo destes 3 dias vão acontecer aqui na cidade do Fundão. Em Penamacor, hoje é dia de reunião da Câmara Municipal com caráter privado. Um dos assuntos é a atribuição de apoio financeiro à Associação Humanitária dos Bombeiros Voluntários de Penamacor. Mais um dia é o penúltimo do festival internacional, Cidade do Fundão, que a Academia de Música e Dança do Fundão está a organizar paralelamente a concertos. Recordo que o concerto dos laureados é amanhã de manhã, na Moagem, mas, como dizia, paralelamente há um programa que tem vários concertos e um deles acontece esta noite, 21h30, na Moagem, Cidade do Engenho e das Artes, com Clamato, coletivo variável, apresentando-se em palco pela primeira vez na Bienal de Aveiro em Santarém em 2020. O Clamato Coletivo Variável, com direção de Nuno Rosso, dedica-se à nova música para percussão. Tem vindo a encontrar a sua afirmação nos palcos nacionais e internacionais de criação artística contemporânea e, ao longo do seu percurso, o grupo vem oferecendo a estreia nacional e absoluta de composições a si dedicadas, assim como a interpretação de obras de referência do repertório para a percussão. É esta a sugestão para esta noite na Moagem Cidade do Engenho e das Artes, no âmbito da 26ª edição do Festival Internacional Cidade do Fundão. Também, em termos musicais, recordo, Carlão é a aposta musical na noite de hoje na Expo Fundão 2026, no palco Expo deste certame. Amanhã será Tony Carreira e no domingo o fecho com Rita Guerra e a Academia de Música e a Dança do Fundão. Precisamente no Fundão, o Ministério Público decidiu avançar com a acusação contra os 11 bombeiros suspeitos de violação em contexto de praxe no quartel da corporação vão assim em julgamento todos os elementos que foram detidos pela Polícia Judiciária em novembro do ano passado. Os 11 elementos da corporação do Fundão são suspeitos de violação de um colega com 19 anos. O Ministério Público confirma que o inquérito tutelado pela comarca de Castelo Branco conheceu o despacho final de acusação e foi remetido para julgamento ao Juízo Central Criminal de Castelo Branco. Todos os bombeiros detidos em novembro estão acusados de envolvimento no alegado crime. Os arguidos estão indiciados por, pelo menos, um crime de violação. 6 dos arguidos eram suspeitos da prática de 2 crimes de violação e um crime de coação sexual. A outros 3 arguidos era apontado um crime de violação e um de coação sexual, enquanto os restantes 2 arguidos responderam numa primeira fase apenas pela alegada prática de um crime de violação. No momento em que as detenções foram concretizadas,

0: voluntários do Fundão. As autoridades aplicaram como medida de coação a proibição de contactos com os restantes arguídos, testemunhas e vítima. Os arguídos ficaram também impedidos de se aproximar a menos de 500 metros da vítima. Ainda os vídeos das agressões sexuais ao bombeiro, foram feitos esses vídeos e que foi o próprio comandante José Sousa quem entregou os suspeitos envolvidos à polícia judiciária. O comandante dos bombeiros do Fundão, então, à data dos factos. 3 dias depois do caso ter sido tornado público, demitiu-se do cargo, deixando suspensos 8 dos 11 arguidos. José Sousa garantiu à altura que nunca teve conhecimento de qualquer situação semelhante à denunciada pelo jovem de 19 anos, garantindo que esteve sempre próximo, vigilante e empenhado na proteção da vítima. O atual comandante da Corporação do Fundão, Pedro Caldinho, que recusou prestar declarações sobre este episódio, remeteu uma posição para quando o caso transitar-se em julgado. Também a advogada de defesa, a Joana Bento, não presta declarações sobre este processo. São 11 horas 9 minutos e o ex-presidente da Junta de Freguesia da União de Freguesias do Fundão, de Valverde Donas, Aldeia de Joanes e Aldeia Nova do Cabo, recebeu indevidamente 44.700 euros ao longo dos mandatos em que esteve à frente da Junta de Freguesia. O assunto esteve em destaque na última sessão da Assembleia de Freguesia daquela União. Em causa está uma compensação para encargos que não é devida ao presidente da Junta que exerce funções a tempo inteiro. A situação foi detectada por Sérgio Salvado, presidente da Junta de Freguesia da União de Freguesias do Fundão, Valverde Donas, Aldeia de Joanes e Aldeia Nova do Cabo, quando recebeu o primeiro salário. Pediu 2 pareceres, um à Direção-Geral das Autarquias Locais, a DGAL, e outra à CCDR, Centro de Comissão de Coordenação e Desenvolvimento Regional do Centro. O resultado de ambas foi idêntica. A compensação não é devida ao presidente de junta que exerce funções a tempo inteiro. Após ter os pareceres, contactou de imediato com o ex-presidente da junta.
1: Após eu ter tido esse parecer, fui junto ao anterior presidente, o qual manifestou alguma surpresa, porque ele próprio já tinha falado com o Adegal e, segundo me disse, a informação não era essa que ele tinha. Até ele me referiu que quando iniciou aqui na Junta de Freguesia o primeiro mandato, foi-lhe informado que tinha direito a esse valor, através da DGAL, e que, inclusive, esteve cerca de meio ano a receber um vencimento diferente do que deveria de receber, no qual até acho que só recebia 50%, e ele ficou surpreso com isso.
0: De acordo com Sérgio Salvado, ex-presidente da Junta da União de Freguesias do Fundão, de Valverde Donas, Aldeia de Joanes e Aldeia Nova do Cabo, prontificou-se de imediato a devolver o dinheiro à autarquia.
1: Sempre com a anuência dele, sempre com a disponibilidade que ele teve para entregar esse dinheiro. Referir também que ele prontificou-se a devolver o dinheiro desde novembro de 2013 até novembro de 2025. Estamos a falar de um valor total de 44.725,24 euros, em que o acordo final que foi assinado na semana passada prevê que tivesse sido pago nesse mesmo dia da assinatura do acordo 20 mil euros, que foram pagos, no decorrer do ano 2027 mais 12.500 euros e no decorrer do ano 2028 12.295,24.
0: Para Sérgio Salvado, Malícia Trindade demonstrou boa-fé no processo, por isso a atual junta avançou com um acordo que já está a ser cumprido.
1: Havendo esta reposição, havendo uma boa-fé, e penso que não houve intenção de receber, não haver dolo, não haver vontade de continuar a manter o dinheiro em sua posse, ou seja, manter, salvo seja, o crime que se tinha, supostamente poderia ter cometido. Eu penso que não haverá responsabilidade criminal, mas isso não me compete a mim, obviamente, referir. Mas competiu aos advogados, fomos representados por um advogado, ele também foi representado por outro, e houve esse entendimento que não havia essa dificuldade, não havia essa responsabilidade, e que Este era o melhor acordo. O que é que eu também posso e quero dizer?

0: é que este é um bom acordo para a junta de freguesia. Mas digamos que os executivos anteriores que o acompanharam validaram também tudo isto. E é isso também temos que. E aqui a própria Assembleia de Freguesia validou depois essas contas, apesar de não ter, obviamente, não tinha facilidade de saber o que é que era pago, porque isto aparece numa rubrica de vencimentos. Mas pronto, todas estas contas passaram, também temos que pensar nisso.
1: Explicações de Sérgio Salvado, que respondeu também a uma questão colocada por um munícipe, André Moreira, que já fez parte da Assembleia de Freguesia, que questionou o Presidente da Junta sobre este processo.
2: Segundo o Sr. Presidente em funções, chegou a acordo com o Sr. Malícia, que entregou agora 20 mil euros e os restantes serão pagos até ao fim do mandato. Eu pergunto se alguém suprir uma carteira a um cidadão, se não for apanhado, se o cidadão fica com a carteira. Se for apanhado, devolve e, por aquilo que me apercebi, nada acontece. Eu pergunto ao Executivo, para ser rápido e direto, se está disponível para mandar fazer uma auditoria à antiga junta, denunciar o caso às entidades competentes, ou se vai apagar, abafar o caso. A dar era o que estava a dar e dou mesmo.
1: Na reação das diferentes bancadas, Joana Lambelho, da União de Freguesias à Frente, diz que a decisão tomada pela Junta de Freguesia serve o interesse público.
3: Entendemos que a solução alcançada serve o interesse público de forma plena, garante o retorno imediato dos fundos à Junta de Freguesia e respeita a jurisprudência de reposição do Tribunal de Contas. Reiterando-se uma vez mais que a responsabilidade penal encontra-se claramente afastada pela ausência do dolo e pela pronta reparação do falho. Em conclusão, e sem embargo do suprasposto, a bancada da União de Freguesias considera que esta atuação constitui um claro exemplo de maturidade institucional e de sentido de responsabilidade, colocando os interesses da União de Freguesias acima de quaisquer divergências de natureza política e privilegiando uma solução equilibrada e vantajosa para a União de Freguesias.
1: Para Helena Moreira, da bancada do Partido Socialista, a proposta apresentada pela Junta de Freguesia não é de autorização, mas de validação, dado que o acordo já foi estabelecido.
4: A proposta que temos aqui, que foi entregue pelo Sr. Presidente da Junta, diz: proposta de autorização de acordo de recebimento plurianual. Para mim, não é uma proposta de autorização, é uma proposta de validação do acordo que já está feito pela Junta de Freguesia. Ou seja, nós aqui somos uma entidade mais fiscalizadora do que executiva. Isto foi feito pelo executivo, nós estamos aqui para ser informados.
1: Para Jorge Estevão, da bancada da Comunidade com Força, o anterior presidente da Junta não quis prejudicar a autarquia fundanense. Antes, uma interpretação errada da legislação.
5: Também não nos parece que o anterior presidente da Junta tenha querido, digamos, cometer um crime, desviar dinheiro com a intenção de prejudicar a junta de freguesia. Aquilo que nos parece é que houve uma interpretação errada da lei e isso, pronto, levou a que o senhor Malícia andasse a receber dinheiro indevidamente. E sem querer paninhos quentes ao branquear nada, ocorreu um erro, constatou-se o erro, foi assumido, foram consultados os advogados que chegaram a um acordo, né? Não me parece que estar aqui a fazer sangue que vá acrescentar alguma coisa àquilo que se passou. Nem estar aqui com vinganças de situações antigas ou de problemas que antigamente havia.
1: Ainda da bancada do Partido Socialista, Vítor Cunha diz não ter tantas certezas como os restantes membros da Assembleia sublinharam nas suas intervenções.
6: Eu não estou aqui com as certezas que todos têm, os que me antecederam, se há ou não há dolo. Eu não sei se há dolo, se não há dolo, não sei se houve intenção, se não houve intenção, não tenho provas de um lado, nem tenho provas do contrário. Há uma anuência de quem cometeu essa falha. Dizer que, ao contrário do que aqui foi dito, é impossível, e eu gostaria que algum elemento me provasse como é que a Assembleia de Freguesia poderia detectar este ponto em concreto. Porque vir para aqui dizer ou culpabilizar uma Assembleia por um vencimento de um presidente de junta que nunca, ou então pergunto se algum de vocês que está cá há pouco tempo já teve acesso na informação escrita ou nos documentos que os acompanham, do vencimento do seu presidente. Presumo que nenhum de vocês tenha tido. Como nós não tivemos ao longo destes anos todos, era manifestamente impossível detectar. Obviamente, não é no tribunal que eu gostaria de ver isto resolvido. E ainda bem que o acordo foi alcançado. Mas às vezes o feitiço vira-se contra o feiticeiro.
1: A proposta de acordo apresentada pela Junta de Freguesia foi aprovada por unanimidade. Contactado pela Rádio Cova da Beira, o ex-presidente da Junta de Freguesia, Melissa Trindade, não se quer prestar-se a declarações sobre o assunto. São 11 horas e 18 minutos, na última sessão da Assembleia Municipal do Fundão, e por indicação do presidente do órgão, Henrique Dias, os eleitos da Assembleia Municipal deverão contribuir de forma individual para uma campanha que está a ser feita pela Santa Casa da Misericórdia do Fundão no âmbito da construção da Unidade de Cuidados Continuados de Saúde. Para Henrique Dias, o coletivo da Assembleia Municipal pode então adquirir uma peça desse puzzle que custa 500 euros.
7: É a possibilidade de nós, cidadãos, podermos também ajudar. Aquilo que a mesa está a propor à Assembleia, a todos os membros da Assembleia, é a possibilidade de todos juntos podermos contribuir para a aquisição de uma peça do puzzle que faz parte da construção do edifício. Essa peça, que aqueles que tiveram no concerto sabem, custa 500 euros, mas distribuído por todos os elementos da Assembleia, custará a cada um de nós cerca de 10 euros. Portanto, ficará à consideração dos senhores deputados municipais, se assim entenderem que, enquanto grande grupo, possamos todos associar-nos e ajudar na construção desta unidade de cuidados continuados para o Fundão, o podermos fazer.
1: Henrique Dias, o presidente da mesa da Assembleia Municipal do Fundão, a propósito desta ideia solidária para a contribuição com apoio para a construção da Unidade de Cuidados Continuados da Santa Casa da Misericórdia do Fundão, proposta apresentada por Henrique Dias na última sessão da Assembleia Municipal, uma sessão marcada também pelo minuto de silêncio em memória dos que perderam a vida nos sismos, precisamente em Venezuela, e ainda uma Assembleia Municipal que aprovou uma moção apresentada pela CDU para a regionalização, a criação das regiões administrativas. São temas que aqui na antena da RCP vão também estar em foco e em desenvolvimento com o Partido Socialista, através de Joana Bento, a oferecer uma agenda cor salmão ao Presidente da Câmara Municipal para que possa agendar a visita solicitada já há algum tempo, desde a última sessão da Assembleia Municipal, pelos eleitos do Partido Socialista, algumas obras, nomeadamente o Cine Teatro Gardunha e também o local do antigo hospital onde está prevista a unidade de medicina nuclear. São então assuntos que a RCP obviamente vai continuar a desenvolver aqui em próximos informativos. Também se outra Assembleia Municipal da Covilhã, todas as estradas foram a dar à recomendação do PCP. Começou por ser uma recomendação do Partido Comunista Português à Câmara da Covilhã para considerar urgente e prioritária a requalificação da Estrada Municipal 543 entre o Polo e o Fundão, e terminou-se com uma listagem de estradas urgentes e prioritárias para aquele concelho. Vamos ouvir às 3 da tarde precisamente esse trabalho da jornalista RCP, a Paula Brito, que acompanhou a Assembleia Municipal, onde choveram homenagens, um monumento de homenagem ao Mineiro na cidade, o nome de Isilda Barata e a praça e uma praça e 15 votos de louvor. Também homenagens que se escreveu a última Assembleia Municipal da Covilhã, uma sessão onde também várias homenagens foram feitas. A proposta de recomendação chegou do MIP, o Movimento pelas Pessoas, quer ver na cidade homenageados os mineiros, símbolos da identidade histórica e social da região, que ao longo de cerca de 145 anos desceram à terra todos os dias, entregando o seu trabalho, sua força e muitas vezes a sua própria vida. Um espaço que não seja apenas apenas um monumento, mas um lugar de encontro com a história, onde as gerações futuras possam compreender o valor do trabalho, o peso do sacrifício e a grandeza de quem viveu para lá da superfície, lê-se na recomendação. O CDS-PP propôs, em jeito de recomendação, dar o nome de Isilda Barata a uma praça da cidade, homenageando desta forma o percurso político da antiga deputada do CDS-PP. A Assembleia Municipal aprovou ainda por unanimidade 15 votos de louvor, 8 dos quais pelo percurso das instituições ao longo dos anos que comemoraram que comemoram em 2026, 40 anos, a começar pela Rádio Cova da Beira, também pela Universidade da Beira Interior, 50 anos do Grupo Desportivo e Animação Cultural da Bolsa, 60 do Rancho Folclórico Etnográfico do Refúgio, pelo centenário do Orfeão da Covilhã, pelos 151 anos dos Bombeiros Voluntários da Covilhã, 221 da Banda do Paúl e a 50 da Freguesia de Valos do Rio. A título individual, foram aprovados votos de louvor à jovem covilhense Lua Afonso, à atleta Ruth Machado, aos alunos da Escola Secundária Campos Melo, na Covilhã, João Calmeira e Clara Rodrigues, aos alunos da Escola Secundária Quinta das Palmeiras, Leonor Fernandes e Lara Bizarro. O festival UL, a Aeroubi e as Covilhã e a classificação da Serra da Estrela como reserva da biosfera da Unesco também mereceram louvor da Assembleia Municipal Covilhanense, Assembleia que aprovou ainda os votos de pesar pelo falecimento do advogado António Fontes Neves e da professora Maria do Amparo Jesus. A arte está na rua, nas Portas do Sol, na Covilhã, o Festival de Artes de Rua que a ASTA está a realizar no Fundão, já sabe, Carlão, esta noite no palco Expo, amanhã António Carreira, no domingo Rita Guerra e Academia de Música e Dança do Fundão. Por ora é tudo quanto a notícias, ao meio-dia tem notícias de desporto aqui para escutar na sua rádio. Até lá, desejamos-lhe a continuação de uma ótima audição, já a seguir aperitivo.
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Primeira parte do aperitivo na antena da Rádio Cova da Beira nesta sexta-feira, dia 3 de julho de 2026. O programa que está na sua companhia de segunda a sexta-feira, sempre depois do jornal das 11 da manhã e até bem perto das 13 horas. Já sabe que são vários os motivos para poder ficar na nossa companhia. Temos clássicos da música, sugestões para fora de casa, jogamos o palpite da sorte, abrimos a linha aos nossos ouvintes e conhecemos também os principais factos que fazem a história. E por falar em abrir a linha aos nossos ouvintes e na sequência do passatempo que decorreu antes do jornal das 11 da manhã, na última hora do Bom Dia Cova da Beira, a RCB pede ao ouvinte Hermínia Filipa, que nos contactou de Carvalhal, Valverde, no Conselho do Fundão, para o sorteio dos bilhetes deste fim de semana, o favor de contactar novamente a Rádio Cova da Beira para o preenchimento de alguns elementos em falta para que possa ter direito ao seu ingresso. Apelamos então por isso ao ouvinte Hermínia Filipa, que nos sintoniza em Carvalhal Valverde, no Conselho do Fundão, que possa novamente contactar a Rádio Cova da Beira para podermos naturalmente ter esses elementos e ter direito ao bilhete que venceu no sorteio que foi realizado na hora anterior. Daqui a pouco, já lhe disse, vamos jogar o palpite da sorte. Para já, continua a música nesta primeira parte do aperitivo, edição de sexta-feira, 3 de julho de 2026. 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

0: Pedimos novamente à nossa ouvinte Hermínia Filipa, que nos sintoniza em Carvalhal Valverde, que possa sintonizar a Rádio Cova da Beira para fornecer alguns elementos em falta relativamente ao sorteio dos bilhetes para a Expo Fundão, que foi feito na última hora do Bom Dia Cova da Beira, antes do jornal das 11 da manhã. É que sem esses elementos não vai ser possível atribuir o ingresso à nossa ouvinte. Ela já telefonou e, portanto, tudo está bem, o contacto está feito. Conhecemos então agora os principais factos que fazem a história nas efemérides do dia 3 de julho.
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3: 3 de julho de 2026, o Dia Internacional Sem Sacos de Plástico. A celebração desta data tem como objetivo sensibilizar para a necessidade de reduzir o consumo de sacos de plástico de uso único e promover alternativas sustentáveis. A 3 de julho, mas em 1780, foi fundada pelo intendente Pinamanique, durante o reinado de Dona Maria I, a Casa Pia de Lisboa. Em 1821, o rei de Portugal, Dom João VI, regressou a Lisboa depois de 13 anos no Brasil. Em 1850, nasceu em Lisboa Alfred Keil, o autor da música à portuguesa adotada pela República como um hino nacional. Em 1886, Carl Benz apresentou oficialmente aquele que ficou reconhecido como o primeiro automóvel de combustão interna do mundo. Em 1888, foi fundada pelo abastado comerciante de Idanha Nova, Cristiano Pereira Barata, a Filarmónica Idanhense. Em 1928, em Londres, foi feita a primeira emissão de televisão a cores. Em 1986, a Vila de Ceia foi elevada à categoria de cidade. Em 2025, eram 0 horas 40 minutos quando o jogador internacional português ao serviço do Liverpool, Diogo Jota, e o irmão, André Silva, jogador do Penafiel, perderam a vida depois da viatura onde seguiam se ter despistado e incendiado de seguida na região espanhola de Zamora. São factos que fazem história neste dia 3 de julho.
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0: sou do rock. 275-753-800 é o número que pode marcar a partir deste momento para jogar connosco o palpite da sorte.
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0: No sorteio da passada terça-feira não houve nenhum apostador totalista no jackpot de 60 milhões de euros, pelo que o valor do prémio cresce para os 80 milhões no sorteio desta sexta-feira. Procuramos pelo seu palpite para ter os 5 números e 2 estrelas e preencher na totalidade a segunda coluna do boletim. Ontem preenchemos-la na totalidade. Temos já um primeiro ouvinte em linha. Olá, viva, bom dia.
2: Bom dia.
0: Bom dia, estou a falar com...
2: Celeste de São Martinho.
0: Celeste de São Martinho, como é que está, Celeste? Tudo bem consigo?
2: Está tudo bem.
0: Ora, ainda bem. Então diga-me lá, Celeste, queria, por favor, o seu palpite para o primeiro número.
2: Eu quero o número
0: 22. Sim, senhor. Celeste, muito obrigado pela participação e até uma próxima.
2: Obrigada.
0: Adeus, bom dia, bom fim de semana. Obrigado, igualmente, bom dia, obrigado. 275-753-800 é o número que pode marcar para jogar connosco o palpite da sorte. Na edição do aperitivo desta sexta-feira, estão 80 milhões de euros em jogo no sorteio de mais logo à noite. Olá, viva, bom dia.
3: Bom dia.
0: Bom dia, estou a falar com...
3: Vasquinho.
0: Oh, Vasco Gonçalves, como é que está, Vasco? Tudo bem?
3: Está tudo bem.
0: Então vamos lá para o segundo
3: número.
0: Mas
3: hoje ainda não escapa, não? O 2.
0: O 2 não, está o 22.
3: Então pode ser.
0: Então é o 2, sim senhor. Vasco, um abraço. Até uma próxima,
3: um bom fim de semana.
0: Adeus, bom dia, obrigado. 275-753-800 é o número que pode marcar. Já temos os primeiros dois números. Procuramos ainda pelo seu palpite para mais 3 números e 2 estrelas. O prémio, como já lhe disse, é de 80 milhões de euros. Olá, viva, bom dia.
4: Bom dia.
0: Bom dia, estou a falar com...
4: João Agapito, ok.
0: João Agapito, como é que está, João? Tudo bem consigo?
4: Sim, um bocado de calor, mas olha...
0: Olha, agora também faz parte dele, não é? Também faz parte do tempo. Ora, muito bem, João, queria o seu palpite para o terceiro número.
4: É o 7.
0: O 7, sim, senhor. João, muito obrigado pela participação. Até uma próxima.
4: Igualmente.
0: Bom fim de semana. Adeus, obrigado, bom dia. 275-753-800 pode marcar o número e habilitar-se conjuntamente com a RCB a este prémio de 80 milhões de euros.
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0: Já temos os primeiros três números, vamos para o quarto número. Olá, viva, bom dia.
5: Bom dia.
0: Bom dia, estou a falar com...
5: Sou outra vez, Hermínia, que não tenho conseguido.
0: Ah, muito bem, sim, senhora. Então diga-me lá, Hermínia, já sei de onde é que, já sei de onde é que fala, que é de Valverde, Carvalhal de Valverde.
5: Eu já consegui dois filhos.
0: Ora, muito bem, então diga-me lá, o seu palpite para o quarto número?
5: Eu não tenho, não ouvi os outros números.
0: Os que saíram já foi o 2, o 7 e o 22.
5: Então quero o 20.
0: O 20, sim senhor. Hermínia, muito obrigado pela participação e até uma próxima. Adeus, bom dia, um bom fim de semana. Obrigado. 275-753-800 é o número que pode marcar. Ainda temos um número e duas estrelas para preencher na totalidade a segunda coluna do boletim. Olá, viva, bom dia.
6: Olá, bom dia.
0: Bom dia, estou a falar com... Estou a falar com quem? Estou a falar com quem, peço desculpa?
6: Fernanda da Capela, Fernanda
0: Salvado. Ah, Fernanda, peço desculpa, não a estava a reconhecer. Como é que está? Está tudo bem consigo?
6: Está tudo bem.
0: Então, diga-me lá, Fernanda, queria, por favor, o seu
6: 38.
0: Palpite.
6: O?
0: 38. Sim, senhor. Muito bem. Fernanda, muito obrigado, um bom fim de semana. Até uma
6: bom
0: próxima.
6: Dia, bom
0: adeus,
6: também,
0: bom dia. Obrigado. 275-753-800 tem ainda mais alguns instantes para ligar e nos dar as duas estrelas. A primeira já chegou. Olá, viva, bom dia.
7: Ora então, bom dia, bom dia.
0: Bom dia, estou a falar com...
7: Com a Lucinda Edomonte.
0: A Lucinda Edomonte Silvares. Como é que está, Lucinda? Okay. Tudo bem consigo?
7: Tudo bem, graças a Deus.
0: Ora,
7: um bocadinho de calor, mas
0: bem.
7: Há tempo dele.
0: Ora, pois é, é isso mesmo.
7: Com vocês também está tudo bem,
0: é
7: né?
0: Isso mesmo, está tudo bem. Então diga-me lá, Lucinda, criou o seu palpite para a primeira estrela?
7: Então é o 7.
0: O 7, sim senhor. Lucinda, obrigado pela participação. Até uma próxima.
7: Obrigado, bom dia.
0: Adeus,
7: bom fim de semana.
0: Bom dia. Obrigado, bom fim de semana. Igualmente, obrigado.
7: Igualmente, já.
0: 275-753-800. Temos ainda uma estrela para preencher na edição desta sexta-feira do Palpite da Sorte.
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0: Temos ainda uma estrela para preencher, para ter na totalidade completa a segunda coluna do boletim, segunda estrela que já chegou. Olá, viva, bom dia.
8: Olá, muito bom dia. Número 1, a estrelinha.
0: Eu estou a falar com...
8: É Dulce Amaral.
0: Olá, Dulce, como é que está? Tudo bem consigo?
8: Está tudo bem, obrigada.
0: Ora, muito bem. Então diga-me lá, Dulce, qual é que é a sua estrelinha?
8: Número 1, se faz favor.
0: O número 1, sem favor nenhum. É uma ordem. Um desejo seu é uma ordem. Muito obrigado pela participação, Dulce.
8: Bem, haja.
0: Até uma próxima.
8: Bom fim de semana.
0: Adeus,
8: e bom
0: dia,
8: trabalho.
0: Bom fim de semana. Obrigado, igualmente.
8: Deus, obrigada.
0: Está assim encerrada a edição desta sexta-feira do Palpite da Sorte na antena da Rádio Cova da Beira. Vamos dar-lhe agora a chave completa e ordenada. Ela é composta pelos números 2, 7, 20, 22 e 38, as estrelas são o 1 e o 7. O prémio de mais logo à noite do sorteio do Euromilhões tem um valor acumulado de 80 milhões de euros. Muito boa sorte para todos.
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0: Boa tarde, é meio-dia. Vem já a seguir o Jornal do Desporto na antena da Rádio Cova da Beira, numa edição de Miguel Malaca.
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3: Olá, viva, muito boa tarde, sejam bem-vindos. Esta é a última edição da semana do Jornal do Desporto na RCB, porque hoje é sexta-feira, obviamente, 3 de julho de 2026. Vamos falar do Sporting Clube do Alfenas, contratou mais um jogador, chama-se João Pacheco, faz de avançado, extremo esquerdo, extremo direito, tem 22 anos, vem do Tirsense. É mais um reforço para a equipa serrana, que começa a trabalhar na próxima segunda-feira, às 6 da tarde, no Estádio Municipal José Santos Pinto, para a RCB. Entretanto, amanhã é dia da Assembleia Ordinária do Clube Serrano e sem a presença da comunicação social no Auditório Municipal da Covilhã a partir das 3 da tarde, meia hora depois, com qualquer número de sócios, onde vão ser analisadas os números do orçamento para a época 2026-2027, apresentados pela Comissão de Gestão, liderada por Paulo da Cunha Ribeiro, e também o plano da cidade. Já ontem a RCB aqui divulgou, avançou aqui aquilo que a Comissão de Gestão do Sporting vai apresentar amanhã aos sócios, repito uma vez mais, sem a presença da comunicação social, pela primeira vez na história do clube centenário. Ora, ontem realizaram-se os sorteios do futebol profissional, Primeira Liga, Segunda Liga. Os campeonatos vão arrancar no dia 9 de agosto, no mesmo dia que começa também a Liga 3 para Sporting Clube do Alfenas e para o Desportivo Vitória de Sernache. Ora bem, vamos aqui divulgar os derbys, primeira jornada, quer da Primeira Liga, quer da Segunda Liga, e também iremos ainda dizer quem é que recebeu prémios por parte da Liga Portugal relativamente à época 25-26. Tudo isto aconteceu no dia de ontem na Arena da Liga Portugal. Ora bem, é sexta-feira, fim de semana, há também atividades marcadas para estes próximos dias. No entanto, há o Campeonato do Mundo, Portugal está nos atrasos final, sofreu, foi difícil, mas ganhou à Croácia por 2-1, com o último golo estamos já em tempo de compensação. Portugal vai voltar agora à Espanha nos oitavos de final, na próxima segunda-feira às 8 da noite. Hoje jogam Argentina-Cabo Verde. Está a fazer um sucesso também neste Campeonato do Mundo de Futebol 2026. Noutras modalidades, finaliza hoje a iniciativa dos Amigos do Pedal, de Cortes do Meio, com o Cidade Covilhã. Volta ao Alentejo em autonomia. Tudo começou no passado dia 27 de junho e finaliza no dia de hoje em Nisa. 4 ciclistas estão a representar o clube do Conselho da Covilhã nesta iniciativa. No basquetebol, finalizou há poucos minutos mais um jogo, é a Festa Nacional do Mini Basquetebol Sub-12, o Presidente Feminino está a tocar em Paços Ferreira até ao próximo domingo. Castelo Branco marca a presença, fica a saber quais são os resultados das equipas masculina e feminina desde que começou a competição até ao dia de hoje. Iremos ainda falar também, naturalmente, de ténis, outras modalidades, de ténis e também de automobilismo. Vamos ter o Guarda Racing Days, Corrida dos Campeões, está de volta à cidade da Guarda este fim de semana. Em termos de associativismo, dizer-vos que amanhã o Grupo Esportivo de Valverde, Conselho do Fundão, vai inaugurar o auditório, obra feita junto ao pavilhão esportivo daquele clube, liderado por Catarina Rondão, e que faz parte das comemorações dos 80 anos do Grupo Esportivo de Valverde, festejados no passado dia 27 de junho, mas a festa é no dia de amanhã, a partir das 3:30 da tarde, junto ao pavilhão sede do Esportivo de Valverde, repito, liderada por o clube, liderado por Catarina Rondão. E o União Esportiva de Belmonte vai votar novos estatutos no próximo domingo em Assembleia Geral Extraordinária. É este o sumário. Mais uma vez, boa tarde a todos. Passam 5 minutos e meio do meio-dia. Depois do sumário, vamos ao desenvolvimento destas e de outras notícias. Começando então pelo Sporting Clube da Covilhã. Depois de Diogo Silva, de defesa central, defesa esquerdo, acho que chega mais um jogador novo ao plantel serrano para a época 26-27 na Liga 3. O Sporting Clube contrata o avançado extremo João Pacheco. É mais um reforço agora para o ataque. O jovem avançado de 22 anos vem do Tirsense, onde na temporada passada disputou 24 jogos, marcou um golo e fez fez uma assistência. O jogador polivalente, João Pacheco, também pode fazer de extremo direito e extremo esquerdo. Recorde-se que o Serranos iniciou a nova época esta segunda-feira, 6 de julho, às 6 da tarde, no Estádio Municipal de São Pinto, com o treinador, Rui Mota, para já, tem mais um ano de contrato, ou eventualmente com outro técnico. Nas próximas horas, a Comissão de Gestão do Clube, liderada por Paulo da Cunha Ribeiro, vai falar sobre o tema e se será Rui Mota ou o treinador que vai começar a época no Sporting Clube da Covilhã. Leões da Serra, que este sábado reúnem a Assembleia Geral Ordinária a partir das 3 da tarde no Auditório Municipal da cidade para apresentar, analisar e votar com os sócios o Plano de Atividades e Orçamento para 2026-2027, um orçamento que vai rondar os 500 mil euros. Já ontem avançámos aqui aquilo que a Comissão de Gestão, liderada por Paulo Cunha Ribeiro, vai apresentar aos sócios, uma vez que a comunicação social, pela primeira vez na história do Clube Centenário, 73 anos, a comunicação social não vai acompanhar os trabalhos desta Assembleia Geral, mas depois, no final, é convidada para estar no final para o balanço dessa reunião magna de sócios, marcada para amanhã às 3 da tarde. Ontem trouxemos aqui à antena em destaque, em desenvolvimento, tudo aquilo que a Comissão de Gestão pretende apresentar aos sócios e pretende ver votado em termos do plano de atividades e também do orçamento para a próxima temporada desportiva. Vamos aqui recordar de novo declarações de Paulo Ribeiro à Raquel Ribeiro. Ele está a trabalhar com a sua equipa para trazer estabilidade e rigor ao clube.
4: Estamos com toda a vontade, com toda a garra, para trazer ordem e estabilidade ao clube, para trabalhar num plantel que possa dar alguma tranquilidade, mas de uma forma muito clara, respeitando escrupulosamente o orçamento e o dinheiro que temos disponível. O Sporting da Covilhã não pode continuar nesta senda de gastar o que não tem, porque se assim for, um destes dias, não temos mesmo nada e transformamos-nos em tudo aquilo que não queremos que o Sporting da Covilhã se transforme e que as pessoas da Covilhã não merecem que se transforme.

0: O Sporting de Covilhã estava a ser gerido a um nível do mais amador que há, com falta de informação, com muita coisa feita cheia de boa vontade, mas provavelmente não da
1: Mal
0: melhor
1: feito.
0: forma, e sem pôr em causa a boa vontade de ninguém. Nós temos que organizar o clube, temos que o modernizar, temos que o profissionalizar, se quisermos que o clube tenha futuro. Se dentro de 2, 3, 4, 5 meses, considerarmos que o clube está estabilizado, e as coisas estão a correr dentro da normalidade, aí a nossa intenção é avançar para um projeto de 3 anos e não para um projeto de 1 ano.
1: Se, entretanto, neste ano de mandato de comissão de gestão, para além de aparecerem candidatos, abre-se o processo eleitoral e, se aparecerem candidatos também, como já parece que vai haver, para investidores, para uma eventual criação de uma SAD no clube, com SAD ou sem SAD, o importante é trabalhar em prol do Sporting Clube da Covilhã.
0: Nós estamos dispostos e vamos falar com quem quiser falar connosco e vamos falar com quem acharmos que temos que falar, vamos procurar as melhores soluções, estaremos abertos a falar com toda a gente. É bom saber que o Sporting da Covilhã tem gente interessada, é muito bom. Poderá até ser uma excelente opção, não a conheço. Quando as conhecermos, tomaremos a decisão se faz sentido apresentá-la aos sócios ou não. Por outro lado, aparece uma proposta interessante. Muito bem. Agora, o clube tem que estar extremamente salvaguardado na entrada e na saída, potencial saída dos investidores. Pá, se vêm cá pensar que vêm negociar com um clube que anda de mão estendida, nem perca tempo, não vêm cá fazer nada.
1: Paulo da Cunha Ribeiro, o coordenador da Comissão de Gestão do Sporting Clube da Covilhã. Quanto à Assembleia Geral de amanhã, já que ouvimos falar, transparência, rigor, estabilidade e um orçamento de cerca de meio milhão de euros.
0: O Sporting da Covilhã tem uma situação complicada. Não é desastrosa, não é do fim do mundo. Precisa de ordem, precisa de tranquilidade, precisa de sossego. Tem capacidade financeira para fazer uma época tranquila dentro dos parâmetros de um orçamento na casa de meio milhão de euros. Não pode gastar 850 mil como se andava a gastar. Não os temos. Portanto, isto é muito simples. Isto tem que ser gerido, como é gerido a nossa casa e mais. Nós, com o nosso dinheiro, podemos fazer o que entendermos. Se desgraçamos, o problema é nosso, a decisão é nossa. No que toca a uma associação, a um clube, e os locais por onde eu passei são disso prova, um cêntimo do Sporting da Covilhã tem que ser muito melhor tratado do que um cêntimo do Paulo Cunha Ribeiro. Mas muito melhor tratado. O orçamento já está delineado, portanto, é um orçamento extremamente realista, e que nos permite. Ter uma equipa de futebol profissional
1: Para se manter na Liga 3.
0: para se manter na Liga 3, e eu vou-lhe ser muito franco: olhem para o Amarante, olhem para o orçamento do Amarante, e depois venham-me dizer que não é possível, e venham-me cá contar a história que isto sem investidores não vai lá. Ah, se calhar vai.
1: O importante é ter uma época competitiva e manutenção, sim, mas disputar a fase de subida.
0: Teremos uma equipa competitiva, é isso de certeza absoluta. Teremos o clube estará preparado, estará e dará todas as condições aos seus atletas, à sua equipa técnica. Espero ir disputar a fase de subida.
2: Acima de tudo isso,
0: Espero ir disputar a fase de subida.
2: uma fase mais tranquila.
0: O nosso objetivo, muito simples, é ir disputar a fase de subida. É. Espero consegui-lo. Não me parece que seja um objetivo impensável, que complicado. É esse o nosso objetivo. A partir daí, logo vemos como é que atacamos a fase de subida. Mas menos do que isso é mau.
3: É pouco.
0: É pouco. Estamos a falar do Sport Clube de Covilhã. Estamos a falar de 103 anos de história, estamos a falar de uma bandeira de uma região, estamos a falar, provavelmente, da maior bandeira da região. Deve haver poucos símbolos e poucos nomes tão conhecidos a nível nacional como o Sporting Clube da Covilhã, do que diz respeito aqui à nossa região. Portanto, há uma equipa jovem de gente que sabe fazer, profissionalmente, tem provas dadas, e que eu acredito que sem vaidades, sem presunções ou faltas de presunções,

0: sem embadeirar em arco, costumo dizer, irão ver um Sporting da Covilhã muito diferente em termos de comunicação, em termos de abertura aos sócios, de abertura à cidade e à região, do que aqueles que estão habituados a ver.
1: Paulo da Cunha Ribeiro, coordenador da Comissão de Gestão do Sporting Primavera, o clube, nesta época desportiva 2026-27, amanhã, dia da Assembleia Geral Ordinária, sem a presença, pela primeira vez, da comunicação social, uma vez que na própria convocatória diz, e cito, devido à natureza dos assuntos abordados naquela Assembleia Geral, a presença da comunicação social só será permitida no final da mesma. É uma nota que vem também na própria convocatória para a Assembleia Geral. Amanhã, a partir das 3 da tarde, no Auditório Municipal da Covilhã. Ontem já destacámos aqui aquilo que vai ser apresentado aos sócios. Ontem avançámos aqui no Jornal do Desporto, ao meio-dia, na Rádio Colabora, com um orçamento a rondar os 500 mil euros e também o plano de atividades, onde quer mais Sporting da Covilhã, junto com as instituições, junto dos sócios, junto da cidade e da região, entre as gerais, e promover também a remuneração de novos sócios no futuro. Isto diz respeito ao Clube Serrano, que, em termos da sua equipa profissional, vai começar a trabalhar na próxima segunda-feira, 6 de julho, a partir das 6 da tarde, no Estado Municipal José Santos Pinto. Passam 14 minutos e meio do meio-dia. Ontem foi dia de sorteios no futebol profissional em Portugal, Primeira e Segunda Ligas, época 26-27. Na Primeira Liga, o Benfica vai apadrinhar o regresso do Académico de Viseu à Primeira Liga, ao fim de 37 anos, recebendo os viriados no Estádio da Luz. Já o campeão nacional Porto, iniciado a defesa do título em casa, no Dragão, diante do Alverca, o adversário do jogo da conquista 25-26, ao passo que o Sporting vai visitar a reboleira, o Estrela da Amadora. A penúltima jornada reserva um derby de Lisboa, a derradeira ronda será um Porto-Braga, que também pode ser determinante nas contas finais. Dizer-vos que também o Braga vai receber a 3 jornadas do fecho da época a equipa do Braga, já o primeiro derby entre Braga e Vitória de Guimarães, o derby Minhoto, está na 4ª ronda, enquanto o derby da Madeira, que volta a aquecer o arquipélago, face ao regresso do Marítimo, será na 12ª e 29ª jornadas entre o Marítimo e o Nacional da Madeira. Quanto à última ronda do campeonato, o Sporting terá uma sempre complicada deslocação aos Açores para defrontar o Santa Clara, enquanto que o Benfica vai receber o Arouca e o Porto recebe então o Braga no Dragão. E a última jornada, 34ª, dia 16 de maio de 2027. Jogos da primeira jornada, Primeira Liga, 9 de agosto, Estrela Amadora Sporting, Estoril Praia Famalicão, Gil Vicente Rio Ave, Marítimo Casa Pia, Moreirense Braga, Porto Alverca, Santa Clara Nacional, Benfica Académico Viseu e Vitória de Guimarães Arouca. No que diz respeito aos derbys. Ora bem, Primeira Liga, temos Porto-Benfica, 7ª jornada, dia 20 de setembro. Porto-Sporting, 12ª jornada, 29 de novembro. Benfica-Sporting, 16ª jornada, penúltima da primeira volta, 27 de dezembro. Benfica-Porto, 28 de fevereiro, 24ª jornada. Sporting-Porto, 29ª jornada, 11 de abril. E Sporting-Benfica, 33ª jornada, no dia 9 de maio do próximo ano. No que diz respeito à 2ª Liga, também houve sorteio ontem. O Torriense Europeu arranca no Algarve. É que o Torriense, é mesmo, recordo aqui, vai disputar a Liga Europa, vez que ganhou a Taça Portugal ao Sporting no passado mês de maio. É no Algarve, em Faro, que irá arrancar o campeonato para o Torriense, já na ressaca da Supertaça, Cano de Oliveira, e algumas semanas de concretizar o sonho da estreia na Liga Europa. Será a 16 ou 17 de setembro, após a recepção ao Leixões da 6ª jornada da 2ª Liga. O Amarante participa pela primeira vez nas ligas profissionais, vai começar a aventura em casa do Tondela, acabadinho de chegar da Primeira Liga, e também recebe o Sporting B. O AFSAD recebe o Sporting B na ronda inaugural. Bem, vamos à primeira jornada. AFSAD Sporting B, Benfica B Leixões, Chaves Académica de Coimbra, um regresso à 2ª Liga também da Académica, um bom jogo em Chaves, em Trás-os-Montes, Farense, Torriense, Feirense, Felgueiras, Lusitano de Lourosa, Porto B, Penafiel, Portimonense, Tondela, Amarante e Vizela, União Desportiva de Leiria. Este campeonato também finaliza a 16 de maio do próximo ano. 2ª Liga. Ontem, depois dos sorteios, na Arena da Liga Portugal, também se realizou-se a entrega de prémios aos melhores de 25-26 por parte da Liga Portugal. Prémios Fair Play, da Primeira Liga, o Aves Sade, jogador da Primeira Liga, Gabriel Batista de Santa Clara, Clube da Segunda Liga, Portimonense, jogador da Segunda Liga, Vozinha Chaves, guarda-redes do Cabo Verde, que está no Campeonato do Mundo e que hoje vai defrontar a Argentina. Melhor árbitro, João Pinheiro, está também no Campeonato do Mundo. O Futebol Não Para, Segunda Liga, Fair Play, Torriense, e Primeira Liga, Sporting Clube de Braga. Outros prémios entregues, Gol do ano, Primeira Liga, William Gomes, do Porto, frente ao Sporting Alvalade. Gol do ano, Segunda Liga, Zé Ricardo, do Feirense, frente ao Oliveirense. Temos também reconhecimento internacional a Abel Ferreira, treinador do Palmeiras, no Brasil. Prémio Prestígio, Luís Figo. Mérito Esportivo, Jorge Jesus. Responsabilidade Social, Moreirense. Liga Portugal, Gonçalo Lopes, presidente da Câmara Municipal de Leiria. E uma Liga para Todos, o prémio foi para Valentim Loureiro. Tudo isto aconteceu ontem na Arena da Liga Portugal. E a cidade de Coimbra recebe a Supertaça Cândido Oliveira a 1 de agosto, sábado, às 20h15. O campeão nacional Porto mete forças com o vencedor da Taça de Portugal, o Torriense. O Estádio Municipal de Coimbra, recorde-se, foi a Casa da Académica, foi remodelado a pensar no Euro 2004 e tem capacidade para mais de 29 mil adeptos. É a Briosa que voltou à 2ª Liga na presente temporada. O Porto é um emblema com mais participações na Supertaça, 35, mais triunfos, 24, seguindo do Benfica 10, Sporting 9. O Benfica tentou da prova. O Porto conquistou a Supertaça em 2024, frente ao Sporting em Leiria. Depois de ter estado a perder por 3-0 nesse jogo, frente à equipa do então treinador Ruben Amorim, ganhou por 4-3 após prolongamento. Portanto, Coimbra recebe a Supertaça de Oliveira a 1 de agosto para abrir oficialmente a época 26-27, às 8h40 da noite, Foco do Porto e Torriense vão defrontar-se no estádio Cidade de Coimbra neste dia 1 de agosto. Na semana depois começam os campeonatos profissionais da 1ª e 2ª Liga. Também dia 9 de agosto começa a Liga 3 e não há data para sorteios para duas equipas da nossa região. Sporting Clube da Covilhã e Grupo Esportivo Vitória de Sernás, 9 de agosto. Uma semana depois começa o Campeonato de Portugal 26-27 para duas equipas do nosso distrito, o Sport Benfica Estal Branco e o Sertanense Futebol Clube. Dia 16 de agosto em termos de futebol sénior e equipas da nossa região. Ora bem, já falámos aqui há pouco do estádio Cidade de Coimbra, do Euro 2004. Faz amanhã, uma curiosidade, faz amanhã 22 anos que Portugal chegou à final e perdeu a final com a Grécia. Foi o Campeonato da Europa que Portugal realizou, organizou 2004. Faz amanhã 22 anos que Portugal perdeu com a Grécia no Estádio da Luz por 1-0 essa final. Agora, Campeonato do Mundo 2026 no México, Estados Unidos da América e no Canadá. Ontem mais três equipas se apuraram para os oitavos de final. Portugal, foi difícil, complicado, sim, mas o Gonçalo Ramos marcou de cabeça, deu a gol da vitória, 2-1, num jogo onde Cristiano Ronaldo marcou o gol de igualdade de penalti. Se marcou mais um gol, mas não valeu por causa do VAR. Portugal esteve a perder com a Croácia ainda durante alguns minutos e houve um gol também anulado pelo chip da bola, justamente com o VAR, que dava na altura 2-2 e podia haver prolongamento. Mas Portugal, portanto, feliz, né, sofreu, mas venceu. E está no estágio final do Campeonato do Mundo e agora vai defrontar a Espanha, é um derby ibérico, Portugal-Espanha, segunda-feira, dia 6, às 8 da noite, Portugal-Espanha. Espanha que ontem venceu nos estágios final a equipa da Áustria por 3-0. Portugal 2, Croácia 1, Espanha 3, Áustria 0 e também já na madrugada temos que a Suíça também se apurou para os estágios final, que venceu a Argélia por 2-0. Hoje mais 3 jogos, são os últimos dos 16 avos de final. Temos às 11 da noite Argentina-Cabo Verde, o atual campeão mundial recebe o Cabo Verde, está a fazer de facto um belo campeonato do mundo, pela primeira vez presente nessa competição. Argentina-Cabo Verde às 11 da noite. Temos também às 19 horas de hoje o Austrália-Egito e já na madrugada de sábado, 2:30 da manhã, a Colômbia vai afrontar o Gana de Carlos Queiroz. São os últimos jogos dos 16 aos final do Campeonato do Mundo de Futebol. Agora vamos falar de futebol de formação, até porque sai mais um fim de semana à porta e com ele o segundo fim de semana do torneio Raya Cup do 26, o torneio de futebol juvenil que se realiza no Conselho de Penamacor. Este fim de semana e o próximo, 10 a 12, vão competir as equipas de futebol de 11 nos escalões sub-14 e sub-15, respectivamente. Os jogos vão realizar-se uma vez mais no Estádio Municipal de Penamacor e no Complexo Esportivo Tenente Manuel Moraes, em Pedrógão de São Pedro. O torneio é organizado pela Associação 2BE, com apoio do município de Penamacor, do Penamacorense e da Associação Desportiva, Recreativa e Cultural de Pedrógão de São Pedro. Este fim de semana, 3 a 5, segundo fim de semana do torneio de futebol juvenil Raya Cup 26, no Conselho de Penamacor. cor. Em termos de futsal, já sabe que aqui a equipa do Lodoeiro, que fica de Linha Nova nos Júniores, vai disputar o Campeonato Nacional de 2ª Divisão de Júniores A da próxima época, juntamente com a Matobi da Covilhã, é vice-campeão nacional deste escalão, sub-19, e onde André Martins, o seu treinador, vai deixar o clube, vai só ficar agora com a equipa B sénior da casa do Benfica de Linha Nova na próxima temporada. Começa através da RCB por dar os parabéns à Claque. Tem uma fantástica Claque, diz ele.
2: Sem dúvida alguma, eles vão para todo o lado, acompanham-nos e é com um imenso orgulho que posso dizer que tenho uma Claque fantástica a apoiar a nossa malta, a nossa juventude, sem dúvida.
3: Para o ano, duas equipas do distrito no sub-19, vocês e a Matobi, isto é bom também para o distrito, naturalmente?
2: Eu acho que isto é uma mais-valia para nos também perceberem que o nosso futsal acaba por ter qualidade, embora não temos tanta população como nas grandes cidades, não temos muitos jogadores como nas grandes cidades, mas a qualidade também existe no interior e é bom que tenham noção disso aí, que estes miúdos aqui trabalham e têm hipóteses de chegar longe, eu acho que sim.
3: Essa sua equipa tem uma parte de juniores ainda ou para onde já passa
2: por cima? A maioria destes jogadores aqui acaba por ser juvenil.
3: Ainda por cima, não é?
2: Okay. A maioria deles, a maior parte do plantel
3: é juvenil. Para o ano vão
2: continuar e espero que sorriam mais vezes como este ano.
3: E consigo a treinar?
2: Não. Para o ano vou ter outro projeto.
3: Mas vai ficar no projeto futsal?
2: Vou ficar no projeto futsal e vou ficar
3: na casa. E pode dizer onde é que vai, não?
2: Vou ficar na casa do Benfica de Idanha, vou assumir os séniores B para o ano.
3: Portanto, para o ano é só o mesmo caso do Benfica?
2: Só o mesmo caso do Benfica.
3: Eu tenho uma palavra para o Gadoeiro nesta altura.
2: Para o Gadoeiro? O Gadoeiro somos nós. Nós somos tudo. Esta parceria tem dado frutos, como vocês podem ver. Acaba por ser bom para as duas equipas e, neste caso, para os dois clubes e somos felizes assim e espero que a gente continue assim por muitos anos.
1: André Martins foi o treinador dos Júniores A, sub-19 do Lodoeiro, Casa de Vida Nova. Para o ano, um outro projeto vai treinar a equipa B sénior da Casa do Benfica de Vida Nova para a época 26-27. Ainda no futsal, no passado fim de semana realizou-se a gala dos 50 anos da Associação Desportiva da Estação da Covilhã da ADE, onde várias pessoas foram homenageadas, já me disse mesmo. Um dos homenageados foi Joel Rocha, que passou também pela ADE em termos de formação e também de futsal. João Rocha é o atual treinador do Sporting Clube de Braga na Liga Placar e é natural da Covilhã. E que Braga é que vamos ter para o ano, João?
4: Braga vai continuar com os seus objetivos do ponto de vista competitivo, a querer desafiar a lógica do futsal português, a querer estar no topo da classificação, a querer estar nas fases finais, a querer jogar finais e a querer continuar a enriquecer a história do clube. Sabendo que tudo isso exige muito trabalho, muito sacrifício e um clube que está, a cada dia que passa, melhor preparado e capacitado para respondermos positivo e afirmativamente a esses objetivos. E, portanto, é esse para o Clube Braga que para o ano vamos procurar ter novamente em mais momentos e estar mais perto das fases de decisão.
5: Vais mudar muita coisa para o ano?
4: Há sempre mudanças, há sempre alterações e nós sempre que mudamos para melhor, pelo menos é esse o nosso planeamento, é esse aquilo que nós pensamos. Espero e esperamos que as alterações que vamos fazer que sejam nesse sentido, para melhorar o dia-a-dia, para melhorar a qualidade do nosso jogo, para melhorar o rendimento e para com isso ter mais e melhores resultados.
5: Para onde será a final?
4: Um dia de cada vez, vamos primeiro ter que construir uma equipa muito forte e muito competitiva e só depois essa equipa será, espero eu, de alto rendimento com altos resultados.
1: Joel Rocha, covilhanense, foi homenageado pela ADE nos 50 anos e é o atual treinador de futsal do Sporting Clube Braga, em declarações à Rádio Cova da Barra. Ainda no futsal, está a decorrer em Varsóvia, na Polónia, o Campeonato do Mundo do Futsal Universitário Masculino e Feminino, com a presença de duas equipas do nosso país. Nos masculinos, ontem Portugal empatou 1-1 com o Brasil, o gol foi apontado por Pedro Marques, ex-jogador de futsal de Desportivo Fundão, agora jogador dos Leões do Porto Salvo. Esta hora estão a jogar com Israel. Quanto à equipa feminina, está a jogar hoje com a equipa da Costa Rica e amanhã joga com os Estados Unidos da América, em termos de futsal universitário masculino e feminino. Já assim, rapidamente, outras modalidades. Em termos de ciclismo, o BTT, a Ação Desportiva Amigos do Pedal Costa Meio Covilhã, finaliza hoje a volta ao Alentejo em autonomia. Arrancou no passado dia 27 de junho com 4 atletas em bikepacking de longa distância. São eles o André Barata, Hugo Reis, Francisco Pina e Marco Alves. Tudo finaliza hoje em Nisa. Eles passaram já por Elvas, Moura, Urique, Almograve, Alcácer do Sal e Avis. Hoje finaliza a iniciativa em Nisa. Ciclismo. Temos também, em termos de basquetebol, até o próximo domingo decorre em Passos Ferreira, que é o móvel, a Festa Nacional do Mini Basquetebol Sub-12, masculinos e femininos, Castelo Branco, ABCB, marca a presença com duas equipas. Resultados nos masculinos: Castelo Branco 14, Santarém 54, Castelo Branco 29, Bragança 34. Já hoje de manhã, Castelo Branco 26, Açores 40. No feminino, ontem, Castelo Branco 42, Bragança 2 e Castelo Branco 31, Leiria 37. Hoje estão a jogar a esta hora Castelo Branco e Alentejo em termos de basquetebol. Para além das equipas, também fazem parte da ABCB, Afonso Silva, Hábitat Associação, Santiago Brito, Oficial de Mesa, Leonor Almeida, Oficial de Mesa, Diogo Alves, Hábito Jovem e Andréia Pedro, Oficial de Mesa. A comitiva é liderada por Eduardo Dix, Presidente da Associação de Basquetebol de Castelo Branco. Para falar do Open de Ténis, temos em Proença Nova, Open Ténis Bar, amanhã às 5 da tarde, no campo de ténis municipais de Proença Nova. Guarda Racing Days, a Corrida dos Campeões, está de volta à cidade da Guarda, este fim de semana, 7ª edição do Guarda Racing Days, prova organizada em conjunto pelo Clube Escape Livre e pela Guarda Unida Desportiva. É este fim de semana. Dizer-vos também, em termos de associativismo, temos amanhã, a partir das 3h30 da tarde, no auditório, vai ser inaugurado o auditório do Desportivo de Valverde, Conselho do Fundão, clube liderado por Catarina Rondão, faz parte dos 80 anos de vida do Desportivo de Valverde. A obra é inaugurada amanhã, a partir das 3h30 da tarde, na sua sede social, no Pavilhão de União Desportivo. O clube fez 80 anos no passado dia 27 de junho. A União Desportiva de Belmonte vota novos estatutos no domingo, dia 5, 8h30 da noite, a Assembleia Extraordinária do clube liderado por Daniel Tavares, onde trabalho faz parte apenas um ponto, apresentação, discussão e deliberação sobre os novos estatutos. A Comunidade Belmontense refere que se trata de um documento estruturante e que visa adequar o funcionamento do clube às atuais exigências legais e organizacionais, preparando a instituição para os desafios do futuro. É no próximo domingo esta Assembleia Geral. É tudo. Boa tarde, bom desporto, bom fim de semana. Até segunda-feira.
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3: Os Comediantes, Opus 26, é uma suíte orquestral de 10 números composta por Dmitri Kabalevsky e é uma das suas obras mais conhecidas. Em 1938 ou 39, Kabalevsky escreveu música incidental para uma peça infantil chamada O Inventor e os Comediantes, do escritor judeu soviético Mark Daniel. A peça foi encenada no Teatro Central Infantil, em Moscovo, e era sobre um inventor alemão, Johannes Gutenberg, e um grupo de palhaços ambulantes. Em 1940, Kabalevsky escolheu 10 números curtos dessa música incidental e organizou-os numa suíte de concerto. Vamos ouvir os 4 primeiros números, interpretados pela Orquestra Filarmónica da BBC, dirigida pelo maestro Vassily Siniavsky.

Os clássicos da música estão de regresso amanhã à antena da Rádio Cova da Beira em versão alargada e depois, na próxima segunda-feira, na segunda parte do aperitivo.

Tem estreia marcada para o próximo dia 16 de julho a mais recente produção do Teatro das Beiras, Auto de Exortação da Paz, um trabalho com texto e encenação de José Carretas. A peça vai estrear no próximo dia 16 de julho a partir das 10 da noite no espaço do Teatro ao Ar Livre, na sede da Companhia Profissional sediada na Covilhã, e vai ser exibida nos dias 16, 17 e 18, sempre à mesma hora. Uma peça que tem interpretação em palco de Benedita Mendes, Carolina Gandarela, Eduardo Corono, Sílvia Moraes e Sónia Botelho, classificada para maiores de 12 anos e com uma duração aproximada de 60 minutos. Auto de Exortação da Paz é a nova produção do Teatro das Beiras, com a encenação de José Carretas, e estreia marcada para o próximo dia 16.

No Teatro Municipal da Covilhã, o eixo de programação O Mirador, que decorre no terraço daquela infraestrutura, vai receber na próxima quinta-feira, dia 9 de julho, a partir das 9:30 da noite, um espetáculo com a poeta-cantora Lula Pena. A artista editou no início deste ano o seu novo disco, Arquivo Pitoresco, composto por 13 canções e onde se expressa em português, espanhol, grego e italiano. Um espetáculo que faz parte deste novo eixo de programação do Teatro Municipal da Covilhã. Os bilhetes podem ser adquiridos a um custo unitário de 5€ na bilheteira do TMC, também na Vorten e na plataforma Ticketline. Os menores de 30 anos, estudantes e profissionais das artes têm um custo de 3,5€ de entrada. O espetáculo está classificado para mais de 6 anos e tem a duração de aproximadamente 60 minutos.

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1: Ponto final nesta edição do Aperitivo. Já sabe que às 13 vai estar em antena o programa Diários Inesquecíveis, na sua companhia entre as 13 e as 14 horas na antena da Rádio Cova da Beira. O Aperitivo regressa na próxima segunda-feira, depois do Jornal das 11 horas. Da minha parte, resta-me desejar-lhe a continuação de uma excelente sexta-feira e votos de um ótimo fim de semana.

0: Boa tarde, são 13 horas.
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2: Olá, vivam. Muito boa tarde a todos. Sejam bem-vindos a mais uma edição do programa Inesquecíveis na Rádio Cova da Beira. Esta é a edição última desta semana, a primeira sexta-feira do mês de julho. É o mês 7. Muito obrigado por estarem na nossa sintonia. Um gosto, um prazer estar ao seu lado. Espero que de forma tranquila, calma, possa escutar os fados e também os fadistas que hoje aqui vão passar no nosso programa. É um prazer, uma honra estar ao seu lado e, obviamente, também lhe queremos agradecer uma vez mais a sua fidelidade. Regresse sempre, venha sempre a este palco da Rádio Cova da Beira, 100.0, 92.5, as frequências, mas também através da internet para todo o mundo. Obrigado pela sua fidelidade, obrigado pela sua preferência. Vamos começar musicalmente o nosso programa de hoje com Joana Costa. Vem cantar Sou um Fado desta Idade. É assim que começamos o nosso programa, fruto da sugestão a que a Adélia Santos, na Covilhã, nos deixou, também a Maria Gameiro, em Castelo Branco, e o Rui Monteiro, aqui na cidade do Fundão. A Florinda Matos, também no Fundão, a Rosa Helena Silveira, no Tortuzendo, o Fernando Leitão e a Leonor Serra, em Aldeia do Bispo, no Conselho de Penamacor. Conceição e João Urvana, no Fundão, a Carolina Machado, em Souto da Casa, no Conselho do Fundão, o Rui Oliveira e Patrocínio, no Canhoso, a Covilhã, a Luísa Santos, em Castelo Branco, o José Guiar, no Fundão, a Maria Amélia, também no Fundão, o José Prata, na Covilhã, o Paulo Gameiro e família, em Cabanas de Palmela, estão na internet a escutar a Rádio Cova da Beira, o Rui Pereira, aqui na cidade do Fundão, o Eduardo Fonseca, também no Fundão, o Francisco e a Fernanda Matos, no Tortuzendo, Covilhã, o Rui Duarte, no Conselho de Castelo Branco, o Mário Santos, no Fundão, e também no Fundão, a Francisca Perpétua. Filipe Cardoso está em França, via internet na escuta da Rádio Cova da Beira, e também a Júlia Podão e o João Açoriano, que estão na cidade da Covilhã, assim como a Odete Nascimento e o Isidro Gigante, no Canhoso, Covilhã. Vamos ouvir Joana Costa.

E depois da Joana Costa, vamos agora escutar uma voz da região, Hélder Machado, com o tema Há Muito. Vamos ouvi-lo já a seguir neste palco da Rádio Cova da Beira, uma sugestão que o Francisco Pereira no Fundão nos deixa, também Ana Conceição no Fundão, a Luzia da Conceição no Tortuzento, a Covilhã, a Piedade Ferreira em Cortes dos Meios, a Covilhã, Norberto Franco no Fundão, o Manuel Afonso em Chamos, Conselho do Fundão, a Maria Ferreira na Covilhã, a Maria Jesus em Penamacor, o Miguel Trindade no Fundão e também no Alcaide, Conselho do Fundão, Amélia Santos. O Manuel Gama em Castelo Branco, Teresa Canela na cidade da Covilhã e também a Teresa Ascensão no Fundão. Ainda o Armando Antunes, que está connosco no Fundão, a Maria do Carmo, o Luís de Carvalho e a Maria Amélia no Teixoso Covilhã, a Rosa Carvalho Silva também na cidade da Covilhã, o Adelino Pires Salvado em Castelo Novo, Conselho do Fundão e a família Zacarias em Enche.

Espero sinceramente que esteja a passar uma excelente sexta-feira, tarde de sexta-feira, aqui com a Rádio Copa da Beira, 3 de julho de 2026. E agora vamos recordar, homenagear a Mísia com o tema que ela hoje aqui vem cantar, que se chama Unicórnio. É assim que vamos começar o nosso programa de hoje, fruto da sugestão que a Gabriela dos Santos e a Talaia do Campo no Conselho Fundão nos deixa, o Francisco José Cruz também no Conselho Fundão, o Francisco Cardoso na Covilhã, o Edgar Henriques em Castelo Branco, o Carlos Ribeiro está connosco no Fundão, o António Adolfo em Castelo Novo, Conselho Fundão, a Maria Teresa Feliciano Tortuzão de Covilhã, a Rosa Viegas em Cortes de Baixo, na freguesia de Cortes do Meio, no Conselho da Covilhã, o casal Maricoto está connosco aqui na cidade do Fundão e também no Conselho Fundão a Cláudia Gonçalves. Na Covilhã, Salete Saraiva e Francisco Moraes e no Teixoso a Márcia Costa. Vamos também a Irene Paiva, que nos deixou esta sugestão, a Teresa Maria, também no Fundão, o José Vaz no Tortuzendo e a Rosa Maria na cidade da Covilhã. Agora vamos ouvir Mísia.

Junta-se a nós, nesta tarde de sexta-feira, o Duarte, que vem cantar o fado Escorpião. É assim que se chama este tema que vamos escutar já a seguir, a que nos foi também sugerido pelo José António no Alcaide, no Conselho Fundão, o Luís Ferreira no Fundão, a Teresa Matos na Covilhã, o Camilo Santos no Conselho de Castelo Branco, a Angélica Mendes em Tinalhas, Conselho de Castelo Branco, o Nelson Araújo está em Lisboa via internet, na sintonia da Rádio Cova da Beira, a Maria Georgina Salvada em Chamos, no Conselho Fundão, a família Correia Francisco e Lu, no Fundão, a Teresa Correia em Cantargalos, a Covilhã, a Estrela Vidal em Santo António das Areias, no Alentejo, no Fundão a Delfina Pereira e em Aldeia de Joanes, Conselho Fundão, o José da Silva Martins, a Ana Maria Matos no Tortuzendo, o João Gerinhas em Oledo, Conselho de Anha Nova, a Maria da Anunciação em Chavarda, Castelejos, Conselho Fundão, também no Fundão a Judite Esteves está connosco, a Cláudia Ramos na Covilhã e também o Joaquim Bartolomeu em Dornelas do Zêzere, no Conselho de Pampilhosa da Serra, o Alexandre Sousa aqui no Fundão, o Pedro Gil também em Janeiro de Cima no Conselho Fundão, o Pedro Saraiva no Apaúle e também no Conselho da Covilhã, o Carlos Cabral e a Irene Cabral. Canta Duarte.

E a próxima voz que vamos escutar aqui no programa Inesquecíveis da Rádio Cova da Beira é a de Liliana Martins e vem cantar hoje aqui o tema Bem-vindo, é o tema que vamos escutar aqui na antena da RCB já a seguir, com essa indicação da Celeste Rocha, que está em França, via internet, na sintonia da Rádio Cova da Beira, Elisa Lourenço em Enchamos, no Conselho do Fundão, a Judite Boavida também no Fundão, a Natália Gomes na Covilhã, a Maria de Lourdes Olivença em Castelo de Vide, o Fernando Caixinha em Donas, no Conselho do Fundão, o Eduardo Carvalho também no Fundão, o João Silva na cidade da Covilhã, o Hugo Martins e a Maria José estão no Sabugal. A Lourdes Serra em Aldeia de Joanes, Conselho do Fundão. Lourdes Serrão em Donas, também no Conselho do Fundão. A Joaquim Santos na Covilhã. Alexandra Cruz e Silva na cidade da Covilhã. A Maria Ribeiro está connosco no Fundão. Também a Filomena Matos em Alcaria, Conselho do Fundão. A Sofia Fernandes na Covilhã. E a Fernanda Lourenço em Cantargal, a Covilhã. A Isabel Salvato está no Fundão. Também no Fundão o João Silva, Filomena Trindade em Castelo Branco. E o José Lopes está em Penamacor connosco. João Moreira em Valverde, Conselho do Fundão. Fernanda Correia em Fundão também. A Maria do Carmo no Teixoso. E ainda connosco na Covilhã está a Maria Beatriz do Carmo. Vamos ouvir Liliana Martins.

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7: Continuamos sempre aqui ao seu lado no programa Inesquecíveis da Rádio Cova da Beira, edição de sexta-feira, 3 de julho de 2026. A próxima voz é masculina, recordamo-lo, homenageamo-lo aqui no nosso programa, Carlos Zelde, e hoje vem interpretar Quando a Amália Acontece. Vamos ouvi-lo já a seguir o nosso programa. É a sugestão a que o António Carvalho e a Marita Fátima no Fundão nos deixam, a Rosa Antunes em Valverde, Conselho Fundão, a Mónica Costa no Tortuzento, Covilhã, a Maria Ascensão Vaz e o Rui Vaz estão no Tortuzento, Covilhã, Fátima Abreu e o marido aqui no Fundão, a Maria dos Anjos em Souto da Casa, Conselho Fundão, o Américo Bento em Dornelas do Zezer, no Conselho de Pampilhosa da Serra, o José Duarte Pereira na Covilhã, o Fernando Duarte no Fundão, a Angelina Paulo Maurício e o José Moreira também no Conselho do Fundão, Carlos Sousa e Zezinha Sousa no Tortuzento da Covilhã, em Sobral de São Miguel, o Floriano Branco Pereira está connosco no Conselho da Covilhã, João Manuel em Alpedrinha, Conselho do Fundão, o Carlos Santos Alexandre no Fundão, a Laura Silva na Covilhã, a Cecília Malheiro em Oledo, no concelho de Idanha, a Nova, a Isabel Lindeza, no Fundão, e também o Gil e o Sérgio Cruz, no Fundão. Ana Neto, em Almada, através da internet, está connosco. A Maria de Rosário, em Trigais, Irada, concelho da Covilhã. O José Manuel, na Malhada Velha, Fundão, e também Fernanda Salga, na Italaia do Campo, concelho do Fundão. O António Pereira, na Covilhã. A Olga Pereira está em Alcains, no concelho de Castelo Branco.

Agora é a vez de recordarmos Celeste Rodrigues. Saudade vai-te embora. É o tema que vamos aqui, com o qual vamos aqui recordar e homenagear Celeste Rodrigues, natural do Conselho do Fundão, já não está entre nós. É uma sugestão do Saraiva Novo, Encarnação Saraiva no Fundão. O Pedro e a Manuela Santos no Conselho do Fundão, a Maria Irene Gaspar em Cantargal Covilhã, o Tomás Barros Varela está connosco também na Covilhã, o António Fernandes no Fundão, Nazaré Gonçalves em Alcaria, Conselho do Fundão, a Manuela Moreira e o Hermínio Canhoto em Aldeia de São Francisco de Assis, no Conselho da Covilhã, o António Gonçalves e a Caramita Casteleiro também na Covilhã, o Lionel Rodrigues no Fundão e o José Mendes em Alpedrinha, Conselho do Fundão, o Eusébio Fernandes na Covilhã, a Lucinda Peixinho no bairro dos Penedos Altos, na Covilhã, o João Ferreira em Atalaia do Campo, no Conselho do Fundão, e a Lucinda Edmond em Silvares, Conselho do Fundão. A Idalina Almeida em Unhais da Serra, Covilhã, o José Paes e Ana Paes no bairro de Santo António, na Covilhã, a Maria Rosa Fernandes no Fundão, e também o Artur Carvalho e a Susana Carvalho estão no Conselho do Fundão. O João Braçal em Oledo, no Conselho de Idanha Nova, e a Patrocínio Louro está connosco em Castelo Branco.

E a próxima voz que vamos escutar é masculina, António Abrantes, guitarra, toca baixinho. É o que vamos já a seguir escutar aqui no nosso programa, fruto da indicação do Manuel Esteves aqui no Fundão, também da Helena Castro no Fundão, a Maria Marques no Conselho de Belmonte, a Libéria Prata e o José Duarte estão connosco no Canhoso, Covilhã, a Maria Pereira no Fundão, o Carlos Gomes no Conselho do Fundão, a Maria Rosa Brandas na Covilhã, a Beatriz e o João Fonseca estão no Tortuzão de Covilhã. No Fundão, a Maria Matos, o Tília Barata e o António Ribeiro também estão connosco, o José Torrado Lobato em Idanha Nova e o Alberto Pires está connosco também em Castelo Branco. O Luís Manuel Serra no Fundão, o Luís Pereira em Castelo Novo, Conselho do Fundão, o António Carvalho Rodrigues está connosco na Covilhã, Cláudia Monteiro no Conselho da Covilhã, Célia Santos no Conselho do Fundão, Rafael Costa também no Fundão, a Maria Ferreira dos Santos no Conselho de Castelo Branco e a Maria de Luz em Aldeia de Santa Margarida no Conselho de Idanha Nova.

No programa de hoje, que está obviamente a caminhar para o final, mas ainda há fatos para ouvir agora, vamos escutar Ana Moura, Até ao Verão. É precisamente este tema que ela aqui vai interpretar para todos nós, fruto da sugestão de Nazaré Pires, José da Silva Afonso, o Arturo Ramos em Chamos, Conselho de Fundão, o José Augusto no Teixoso, Covilhã, a Timarida Serra, Covilhã, Serra da Estrela connosco, Higino Serra Cruz em Aldeia de Joanes, no Conselho do Fundão, a Fernanda Cabá, João Mendes, está connosco no Fundão, o António Gouveia no Sabugal, Velma, Maria e Linda no Sineiro, na Covilhã, o Miguel Ramos em Enchamos e connosco está também a Maria de Jesus no Fundão, a Maria Alexandra Fael na cidade da Covilhã e o Fernando Dias também no Conselho da Covilhã. Vamos escutar já a seguir a voz de Ana Moura com o tema Até ao Verão.

Recordamos agora José da Câmara com o tema Sonhei, Sonhei. É uma sugestão que a família Salvada em Chamos, no Conselho do Fundão, nos deixa. A Rosa Correia, também no Conselho do Fundão. A Maria de Fátima, Aurélio, a Covilhã e também na Covilhã, a Helena Gomes. O Eduardo Silva Fernandes está connosco no Fundão. O mesmo acontece com a Ana Santos, que está no Fundão. A Maria Dulce, Lídia, António Manuel e Maria de Lourdes, na Covilhã. E a Hilda Ribeiro está em São Domingos, Covilhã. A Isaura Moreira em Donas, Conselho do Fundão. E a família Frade, na Freguesia da Fatela, no Conselho do Fundão. Vamos então escutar José da Câmara.

E hoje vamos terminar o nosso programa e esta semana também com Amália Rodrigues e Povo que Lavas no Rio. É a sugestão que a Lívia Lopes na Covilhã nos deixa, o António Castro em Castelo Branco, o Paulo Ferreira em Castelo Novo Fundão, Helena Esteves também no Fundão, a Angélica Mendes em Castelo Branco, a Amélia e José Silva no Dominguizo Covilhã, o Jorge Bento em Chamos, no Conselho Fundão, a Maria Fernanda Figueiredo também no Fundão, a Irene e a Paula Mota na Covilhã, também na Covilhã, o Domingos Frade e a Maria do Carmo Frade, a família Alverca em Chamos, Conselho Fundão, e a Ana Geraldes está connosco em Donas, no Conselho do Fundão. Foi um enorme gosto, uma vez mais, ter estado consigo durante esta semana de edições do programa Inesquecíveis. Queremos, obviamente, contar consigo na próxima segunda-feira, a partir das 13 horas, se Deus quiser. Até lá, boa sexta-feira e um grande fim de semana. Muita saúde, boa tarde.

0: São 2 horas. Boa tarde.
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2: 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Já, Carolina Deslandes, a saia da Carolina.

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0: Los Hermanos, Ana Júlia. 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

0: Vamos agora para Rio Tinto. 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

0: São incríveis os testemunhos sobre a graviola, não me canso de ouvir. 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

0: As Açúcar Moreno. Que maravilha esta recordação musical. Está na sua rádio a ouvir falar da Graviola. Vamos continuar. Tenho mais um exemplo para partilhar consigo. Desta feita, juntou-se a nós em direto, a partir de Odmira, o José Pais. Porquê é que está a tomar a Graviola?
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0: Que maravilha, obrigado José. Outro exemplo, Monte Graço, Ana Sobral, Graviola. 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

0: Antes dela dizer que sim, Bárbara Tinoco. Antes dela dizer que sim. Coisa bonita esta música. Há mais dois exemplos, são os últimos desta emissão, para partilhar consigo sobre a graviola. De Olinda Franco, Torres Vedras, porquê é que a graviola é para continuar?
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0: Boa tarde, são 15 horas.
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1: Muito boa tarde, daqui a pouco há notícias na antena da RCB, numa sexta-feira com temperaturas extraordinariamente elevadas. De resto, há esse alerta mais uma vez das autoridades para todas as precauções a tomar relativamente a este tempo muito quente que se está a fazer sentir em Portugal continental. Num dia em que o Festival Internacional Cidade do Fundão prossegue amanhã ao Concerto dos Laureados, hoje Clamato, o coletivo Variável, na Moagem, aqui na cidade do Fundão. Também lhe vamos dar conta da concentração Motars, os Trinca Cereja, aqui no Fundão. Começa hoje e termina no domingo. Notícias na sua rádio, já a seguir.
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1: Mais uma vez, muito boa tarde. Notícias na antena da Rádio Cova da Beira. Todas as estradas foram dar à recomendação do PCP. Começou por ser uma recomendação do Partido Comunista Português à Câmara da Covilhã, na última sessão da Assembleia Municipal Covilhanense, para considerar urgente e prioritária a requalificação da estrada municipal 543 entre o Paulo e Fundão. Mas terminou com uma listagem de estradas urgentes e prioritárias para o Conselho da Covilhã. Paulo Brito.
6: Na última Assembleia Municipal da Covilhã, o PCP apresentou uma recomendação à Câmara para considerar urgente e prioritária a requalificação da estrada municipal 543 entre o Paúl e o Fundão. Mas o documento foi olhado com desagrado pela Presidente da Junta de Freguesia de Sobral de São Miguel, Sofia Sobreiro.
7: O que importa olhar para o Conselho como uma visão global e não cirúrgica, e onde, em muitos casos, não existem alternativas. Quero, pois, referir aqui o estado crítico da estrada municipal 511, nomeadamente o troço Sobral de São Miguel Casegas, ou da 512, o troço Pereiro São Jorge da Beira, que está manifestamente mais gravoso e alarmante no que diz respeito ao piso degradado, desgastado, quer que no que se refere à falta de segurança para quem ali circula diariamente.
6: Também o presidente da Junta de Freguesia de Casegas, Carlos Costa, alinhou pelo mesmo diapasão, considerando que os eleitos devem ter uma visão global do território, uma vez que os problemas da rede viária não começam nem terminam no Paulo. João Casteleiro Flores, do Partido Socialista, deixou uma sugestão ao PCP para alterar a recomendação.
8: O que nós propomos ao PCP, para que ninguém fique melindrado, com esta recomendação é alterar a recomendação para dizer, considerando o estado degradado dos troços nas estradas municipais do Conselho, apresentando perigo para o trânsito de veículos, geração dos mesmos e segurança de peões, recomenda-se à Câmara Municipal continua a requalificação das estradas municipais, incluindo passeios, em acordo com as prioridades apresentadas pelas juntas de freguesia. E, no fundo, assim a gente engloba todas as intervenções.
6: Vítor Reis Silva diz que a prioridade do Paúl, refletida na recomendação, não impede que os presidentes de junta levem à Assembleia as suas reivindicações, lembrando a petição de 2021 que pediu uma intervenção na rede viária na Zona Sul do Conselho da Covilhã. Quanto à sugestão do PS.
9: Se algum deputado presente pretende incluir outros troços no Conselho, faça-no agora. Aproveitem, eu tenho estes troços, aceito integrar que a proposta integre troços concretos. Se a senhora Presidente da Junta de Sobral de São Miguel quiser incluir aqui nesta proposta o troço como urgente, o troço Casegas de Sobral de São Miguel, eu concordo, aceito. Se o senhor Presidente da Junta de Freguesia do Oronte quiser incluir aqui o troço Orondo-Paúl, eu concordo, e se quiser incluir Orondo-Ribeira do Budelhão, eu também concordo.
6: Um repto que levou vários presidentes de junta a integrar as prioridades rodoviárias das suas freguesias na proposta, de que são alguns exemplos a Estrada Municipal 513, no Dominguizo e prolongamento até ao Barco, a Estrada Municipal 506, entre o Ferro e Peraboa, a Estrada das Castanheiras, o acesso a Trigais, na Nacional 230, entre outras. A recomendação foi aprovada por unanimidade. Na declaração de voto, João Bernardo, da bancada do CDS-PP, considerou que o documento vem comprovar a necessidade urgente da planificação destas intervenções nas estradas.
1: Estradas em destaque na última sessão da Assembleia Municipal da Colhã aqui, no Fundão, também em destaque um minuto de silêncio pelas vítimas dos sismos que se registaram na Venezuela e também uma solidariedade do coletivo da Assembleia Municipal que adquire uma peça do puzzle da Unidade de Cuidados Continuados da Santa Casa da Misericórdia do Fundão no âmbito da campanha que está a ser levada a efeito de angariação de fundos. Foi o próprio presidente da Assembleia Municipal de Fundão, Henrique Dias, a quem deixou essa proposta.
10: É a possibilidade de nós, cidadãos, podermos também ajudar. Aquilo que a mesa está a propor à Assembleia, a todos os membros da Assembleia, é a possibilidade de todos juntos podermos contribuir para a aquisição de uma peça do puzzle que faz parte da construção do edifício. Essa peça, que aqueles que tiveram no concerto sabem, custa 500 euros, mas distribuído por todos os elementos da Assembleia, custará a cada um de nós cerca de 10 euros. Portanto, ficará à consideração dos senhores deputados municipais, se assim entenderem que, enquanto grande grupo, possamos todos associar-nos e ajudar na construção desta Unidade de Cuidados Continuados para o Fundão, o podermos fazer.
1: O coletivo da Assembleia Municipal do Fundão também deixar a sua solidariedade para com a Santa Casa de Misericórdia relativamente a esse projeto da construção da Unidade de Cuidados Continuados. Precisamente hoje o balanço dessa campanha vai ser feito às 7 da tarde na Expo Fundão, no stand da Santa Casa da Misericórdia, instituição que aproveita para dar conta e apresentar o novo vinho da instituição, um vinho rosé, que hoje é apresentado então esta tarde na Expo Fundão, que tem como atração musical Carlão. Vai atuar no palco Expo, relativamente ao palco Fundão. Há mais bandas da região que vão divulgar o seu trabalho. A Assembleia da União de Freguesias de Covilhã e Canhoso está preocupada com o estado em que se encontram os cemitérios das duas localidades. O assunto foi levado à última reunião pelo eleito do Movimento Mais Covilhã, Paulo Santos.
11: É com profunda tristeza que constato o seu estado atual. É de lamentar que continue com um aspecto pouco digno, está marcado pela degradação e por uma clara falta de limpeza. Aquele é um local de memória, de luto e de recolhimento. É um espaço que merece a máxima dignidade e mais atenção deste Executivo e, neste caso, também da Câmara Municipal. O tempo de desculpas com o passado esgota-se neste semestre. Exigimos planeamento e eficácia imediata na gestão do nosso espaço público. Posto isto, pergunto diretamente ao Sr. Presidente da Junta que medidas urgentes e concretas vão ser

0: e dei indicações a quem está com esse pelouro na Câmara Municipal, também da minha preocupação, da nossa preocupação enquanto União de Freguesias Colhão Canhoso, pelo estado em que eles se encontram. O cemitério é realmente um sítio de muito respeito, que diz muito, eu acho que a todas as pessoas, é muito sensível e, portanto, o que nós queremos e pugnamos e exigimos, e podem ter a certeza que não falta a exigência da nossa parte, é que sejam espaços cada vez mais cuidados para que as pessoas que ali vão prestar homenagem aos seus entes queridos possam realmente fazê-lo em condições dignas.
1: A Assembleia da União de Freguesias que aprovou votos de pesar e também votos de louvor, um deles à Rádio Cova da Beira, pela passagem dos 40 anos de existência. À semelhança também do Afundão na Covilhã, a Assembleia Municipal aprovou por maioria a moção apresentada pelo PCP, regionalização, um imperativo demográfico. Foi outro dos temas que também esteve em foco nestas duas Assembleias Municipais. Na atualidade política, João Ribeiro foi reeleito no último domingo como Presidente da Comissão Política Distrital do Chega, o atual deputado na Assembleia da República, eleito pelo Círculo Eleitoral de Castelo Branco, e encabeçou a única lista que se apresentou a sufrágio como principais objetivos para o mandato que vai terminar em 2029. A Distrital pretende implementar o funcionamento de 11 núcleos concelhios até a final de 2026, promover a intervenção dos militantes na vida do partido, assim como uma participação ativa nas reuniões dos executivos, onde existem eleitos, mas também onde não existem, por forma a garantir um escrutínio das governações, a dinamização da juventude chega no distrito de Castelo Branco, assim como a colocação dos problemas locais na agenda mediática nacional, são outras das prioridades para o mandato. Para além de João Ribeiro, que lidera a Comissão Política Distrital, integram o órgão Paulo Cunha, Lourdes Ferreira, como vice-presidentes, Paulo Paciência, Pedro Rego, Francisco Farias, Carlos Gonçalves e Diogo Valentim, são adjuntos. Helena Belo vai desempenhar as funções de secretária. No que respeita à mesa da Assembleia Distrital, Erminio Tavares encabeçou também a única lista que se apresentou a sufrágio, Ricardo Lourenço como vice-presidente e António Moreira como secretário. São os restantes elementos que integram o órgão. Sendo sete em Cortes do Maio, é precisamente no dia de amanhã, a partir das 19 e até às 2 da manhã, no Parque de Lazer do Poço da Monteira. A iniciativa vai contar com as atuações dos artistas Zinc, Junior Cap e Kevu, proporcionando uma noite de música e de convívio para os visitantes e moradores. Tem entrada gratuita, a organização espera receber centenas de pessoas para celebrar este verão, num evento que é já uma referência cultural em termos regionais, diz precisamente a organização do Sunset Sons da Ribeira. Também aqui há música no Fundão, para além de Expo Fundão, o Motoclube Os Trinca Cereja está a realizar a 16ª Concentração Motar. É a partir de hoje, sexta-feira, até ao próximo domingo, com várias bandas a passar pelo palco do recinto onde decorre a Concentração Motar, precisamente no Campo Gardunha, aqui na cidade do Fundão. Está prometida muita animação nesta atividade do clube, o Motoclube Trinca Cereja. A participação do Festival Portas do Sol, um concerto na esplanada do Bar da Biblioteca e uma exposição de trabalhos de alunos da Escola Secundária Campos Melo são atividades que a Biblioteca da Universidade da Beira Interior dinamiza durante este mês de julho, já precisamente desde ontem e até amanhã. A Biblioteca regressa ao Festival Portas do Sol com a 5ª edição da iniciativa Livros ao Sol, que disponibiliza livros pelo recinto para incentivar o gosto pela leitura. Este ano, sob o mote Rumo ao Centenário, António Alçada Batista. As ruas do festival recebem frases do escritor covilhanense, selecionadas pela docente Vanessa Martins, da Faculdade de Artes e Letras, uma ação que tem como objetivo despertar a curiosidade das pessoas e aproximar a comunidade da obra do autor, antecipando as comemorações do seu centenário, que se assinala a 29 de janeiro de 2027. Para 10 de julho, a partir das 19 horas, a esplanada do Bar da Biblioteca recebe um concerto acústico da banda Rubber Band. O grupo, formado em 2022, conta agora com elementos a terminar o 12º ano e outros a estudar na UBI, conhecidos por atuar em garagens e bares locais. Os jovens músicos trocam temporariamente a distorção por um formato mais intimista, adequado ao espaço da biblioteca. O repertório leva clássicos internacionais e hinos da música portuguesa que todos sabem cantar. O evento é aberto a

0: toda a comunidade. Fica a sugestão no final deste Jornal das 15 horas, aqui na antena da RCB. Fique por aí e tenha uma excelente tarde com a sua rádio.
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Adriana Calcanhoto, vambora, primeira música das matinés da RCB, fazer-se lembrar que por vezes a vida das pessoas pode mudar em meia hora, até menos em minutos e outras vezes em segundos. E nós hoje podemos fazer mudar a vossa vida. Ah, pois é, temos surpresas para esta matiné de sexta-feira, véspera de fim de semana. Daqui a pouco, só daqui a pouco, vamos oferecer bilhetes para o Carlão, logo à noite, aqui na Expo Fundão. E quem é que disse que se levar um bilhete na RCB não encontra o amor da sua vida naquele concerto? Ah, é assim, de um momento para o outro tudo me pode mudar. Daqui a pouco pode ligar, para já vamos ouvir o próprio. Carlão, ver-te dormir.

Carlão, que vai estar logo à noite no Fundão, ao vivo e a cores, em palco, no palco da Expo Fundão, a partir das 22h30. 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Vamos lá ligar-se nesta tarde quente, não custa nada, basta ligar por telefone, por telemóvel. Nós estamos com 36 graus a esta hora na cidade do Fundão, 35 na Covilhã, 37 em Belmonte e em Penamacor, 38 em Castelo Branco, e isto vai quase chegar aos 40 graus. Onde está mais fresquinho mesmo é lá em cima, na Torre, no sítio mais alto de Portugal continental. Estão 29 graus a esta hora. As mínimas vão estar sempre acima dos 20, mesmo durante a noite. 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

0: Vamos ver se é possível agora falar com o nosso ouvinte. Olá, boa tarde.
1: Olá, boa tarde.
0: Boa tarde. Estou a falar com quem?
1: Com o Carlos.
0: Carlos, acabou de ganhar um bilhete para ir ver o concerto do Carlão logo à noite. E porquê é que vai ver este concerto?
1: É porque gosto muito e já conheço alguns trabalhos dele e já ouço há bastantes anos. A razão é essa. E acho que faz parte do programa e é um bom programa para esta noite.
0: Muito bem. E tem ido à Expo ou não?
1: Diga?
0: E tem ido à Expo ao Fundão ou não?
1: Sim, quase todos os dias eu tenho ido, sim.
0: Então aproveite o bilhete, divirta-se e um bom fim de semana. Obrigada por ter ligado.
1: Muito obrigado. Boa noite. Boa tarde.
0: Boa tarde. E vamos entregar mais 4 bilhetes, são todos oferecidos pela Câmara Municipal do Fundão. Basta ligar 275-753-800. Um já está entregue.

Carlão, esta noite no Fundão, 22h30 no Palco Expo, estamos a oferecer quatro bilhetes, já oferecemos um, na verdade estamos a oferecer cinco, é a Câmara Municipal do Fundão que está a oferecer. 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Thank you.

Os vizinhos e o pôr do sol. 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Se quiser falar connosco em direto, então tanto melhor. Se entender que não quer falar connosco em direto, então fala só com a Tânia e deixa os dados para receber o seu bilhete. 275-753-800. 800 vale um bilhete para o Carlão logo à noite.

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1: Já vamos continuar a ouvir Bárbara Tinoco com Dilás. Para já temos mais um ouvinte em linha. Olá, boa tarde.
2: Boa tarde.
1: Estou a falar com quem?
2: Daniel.
1: Daniel, acaba de ganhar um bilhete para ir ver o concerto do Carlão esta noite. E porquê é que é importante ir a este concerto?
2: Porque sim.
1: Nós estamos a ouvi-lo muito mal, mas pronto, não há problema nenhum. O bilhete é seu, esperamos que se divirta e uma boa ex para o fundão.
2: Ok, obrigado.
1: Obrigada, obrigada por ter ligado. 275-753-800. Faltam entregar-se 3 bilhetes, são oferecidos pela Câmara do Fundão para o concerto desta noite com o Carlão.

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2: Olá, senhor doutor.
3: Olá.
2: Como está?
3: Cá estamos.
2: Com a cabeça entre as orelhas, suponho.
3: É verdade.
2: É verdade que usar a internet ativa mais o cérebro do que ler um livro?
3: Olha, há um estudo americano que conclui que utilizar a internet para realizar pesquisas, por vezes relatórios, assuntos, etc., qualquer um disto pode trazer mais benefícios ao cérebro de pessoas de meia-idade e de idosos do que simples leitura de um livro. Mas repare, eles dizem é na meia-idade e nos idosos. Irem pesquisar, não é? Ter a curiosidade, vejam cá ver um assunto, vejam cá... Isso é que faz. Depois, quanto ao respeito, pesquisar assuntos na internet pode trazer mais benefícios ao cérebro em pessoas de meia-idade e idosos. Se assim, eles explicam porque nós sabemos que à medida que envelhecemos, o nosso cérebro sofre mudanças por uma menor diminuição da atividade celular e até por diminuição da irrigação cerebral. São duas causas que nos levam, com a idade do cérebro, a diminuir a sua atividade. Uma, como disse, é diminuição de células cerebrais e outra diminuição de irrigação. Ora, ir procurar na internet leva a que se estimulem essas células, portanto, desperta curiosidade e vai-se estimulando. Porque tem que se tomar decisões e o raciocínio é mais complexo. Portanto, a pessoa vai procurar e diz, ah, eu quero ver isto ou não quero ver. Ah, quero ver. Portanto, tem que procurar. Quem não tem internet, não é a mesma coisa que pode estimular o cérebro, é fazendo palavras cruzadas, jogos de xadrez, jogos de baralhos de cartas, que é aquilo que acontece muitas das vezes nos cafés ou nas tasquitas. São sempre boas alternativas à internet. Agora, não se esqueça, é que ler um livro é ler um livro. E se as pessoas de idade começam a ler um livro, se não estão estimuladas, dá-lhes sono, porque já têm menos irrigação cerebral. É por isso é que esse artigo diz isso. Portanto, se a pessoa puder fazer as duas coisas, melhor, porque um livro, passar os dedos pelo livro, ler, nós vamos sempre procurar ideias, não é? Os livros despertam-nos interesse. É? Eu li o outro dia uma coisa que achei muita piada, que dizia, isto foi num livro, eu tenho um escrito que diz qualquer coisa como deste género. Não é sábio quem sabe muito, mas sim aqueles que sabem coisas úteis.
2: E sem dúvida.
3: Não é?
2: Sem dúvida nenhuma. Verdade. Um grande beijinho.
3: Beijinho.
2: Obrigada.
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0: Preocupado?
1: Não. 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

0: para o lado.
1: Às vezes é o melhor remédio, assobiar para o lado, que é como quem diz, fingir que não se está a ver nada nem a compreender nada. Não é o seu caso, porque hoje tem de ir ao concerto com o Carlão e precisa de um bilhete. Basta ligar 275-753-800 e pronto, já tem o seu bilhete para o concerto desta noite. 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É só ligar e ganhar o bilhete.

0: Boa tarde, são 16 horas.
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Bon Jovi, This House Is Not For Sale. Vem Guns N' Roses. Depois vamos ouvir a curiosidade do dia. Entre uma e outra música, pode ligar 275-753-800 e levar um bilhete para o concerto desta noite da Expo Fundão. Aqui é com Carlão. Loosen up, you guys.

Sabia que está cientificamente comprovado que estar solteiro traz mais problemas do foro mental? As pessoas solteiras são 7,5 vezes mais propensas a necessitar de cuidados psiquiátricos. Quem o diz é um estudo internacional que avaliou pessoas de vários países.

Chris Isaac e Wicked Game, e antes estivemos com Bee Gees, outra recordação, New York Meaning Disasters, esta de 1941. E agora estamos a recordar que estamos a oferecer bilhetes para o concerto desta sexta-feira na Expo Fundão, com o Carlão, 3 bilhetes, 275-753-800, basta ligar e o bilhete já é seu, e temos ainda um para o Tony Carreira, que o concerto é amanhã, para quem ligar a partir de agora.

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0: Sabes onde eu estou do álbum Vagabundo por Amor de Tony Carreira, que vai estar amanhã no Fundão, na Expo Fundão, e está entregue o bilhete que tínhamos para o concerto de amanhã. Foi entregue ao Paulo José Marques Amaral, que ligou entretanto para a RCB. Ainda temos 3 para o concerto desta noite, para o concerto do Carlão, e uma surpresa, temos um último bilhete para os 3 concertos. Para o concerto de hoje com o Carlão, para o concerto de amanhã com o Tony Carreira e para o concerto de domingo com o Rita Guerra e a Academia de Música e Dança do Fundão. Basta ligar 275-753-800. A primeira pessoa que ligar a partir de agora tem direito ao bilhete para os 3 concertos.
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Cerejas, só isso. Será que Carlão vai cantar esta música logo à noite na terra da melhor cereja? Vamos ver. Para isso, e se quiser ir ao concerto, nós temos ainda 3 bilhetes, 275-753-800. Basta ligar e o bilhete é seu. Mas a partir de agora vamos oferecer um bilhete para os 3 concertos. É o único e é para o primeiro ouvinte que ligar a partir de agora. 275-753-800 a valer um bilhete para o concerto de hoje do Carlão, o concerto de amanhã do Tony Carreira e o concerto de sábado da Rita Guerra.

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0: Budapeste, do escritor brasileiro Chico Buarque. Escritor, cantor, é a história do brasileiro José Costa, um escritor fantasma, isto é, um escritor que escreve anonimamente para outros escritores. Depois de fazer uma escala forçada em Budapeste, na sequência de um congresso de escritores anónimos, José Costa, que habita no Rio de Janeiro, onde mantém uma relação com Wanda, de quem tem um filho, decide aí viver uns tempos e, apaixonado pela língua húngara, decide aprendê-la. Vive com Krista, que lhe ensina a língua húngara, e com o seu filho. Ao longo da ação, Costa vai alternando os períodos em que vive no Brasil ou na Hungria, e a ação parece estar a encaminhar-se para um labirinto cuja saída é difícil prever-se. Costa acaba com a sua sociedade de trabalho com Álvaro, no Rio de Janeiro, onde houvera escrito a autobiografia do alemão Caspar Krab, o livro que alcançou prestígio, larga tudo no Brasil e instala-se definitivamente na Hungria, vivendo com Krista e desenvolvendo um trabalho de escritor anónimo. Depois de ter aprendido húngaro, torna-se poeta e escreve um livro para um famoso escritor húngaro em declínio. Mais tarde, ao irritar colegas escritores, é denunciado e expulso novamente para a sua pátria, onde não consegue encontrar o seu sócio e onde já perdeu as raízes. À deriva pelo labirinto em que se tornou a sua vida, recebe um telefonema inesperado do cônsul da Hungria, convidando-o para se deslocar a Budapeste, onde o escritor húngaro se retratou e revelou o nome do verdadeiro poeta, José Costa, e onde o seu último livro, que o brasileiro desconhece, se tornou num enorme êxito. Isto é, alguém em nome de Costa escreveu um livro. É uma brincadeira aqui bastante curiosa. Toda esta trama nos remete para a linguagem da linguagem, isto é, a metalinguagem, neste caso a metaliteratura, deixando o leitor sem saber o que é a realidade e o que não é no seio da história. Para mim foi difícil entrar na história, o português é muito brasileiro, por assim dizer, a história de início não atrai facilmente, mas depois o leitor compreende que existe ali um jogo dentro da história que consiste na brincadeira de existirem escritores fantasmas e quer saber como será o desfecho. Budapeste, escrito por Chico Buarque, editado pela Dom Quixote, é o meu conselho desta semana, eu que sou a Margarida Ferreira.
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0: Ah, será que Tony Carreira vai recordar esta música no próximo sábado? Já vamos ver. Quem tem ao telefone?
1: Sim, boa tarde.
0: Boa tarde. Quem está ao telefone?
1: Inês Santos.
0: É a Sandra?
1: Inês Santos.
0: Minha querida, não estou a ouvi-la bem.
1: Inês Santos.
0: Inês Santos, é isso?
1: Sim.
0: E diga uma coisa, já falou com a Tânia?
1: Já, já.
0: E que bilhete é que ganhou?
1: Não ganhei nada, ela não, acho que foi para os três cantores.
0: Ah, muito bem, não ganhou um, mas ganhou três bilhetes, ganhou o bilhete que dá para os três espetáculos. Dá para ir ao concerto do Carlão hoje à noite, para ir ao concerto do Tony Carreira amanhã e para ir ao concerto da Rita Guerra com a Academia de Música e Dança no próximo domingo. Muitos parabéns, minha querida.
1: Obrigada.
0: E um bom fim de semana. E uma boa Expo Fundão já agora. Obrigada por ter ligado. Pronto, está entregue. Hoje estamos assim, uns mãos largas. Está entregue o bilhete que dá para os três espetáculos. E o que é que fica a restar? Já só faltam entregar três bilhetes para hoje. 275-753-800. Vem Cláudia Pascoal com o tema É para a frente, é para trás.

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2: Chama-se a cena toda, é dos Dilema. Estamos com as matinés da RCB nesta sexta-feira, véspera de fim de semana, para muitos véspera de férias, é o meu caso. E o calor vai ser imenso. E hoje vou partilhar com vocês uma expressão que eu vi pela primeira vez. Provavelmente para muitos de vocês não deve ser a primeira vez, mas pronto, há uma primeira vez para tudo. Ouvi hoje pela primeira vez a expressão "está um tempo de ananás", de ananases, "está um tempo de ananás", que quer dizer que está uma calina, que está tanto calor, tempo de ananás. Nunca tinha ouvido, apesar de já saber que as frutas são responsáveis por várias expressões da música, da língua e também da música portuguesa. É o caso desta, que para mim é nova, tempo de ananás, tempo de calor. A velha casca de banana, escorregar numa casca de banana que não é nada, nada, nada agradável. Depois as conversas, que são como as cerejas e papaias. Olha, não digas papaias, não digas lérias, que por cá é nome de renda, mas que quer dizer mentiras, não digas mentiras, não digas lérias. Papaias é o que estás para aí a dizer, ou em inglês, bullshit. Mas as frutas dão também nomes a cores, como nós sabemos. A cor de rosa, a cor de laranja, a cor de pêssego, o vermelho, cereja do fundão, e vermelho que nem um tomate, que é outra das expressões que liga a fruta às expressões idiomáticas. E também dão nome a músicas. É o caso da próxima, é dos Dear Sax e chama-se A Maçã.
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Mas a maçã, a propósito de estarmos a falar de frutas, a propósito da expressão está um tempo de ananás, e há outra expressão que se chama, olha, toma lá laranjas. Quer dizer, olha, vai, toma lá disto. Que é também o nome da música do rancho folclórico Os Romeiros de Santa Luzia do Castelejo. Vamos ouvir.

0: Boa tarde, são 17 horas.
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Rita Guerra ao vivo, Noites ao Piano, álbum de 2011, aqui com o tema Cavaleiro Andante, ela que vai estar no encerramento da Expo Fundão, no próximo domingo, em palco, com a Academia de Música e Dança do Fundão. Vai ser um grande momento musical para encerrar com chave de ouro a Expo Fundão. Já oferecemos esta tarde um bilhete para os três espetáculos que faltam, já oferecemos dois bilhetes para o espetáculo desta noite e até às 18, ainda temos três bilhetes para o Carlão. Basta ligar 275753800 e o bilhete é seu. E pronto, e é isto. Esperemos que tenham um excelente fim de semana e, se for o caso, aqui na cidade do Fundão há muito para descobrir na Expo e muitos concertos também para desfrutar. Agora vem a pronúncia do Norte na voz do GNR com Isabel Silvestre.

E é bonita, sim, senhora, a pronúncia do norte. Aliás, a nossa língua é rica em pronúncias e cada uma com a sua especificidade e beleza. A do norte é provavelmente a mais forte de todas, mas temos a do Alentejo, que adoro também, e a do Algarve, que parece que dança, parece que corre, não é? Entre outras, a nossa

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2: 3 de julho de 2026, o Dia Internacional Sem Sacos de Plástico. A celebração desta data tem como objetivo sensibilizar para a necessidade de reduzir o consumo de sacos de plástico de uso único e promover alternativas sustentáveis. A 3 de julho, mas em 1780, foi fundada pelo intendente Pinamanique, durante o reinado de Dona Maria I, a Casa Pia de Lisboa. Em 1821, o rei de Portugal, Dom João VI, regressou a Lisboa depois de 13 anos no Brasil. Em 1850, nasceu em Lisboa Alfred Keil, o autor da música à portuguesa adotada pela República como um hino nacional. Em 1886, Carl Benz apresentou oficialmente aquele que ficou reconhecido como o primeiro automóvel de combustão interna do mundo. Em 1888, foi fundada pelo abastado

0: comerciante de Idanha Nova, Cristiano Pereira Barata, a Filarmónica Idanhense. Em 1928, em Londres, foi feita a primeira emissão de televisão a cores. Em 1986, a Vila de Ceia foi elevada à categoria de cidade. Em 2025, eram 0 horas 40 minutos quando o jogador internacional português ao serviço do Liverpool, Diogo Jota, e o irmão, André Silva, jogador do Penafiel, perderam a vida depois da viatura onde seguiam se ter despistado e incendiado de seguida na região espanhola de Zamora. São factos que fazem história neste dia 3 de julho.
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Baila Conmigo, e antes estivemos com Glória Stefan Mitier a recordar-nos que segunda-feira vamos defrontar a Espanha no Mundial. E será um Flamengo, ou um corridinho, ou quizá um bailinho da Madeira.

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1: Muito bom dia a todos os ouvintes da Rádio Cova da Beira. Mais uma edição da rubrica Farmácias Olon na rádio para falar de um tema que muitos ainda desconhecem, mas que é fundamental em várias situações de doença ou fragilidade. Falamos da nutrição clínica. Para explicar melhor o que é e a quem se destina, temos connosco a doutora Natália, farmacêutica nas farmácias Olon Fundão, Covilhã e Belmonte. Bem-vinda, doutora.
2: Bom dia, Sr. Paulo, e bom dia também a todos os ouvintes da Rádio Cova da Beira. É um prazer estar aqui e poder falar deste tema tão importante, porque na realidade a nutrição clínica é muito mais do que apenas comer bem.
1: Ora, então, comecemos pelo princípio. O que é, afinal, a nutrição clínica?
2: A nutrição clínica é uma área da saúde que utiliza alimentos e nutrientes com finalidade terapêutica, ou seja, é o uso controlado da alimentação e, quando necessário, de suplementos ou fórmulas nutricionais específicas para prevenir ou tratar doenças, melhorar a recuperação e manter o equilíbrio do organismo. É, na realidade, uma parte essencial dos cuidados de saúde, sobretudo em pessoas com maior vulnerabilidade.
1: E em que situações é que a nutrição clínica se torna mais necessária?
2: Ela é, na realidade, indicada em muitos contextos. Por exemplo, em pessoas com dificuldade de mastigação ou de deglutição, como idosos ou doentes com problemas neurológicos, em doentes oncológicos ou em recuperação de cirurgias, também em casos de desnutrição, de perda de peso involuntária ou de doenças crónicas, como a diabetes, insuficiência renal ou doenças intestinais, e também muitas vezes em situações temporárias, como pós-operatórios ou convalescências prolongadas. O objetivo é sempre garantir que o corpo recebe todos os nutrientes necessários para se regenerar e manter a força.
1: Portanto, doutora, não é algo apenas para os hospitais, certo?
2: Certo. A nutrição clínica pode começar no hospital, mas continua muitas vezes em casa com o acompanhamento do médico, do nutricionista e também do farmacêutico, que ajuda a escolher e a ajustar as fórmulas mais adequadas. Há produtos específicos, como suplementos hipercalóricos, hiperproteicos, espessantes ou fórmulas completas, que podem ser fundamentais para manter a saúde e a qualidade de vida.
1: E quem deve avaliar se uma pessoa precisa de apoio nutricional especializado?
2: Idealmente, essa avaliação deve ser feita por um profissional de saúde, médico, nutricionista ou farmacêutico. Muitas vezes, a família nota sinais como cansaço, perda de apetite, perda de peso ou feridas que demoram a cicatrizar. Nesses casos, vale a pena pedir aconselhamento, porque uma intervenção nutricional atempada faz toda a diferença.
1: E existem riscos em usar suplementos nutricionais sem orientação?
2: Sim. Apesar de parecerem inofensivos, os suplementos e as fórmulas clínicas devem ser escolhidos com cuidado. Cada produto tem uma composição diferente e essa composição é pensada para necessidades específicas, o que significa que o uso inadequado pode agravar uma condição médica. Por isso, o acompanhamento profissional é essencial.
1: Ora, excelente explicação, doutora Natália. Para terminarmos, que mensagem deixaria aos nossos ouvintes?
2: Gostava de lembrar que nutrir é cuidar. A nutrição clínica é uma aliada poderosa na recuperação e prevenção da fragilidade. Nunca é apenas comida, é parte do tratamento. Por isso, se notar que alguém com sinais de perda de força ou peso necessita de ajuda, procure orientação médica ou farmacêutica. 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Recordar sempre que um pequeno passo pode mudar o rumo da história dessa pessoa.
1: Doutora Natália, agradeço os seus esclarecimentos e aos nossos ouvintes lembrem-se de que uma boa nutrição é um investimento na vida. Voltaremos na próxima semana com mais um tema de saúde na rubrica Farmácias Olon na rádio.
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1: Olá, esta semana foi dedicada ao tema o treino funcional e a sua utilidade no dia-a-dia. O envelhecimento é uma etapa incontornável da vida que traz consigo o comprometimento na realização de tarefas outrora realizadas com facilidade. Perante esta inevitabilidade, existem hábitos que podem ajudar a preservar a capacidade funcional durante mais tempo. O treino funcional é um deles. Assim, ao trabalhar a força, o equilíbrio, a coordenação e a mobilidade, ir-se-á contribuir para manter a autonomia e a confiança na realização das atividades diárias. Estes benefícios assumem particular importância nos adultos mais velhos, porquanto previnem quedas e lesões. Aceita o nosso conselho? Para melhorar o equilíbrio e reduzir o risco de quedas, experimente manter-se alguns segundos apoiados numa perna junto a um apoio seguro, como uma mesa ou uma parede. Caminhe em linha reta ou realize exercícios de levantar e sentar numa cadeira de forma calma e segura. Este é um conselho do MemoMove. 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
2: Sem ensaio.

0: Obrigada.
1: Ora é essa, Alexandra, ao vivo no Fundão, com a sua bela voz e bonita disposição.

0: Amália Rodrigues, Lisboa, não sejas francesa. Estamos a terminar as matinés da RCB desta sexta-feira. Desejo-lhe um excelente fim de semana, boas férias, se for o caso, vai ser o meu caso. Até daqui a 15 dias, se tudo correr bem. E vamos terminar com os Coldplay e o tema Adventure of a Lifetime.
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0: Boa tarde, são 18 horas.
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0: Mais uma vez, muito boa tarde. As notícias na Rádio Cova da Beira nesta sexta-feira quente, com temperaturas a rondar quase os 40 graus em Castelo Branco. A campanha ibérica dedicada às alterações climáticas está precisamente a ir a vários pontos do país. Proteger quem trabalha num clima em mudança é o mote desta campanha que está a ser desenvolvida pela Autoridade para as Condições de Trabalho, que chegou precisamente ao Fundão. Vamos saber em que consiste esta campanha ibérica dedicada às alterações climáticas. A Câmara de Covilhã disponibiliza durante este próximo fim de semana um conjunto de abrigos temporários climatizados para fazer face às altas temperaturas. No Conselho do Fundão são as sedes das juntas de freguesia, precisamente os abrigos temporários. A Câmara de Castelo Branco decidiu avançar com a criação de 4 refúgios climáticos para proteger a população durante a onda de calor. As estruturas vão estar a funcionar até ao próximo dia 10 de julho. Neste Jornal da Tarde, da Rádio Cova da Beira, vamos ouvir o Presidente da Câmara do Fundão anunciar que em breve a concretização de 2 novos investimentos no concelho e que vão representar um montante global na ordem dos 40 milhões de euros. Revelação feita hoje por Miguel Cavinhos no decorrer da iniciativa Fundão Talks, em que marcou presença o Secretário de Estado da Administração Local. De resto, hoje na Fundão Expo, a Expo Fundão, vai estar também Carlão, é um dos músicos que hoje vão estar, um dos músicos, porque noutro palco, o palco do Fundão, vão estar mais 2 bandas da nossa região. Também lhe vamos dar conta da Praia Fluvial de Unhais da Serra, interdita banhos, é outra das notícias, bem como o motoclube Os Trinca Cereja, que está a realizar a 16ª concentração montar. Na Covilhã, Nuno Venâncio apresentou a demissão de funções de coordenador do núcleo concelhio da Covilhã do partido Chega. São temas para abordarmos já a seguir aqui na antena da RCB. Digo-lhe que em relação à Expo Fundão, nós, RCB, vamos estar este fim de semana, já no dia de hoje, já na noite de hoje, a partir das 22 horas, no recinto da feira, para lhe darmos tudo aquilo que precisa saber sobre estes últimos 3 dias do certame. Vai ficar certamente para ouvir também as notícias já a seguir.
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0: Muito boa tarde. Muito calor que se faz sentir e que se fez sentir ao longo desta sexta-feira em vários pontos do país. De resto, é generalizado esta onda de calor, com os termómetros a chegarem aos quase 40 graus em Castelo Branco, precisamente um dos distritos que está em aviso laranja. Também a Guarda está em aviso laranja devido às elevadas temperaturas. Assim vai continuar. O clima, em termos de nosso país e também da nossa região, devido a esta onda de calor, mais uma vez, fica o alerta da Direção-Geral da Saúde para essa necessidade de um olhar mais atento para as pessoas mais vulneráveis. Cita-se quer os idosos, crianças, grávidas, pessoas com doenças crónicas, também pessoas com fraca mobilidade, tudo um olhar muito atento para esses cidadãos. E a ingestão de água é fundamental, a hidratação, mesmo que não tenha sede. Ora, há uma campanha ibérica que é dedicada às alterações climáticas, precisamente. Proteger quem trabalha num clima em mudança é o mote desta campanha, que está a ser desenvolvida pela Autoridade para as Condições de Trabalho em Portugal e pelo organismo correspondente em Espanha. A ação vai decorrer até maio do próximo ano e tem como principal objetivo alertar as empresas para a necessidade desta questão ser tida em linha de conta na elaboração das suas avaliações de risco, Nuno Miguel.
6: De acordo com o coordenador da Unidade Local da Covilhã da ACT, as alterações climáticas são um tema que está cada vez mais na ordem do dia, nomeadamente devido às ondas de calor no período de verão, mas também de frio no inverno. Luís Moreira sublinha que devem existir respostas diferenciadas atendendo aos vários setores de atividade e essa deve ser uma questão cada vez mais valorizada pelas empresas.
7: Porque, de facto, tem havido questões ligadas a um aumento de temperatura, ou um aumento do frio quando estamos na altura do frio, ou um aumento de cheias quando estamos na altura das chuvas e, portanto, é óbvio que o que é válido para a empresa A pode não ser exatamente a mesma coisa para a empresa B, tem tudo a ver até com os tempos de exposição que cada trabalhador tem e, portanto, a nossa função aqui é o alertar para que as empresas passem a dar importância às questões climatéricas.
6: Nas próximas semanas, a ACT vai realizar deslocações a vários locais de trabalho com o objetivo de sensibilizar as empresas para a introdução de medidas que permitam minimizar os efeitos das alterações climáticas.
7: O que nós pretendemos com esta campanha ibérica é exatamente dizer às empresas que quando fazem a sua avaliação de riscos, e a avaliação de riscos é uma obrigatoriedade das empresas, todas elas têm que analisar os riscos ligados à sua atividade, nessa avaliação passem também a contemplar, se for o caso, se essa avaliação de facto reportar que o calor também é um dos riscos que está ali inerente, ou o frio, portanto passarem nessa avaliação a contemplar a prevenção desses mesmos riscos.
6: A primeira sessão decorreu na sede da Associação Comercial e Industrial do Conselho do Fundão, estando prevista ainda a realização de uma outra iniciativa até ao final deste ano em local a definir. Jorge Gaspar, presidente da direção da ACIF, sublinha que de uma forma geral as alterações climáticas são uma problemática a que as empresas já procuram dar resposta.
8: Do nosso ponto de vista, verificamos dentro daquilo que nos é possível, que ainda hoje aqui tivemos alguns empresários que frisaram isso e requerem e querem que efetivamente haja condições e boas condições para que a elaboração corra da melhor forma possível, não é? Para que os trabalhadores tenham as condições necessárias para desenvolver o seu trabalho. De forma geral, julgo que os empresários do Fundão querem que os seus colaboradores tenham as condições necessárias para desenvolver as tarefas.
6: Há, no entanto, alguns setores de atividade que devem merecer uma atenção especial, reconhece o presidente da ACIF.
8: E aqui estamos a falar naturalmente da parte agrícola, a parte de jardinagem, a parte da construção civil, principalmente. Estas são áreas fulcrais, áreas que merecem toda a nossa atenção e todo o nosso respeito. E é nestas áreas que se deve incidir fortemente e também é nestas áreas que a Associação Comercial tem feito todo o seu foco no sentido de passar a melhor mensagem possível para que haja sensibilidade da parte dos empresários para que salvaguardem as melhores condições de trabalho dos seus colaboradores.
6: Uma campanha que pretende melhorar as condições de segurança e saúde no trabalho, nas atividades mais afetadas pelas alterações climáticas, reforçar a informação e a adoção de comportamentos preventivos e ainda capacitar as empresas para responder aos desafios que estão associados a esta temática.
0: Uma sessão sobre as alterações climáticas que decorreu na sede da Associação Comercial e Industrial do Conselho do Fundão. Ora, precisamente devido às elevadas temperaturas, os municípios estão a disponibilizar espaços climatizados para os cidadãos, caso seja necessário. A Câmara Municipal da Covilhã disponibiliza durante este fim de semana um conjunto de abrigos temporários climatizados para fazer face às altas temperaturas. A decisão foi tomada em face do aviso laranja que foi emitido para o Conselho com o objetivo de mitigar os efeitos da onda de calor e proteger a população mais vulnerável, refere a autarquia em comunicado. Numa ação desenvolvida pelo Serviço Municipal de Proteção Civil, os espaços disponíveis ficam no Auditório Municipal, no Complexo Desportivo e na Biblioteca Municipal da Covilhã. Vão funcionar entre as 11 e as 18 horas durante o fim de semana. De acordo com a Câmara da Covilhã, estes espaços oferecem condições de conforto térmico e poderão ser utilizados por qualquer pessoa que necessite de um local fresco e seguro durante os períodos de maior calor. Nesta nota é recomendada especial atenção às pessoas idosas, crianças e também grávidas, doentes crónicos e outras pessoas mais vulneráveis aos efeitos das temperaturas extremas, como de resto já lhe dei nota. Em visa à população, o município recomenda a todos que se protejam do calor, bebam água regularmente, mesmo sem sentir sede, evitem exposição solar,

0: articulou-se com as juntas de freguesia e as sedes das juntas de freguesia são abrigos também temporários, climatizados para quem se necessite. Fica também esta informação, a articulação entre a Câmara Municipal do Fundão e as juntas de freguesia do concelho. A Câmara de Castelo Branco decidiu avançar com a criação de 4 refúgios climáticos para proteger a população durante esta onda de calor. As estruturas vão estar a funcionar até ao próximo dia, a 10 de julho. A autarquia albicastrense refere que perante as temperaturas elevadas, atuais e previstas para os próximos dias, vão ser disponibilizados refúgios climáticos para apoiar a população durante o período mais crítico do dia. Estes refúgios são espaços climatizados, adaptados para proporcionar proteção face a fenómenos meteorológicos extremos, como as ondas de calor. Os locais permitem que os cidadãos encontrem um ambiente mais fresco, dispondo de lugares sentados para repouso, contribuindo para reduzir a temperatura corporal e minimizar os efeitos do calor na saúde. Os espaços vão estar disponíveis no Centro de Empresas Inovadoras, na sede da USALBI e nas quintas do Chinco e do Moinho Velho. As estruturas vão funcionar entre as 11 e às 17 horas. Para garantir o bom funcionamento destes espaços, a Câmara de Castelo Branco solicita a colaboração de todos os utilizadores, nomeadamente a não permanecer nos locais de forma abusiva, utilizar as torneiras disponíveis, sendo a água da rede pública própria para consumo, manter o espaço limpo e organizado e evitar fazer refeições no interior. Em caso de necessidade de aconselhamento de saúde, deverá ser contactada a linha SNS 24 através do número 82424. Em situação de emergência, deve ser utilizado o número 112. Os municípios que residem fora da cidade de Castelo Branco devem contactar a respectiva junta de freguesia para conhecer os refúgios disponíveis na localidade. O Serviço Municipal de Proteção Civil apela ainda à população para que adote as medidas de autoproteção recomendadas pelas autoridades de saúde e proteção civil, reforçando a necessidade de especial atenção às crianças, aos idosos, às pessoas com doenças crónicas e a todos os cidadãos mais vulneráveis aos efeitos das temperaturas extremas. E a Junta de Freguesia de Unhais da Serra dá nota que foi detectada uma contaminação microbiológica na água da praia fluvial daquela vila no concelho de Covilhã. Numa nota publicada na sua página oficial de redes sociais, a autarquia refere que, na sequência desta situação, os banhos encontram-se interditos, uma situação que vai manter-se até uma nova atualização por parte das entidades competentes. A autarquia deixa um apelo à população e a todos os utilizadores do espaço para o cumprimento desta indicação, devido a questões quer de segurança, mas também de saúde pública. Fica a nota relativa à Junta de Freguesia de Unhais da Serra. Mais à frente vou-lhe dar conta de que João Nuno Ribeiro vai deixar a Associação Desportiva do Fundão. 10 anos depois, o treinador adjunto de Nuno Couto diz adeus ao clube da Cova da Beira. Mas ainda no Fundão, não vamos parar a aposta. O presidente da Câmara do Fundão espera anunciar em breve a concretização de 2 novos investimentos no concelho e que vão representar um investimento global na ordem dos 40 milhões de euros. A revelação feita por Miguel Cavinhos no decorrer da iniciativa Conversas com o Fundão, o Fundão Talks, em que marcou presença o secretário de Estado da Administração Local. Foi ao início da tarde de hoje, Nuno Miguel.
1: Embora sem ainda avançar com as localizações exatas, Miguel Gavinhos sublinha que estes são 2 exemplos da estratégia que o Fundão tem vindo a seguir ao nível da atração de investimentos e a que o atual executivo quer dar continuidade.
2: Nós não vamos parar e vamos, muito em breve, fazer também alguns anúncios de algumas grandes empresas que se vão instalar no concelho do Fundão, nomeadamente no setor da energia. Nós vamos instalar uma central de biometano no concelho do Fundão, e quando eu digo nós, não seremos nós próprios na Câmara, será um promotor privado, e vamos instalar também um projeto acima dos 25 milhões de euros, será a maior vacaria do país, que será instalada também no concelho do Fundão, e que revelam aquilo que hoje o Fundão também representa do ponto de vista do interesse económico.
1: O presidente da Câmara do Fundão acrescenta que a inovação continua a ser uma das linhas fundamentais ao nível da atração de investimentos, mas abrangendo outros setores que vão além da

0: as novas tecnologias.
1: Muitas vezes aquilo que se chama de inovação igual a novas tecnologias, muitas vezes é verdade isso, mas para nós inovação é muito mais do que novas tecnologias. Inovação é um meio, não é um fim em si mesmo. E a inovação para nós é também o que nós estamos a fazer e que estamos a procurar fazer do ponto de vista da transformação quando olhamos para a agricultura. A inovação na agricultura não é apenas introduzir máquinas que possam aumentar a produtividade. Olhar para a agricultura é olhar para a saúde. É olhar para a prevenção das doenças.
0: Para além da agricultura, a floresta é outra das áreas em que o Fundão quer desenvolver apostas mais inovadoras.
1: A bioeconomia da floresta, aquilo que pode ser o potencial, que muitas vezes é olhado como um dos fardos na gestão dos nossos concelhos, e basta olhar para aquilo que representa o risco em períodos de risco de incêndio florestal como aquele que está a acontecer, formas novas de poder criar condomínios florestais, potenciá-los, entregá-los a quem quer fazer essa transformação e tirar riqueza a partir da floresta, que esse é um dos grandes desafios que nós temos até para proteger o nosso país, seja com mercados de carbono, seja com transformação dessas regiões que nós temos tanto potencial no nosso concelho e que devem naturalmente ser valorizados.
0: Na presença do secretário de Estado da Administração Local, o presidente da Câmara Municipal voltou a posicionar o Fundão como um dos concelhos que pretende acolher a nova área de localização empresarial do interior do país que está prevista no PTRR. Silvério Regalado refere que o município reúne condições para isso, mas independentemente do local escolhido, o Fundão vai ter apoio do Governo para implementar a estratégia que tem definida.
2: Independentemente de ser da escolha vir a recair sobre o Fundão ou não, há uma coisa que eu sei. Esta autarquia tem objetivos, tem uma estratégia para o seu território. Eu tenho a certeza absoluta que este território vai crescer muito se a autarquia tiver condições, se o Governo ajudar a autarquia a ter condições para executar os objetivos que estabeleceu. E há uma coisa que eu garanto ao Fundão e a todos os fundanenses, que é trabalho do Governo em prol destes territórios. Já temos dado alguns exemplos concretos, mas os que já estão já passaram e, portanto, agora temos que olhar para a frente.
0: A primeira edição da Expo Fundão está a decorrer até ao próximo domingo.
3: Recordo mais uma vez que a RCP estará a partir das 22 horas em direto da Expo Fundão com toda a informação que precisa saber sobre este antepenúltimo dia do certame que vai decorrer até ao próximo domingo. Na atualidade política, Nuno Venâncio apresentou a demissão das funções de coordenador do núcleo concelhio do Partido Chega. É uma decisão que justifica em comunicado com o atual funcionamento da estrutura distrital e da forma como a mesma é liderada, não se revendo nos métodos de trabalho adotados nem na orientação seguida pela direção distrital. No comunicado, agora, o coordenador demissionário da concelhia da Covilhã do Chega sublinha que nas recentes eleições para a distrital solicitou oficialmente o acesso à lista de militantes do distrito, mas a mesma não foi facultada. Tal circunstância inviabilizou na prática a preparação e a apresentação de uma lista alternativa, comprometendo um processo que deveria pautar-se pela transparência e igualdade de oportunidades e participação democrática de todos os militantes. Nuno Venâncio diz que sempre desempenhou as suas funções com dedicação, lealdade e total empenho em defesa dos princípios que levaram a abraçar o projeto político, mas também perante os acontecimentos verificados e a impossibilidade de exercer as suas funções em conformidade com os princípios que considera fundamentais, entende não estarem reunidas as condições para continuar a desempenhar o cargo de coordenador concelhio. E a Associação, a Assembleia Municipal da Covilhã, aprovou um voto de congratulação pelo aumento da população da Covilhã nos últimos 4 anos. Foi a Assembleia Municipal que aprovou um voto pelo aumento da população do Conselho da Covilhã nos últimos 4 anos, com base nos números do INE, publicados no passado dia 22 de junho, que estimam que, no ano 2025, residiam na Covilhã 51.045 pessoas, representando um aumento de 3.460 pessoas relativamente aos dados de 2021. Estes números parecem representar um ponto de inflexão no declínio demográfico que o concelho atravessa praticamente desde 1960. Pode ler-se no voto de congratulação que destaca o crescimento médio de 865 residentes na Covilhã nos últimos 4 anos, valor apenas superado pelo crescimento médio da década de 30 do século passado. Um resultado histórico que permite acreditar que se encontra em definitivo e efetivamente um momento de viragem na trajetória da evolução populacional no Conselho. A moção foi aprovada por maioria com os votos contra da bancada do Chega, justificada por Amadeu Alberto, por não ser contra o crescimento da população da Covilhã, mas contra a instrumentalização de um dado estatístico sem analisar a verdadeira origem. A Assembleia Municipal, que apelou à Assembleia da República que retome a regionalização, a Assembleia Municipal da Covilhã aprovou por maioria a moção apresentada pelo PCP, regionalização, um imperativo demográfico. A moção surge depois da rejeição na Assembleia da República de uma lei-quadro de criação de regiões administrativas e de um projeto de resolução com um programa de trabalho e com um calendário de ações com vista à criação e instituição em concreto das regiões administrativas. O PCP considera que a rejeição destas iniciativas legislativas são uma contribuição negativa para a necessária e indispensável afirmação do poder local e das condições favoráveis que criam para o desenvolvimento regional equilibrado. A moção apela à Assembleia da República que retome iniciativas que sejam convergentes com os objetivos das que agora foram inexplicavelmente rejeitadas, dando assim expressão parlamentar às reiteradas manifestações de apoio que, em palavras e discursos, a generalidade das forças políticas tem manifestado e que a recente votação desmente. Chega votou contra por considerar que a regionalização não vem resolver os problemas do interior, que necessita de mais políticas e não de mais políticos, disse Amadeu Alberto. O CDS-PP também votou contra por uma questão histórica e política, uma vez que defende a municipalização e a transferência de competências para as autarquias, como referiu o líder da bancada, João Bernardo. O PSD absteve-se, em coerência com o que foi votado na Assembleia da República, mas, para Nuno Paes, não se pode confundir regionalização com reorganização administrativa e o PSD é favorável que essa reorganização esteja a ser levada a cabo até possa ser aprofundada nas NUT 2. A moção foi aprovada com 4 votos contra, 6 abstenções e 38 votos a favor. Na atualidade informativa regional está também o futsal e João Nuno Ribeiro deixa a Desportiva do Fundão. 10 anos depois, o treinador adjunto de Nuno Couto diz adeus ao Clube da Cova da Beira. É receber por o que a decisão tomada está relacionada com questões profissionais, uma vez que, segundo o próprio, já não estava a conseguir conciliar tudo e o clube precisa de alguém a tempo inteiro, disse João Nuno Ribeiro, que acrescenta que não vai treinar nenhum clube na próxima época. O treinador de 42 anos, natural da Covilhã, esteve uma década ao serviço da Desportiva do Fundão. Entrou em 2016-2017, após ter estado na União Desportiva Cariense e na Associação de Futebol Castelo Branco como selecionador distrital de futsal. Na hora da despedida, João Nuno Ribeiro afirma que a Desportiva é um clube que depressa se torna família. E a família não se esquece. Nuno Couto vai continuar como treinador principal da equipa, que parte para a 20ª temporada, seguida na Liga Placar. A Desportiva do Fundão começa a trabalhar no dia 3 de agosto. É com esta informação que colocamos ponto final nas notícias, a esta hora, na edição da tarde do Jornal da Rádio Cova da Beira. Já sabe então, à noite, 22 horas, abrimos a antena para a feira que está a decorrer, a Expo Fundão, no recinto, precisamente, do Centro Cívico da cidade, quer hoje, quer também amanhã e domingo. As notícias da Expo Fundão aqui na RCB, também à noite, 22:24. Em nome de toda a equipa que realizou, produziu e levou até essa edição deste Jornal da Tarde, votos da continuação de uma ótima audição, já sabe, e porque amanhã é sábado, flagrante direto com 2 temas, um dos painéis da Expo Fundão, precisamente a ruralidade e também a natureza, e ainda o outro tema que tem a ver com a Academia de Música e Dança do Fundão, que está a promover esse festival Internacional Cidade do Fundão, que termina amanhã com o concerto dos laureados na Moagem. Precisamente vamos falar da Academia, deste festival, até onde a organização pretende levar este festival e também da própria Academia de Música e Dança do Fundão, que, recordo, vai estar com Rita Guerra no domingo no palco Expo. É tudo. Boa tarde, bom fim de semana.
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0: Boa tarde, são 19 horas.
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0: 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Boa noite. 8 horas. 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
1: Olá, olá, olá, ouvintes da RCB, amigos e amigas, caríssimos e caríssimas, boa noite a todos. Força Portugal, parabéns Portugal. Foi sofrer até ao fim, não é? No início de madrugada, é isso mesmo. Mas ganhou-se, pá, pronto, e portanto foi feito. 2-1 frente à Croácia, Portugal vai agora defrontar a Espanha no oitavos de final. Segunda-feira, às 8 da noite. Ok, parabéns Portugal. Epá, difícil, nós raramente fazemos jogos muito fáceis, não é? Raramente. De resto, tudo bem com vocês? Está tudo uma boa? Estou a passar um belo dia na nossa companhia? Aí, por fazer verso e tudo. Muito obrigado. Já sabe que hoje vamos ter o Carlão aqui no Fundão. Portanto, é o último fim de semana da Expo Fundão 2026. Hoje com o Carlão, amanhã com o Tony Carreira e no domingo com a Rita Guerra e a Academia de Música e Dança do Fundão. Isto no palco principal, porque depois é o palco Fundão com artistas da nossa região, que vão passar por lá também às 19 e às 21 horas, hoje e também no dia amanhã e ainda no domingo. Amanhã até o Fundão, ok? Eu sei que há muitas iniciativas por aí, mas pronto, estamos no Fundão, falamos aqui do Fundão. Exatamente. Pois, acima de tudo, divirta-se, ouça-nos também no fim de semana, refresquem-se, porque vai estar muito calor, hoje com 40 graus, amanhã 41, domingo 42 no fundo, só no fundão, ok? Máximas, portanto, o máximo cuidado com o sol, bebe muita água, mesmo não tendo sede, é importante que o faça, está bem? E ouvir a RCB também é refrescante, digo eu. Bem-ajam por terem vindo, volta a ser o vosso anfitrião, um bom serão que vos desejo de sexta-feira, hoje é dia 3 de julho de 2025. O meu nome é José Miguel Molaca. Beijos e abraços e, mais uma vez, vos agradeço a companhia e a preferência. Tudo dito nesta altura, vamos para o programa. Vem ali. O Zé Brito Marques no Fundão dedica ao Sérgio Miguel e à Fernanda Brito, a todos com votos de boa noite, o tema do Grupo Zimbro, Apita o Comboio. Vamos ouvir. Começamos assim. Fiquem bem.

E agora satisfazemos duas dedicatórias a meio do Cabo no Tachoso, dedica a toda a equipa da RCB e à Sra. Rosita em Corso de Baixo, a todos com votos. Boa noite. Meio do Cabo em família, muito obrigado. Beijinhos e abraços. E o Manuel Frado na Fatela, dedica à esposa, filha Genro, Maria Irene Gaspar, Márcia Costa e a todos os amigos da Vinci Rádio também com votos de boa noite. Nossa Senhora do Tejo é o tema que vamos ouvir pela voz de José Cid.

Olá, minha boa gente, ouvintes a receber, mais uma vez, muito boa noite a todos, ou sejam bem-vindos ou bem-vindas. Já sabem que estamos aqui até às 10 da noite. Isto é o programa Escolhas, os Espíritos na Rádio Cova de Beira, aquele programa que nem é melhor nem pior, é diferente, porque também quem apresenta nem é melhor nem pior, é diferente. Eu sou o José Miguel Moleca, estou com vocês de segunda a sábado, neste horário, 20, 22 horas. E você sabe que tem quatro formas diferentes e diárias para poder participar. Pois é, claro. Deixa aqui a primeira. Tem a ver com escolhas@rcb-radiocovadabeira.pt. Repito, escolhas@rcb-radiocovadabeira.pt. Participem. Muito obrigado. Estando estiver, esteja bem. Faça o que fizer, faça o bem feito, com calma e com tranquilidade. Não esqueça que domingo que vem é o Dia Mundial do Biquíni. Ah, do biquíni. Ai, tanto calor, biquíni, sem biquíni, calções, fato de banho. É preciso a malta refrescar-se. Exatamente. Mas olha o biquíni. É isso mesmo. Esteja bem com a RCB. Boa viagem, bom trabalho, bom descanso, boas férias, tudo para si e um bom fim de semana, claro. O Manuel Mateus do Carregal do Zezé dedica à família e aos amigos e ouvintes também e equipa da RCB, a quem deseja uma boa noite. Obrigado, Manuel, obrigado, família, tudo bom para vocês. E o Manuel Gonçalves Barroqueiro e a Maria Azul Gonçalves também no Carregal do Zezé dedicou aos filhos, netos, a todos os familiares e conterrâneos com votos de boa noite. O tema da Maria Celeste e Carlos Ribeiro, Joelhos ao Chão.

0: É isso mesmo, obrigado.
1: Vocês estão, eu espero que bem, na companhia da RCB, a primeira hora dos escolhas de sexta-feira, 3 de julho, ainda ficamos claro até às 10 da noite. O Cás Vilela no Fundão, dedica a irmã Maria Augusta Vilela, ao sobrinho Luís Guilherme, ao cunhado Luís, a todos com votos de boa noite. E o Lucinda Bichinho, no bairro dos Pedros Altos da Covilhã, deseja escutar o tema de Clemente. Obrigado, Marco.

E ficam mais duas dedicatórias. A Maria Diniz, olá caríssima viva, boa noite família, boa noite Alcaria. Maria Diniz dedica a RCB aos ouvintes, a todos com votos de boa noite. Obrigado igualmente para todos vocês e bom fim de semana também. A Celeste Rocha em França dedica a equipa da RCB e ouvintes do programa com votos de boa noite. Celeste Rocha, muito obrigado também, beijos e abraços para a família, tudo, tudo bom. Obrigado por tudo, não sei o que digo, mas é o Tiago Silva. Mas eu também posso dizer obrigado por tudo em termos da Rádio Coalavara e de vocês serem ouvintes da RCB. Exatamente. Obrigado por tudo. Tiago Silva canta assim.

Viajamos agora até à capital do distrito, cidade de Castelo Branco. Boa noite, Castelo Branco. Boa noite, Maria Gamero. Como está a senhora? Está tudo bem? A menina está bem? Está bem disposta? A família está toda bem? Ah, ok. Tudo bom, tudo bom. Um grande beijinho para si, Maria Gamero. Bom fim de semana e fique numa boa na companhia da RCB. A Maria Gamero em Castelo Branco dedica à Rádio Cova da Beira, com beijinhos para todos e também à Ana Gil e com votos de bom fim de semana. Tudo bom também para si, mais uma vez. E o António Gonçalves na Covilhã dedica à esposa Cámita Castelar, à autora Rita no Fundão, a quem agradece a simpatia e deseja uma boa noite. São João é bailarico, então não há de ser.

0: 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Obrigado. Escolhas, RCB, programas e pedidos de segunda a sábado, neste horário. 20, 22 horas, repito. 20, 22 horas. O João Jainhas em Oledo dedica a todo o pessoal da RCB e do Centro de Dia do Oledo, Doutora Rita e Família, a todos os amigos ouvintes para que passem uma boa noite. Obrigado igualmente para ti, João. Fica bem, bom fim de semana. O João Campanha dedica também ao Centro Comunitário das Vendas da Panascaia e RCB com votos. Boa noite. Boa noite, João. Um abraço. Cumprimentos também de saúde. O tema é o Pinguinhas. Vamos ouvir a história contada por Raul Solnado.
1: Que não venho. Tem mais uma pessoa lá para beber um copinho já satisfeito. Mas a quem é que eu tenho a honra de estar falando?
2: Ah, Porfírio Branco.
1: Porfírio Pinho. É uma questão de gosto.
2: É assim gosta da pinguinha, claro.
1: Ai, nanas, se não gosto de meia volta, volta e meia, toma, toma. Que é para testar. Eu venho por causa da porca da vida, cada vez está mais torta.
2: Oh, não olha pessimista, onde é que você vive?
1: Eu vivo na outra banda, no Ginjal. Por causa da ginginha.
2: Até tem alpoma, claro.
1: É uma espécie, é um... Um carro tão velho, cada vez que ponho o braço de fora para virar uma curva, metem-me uma esmola na mão.
2: Deixe-me lá que você mesmo assim já está a beneficiar de uma coisa que antigamente não tinha, mãe.
1: O quê?
2: A Ponte Salazar. É.
1: A Ponte o quê?
2: Salazar!
1: Aponto você que eu sou bêbado, mas não sou maluco! Toma!
3: Olha, homem! A ponte sobre o Tejo!
1: Ah, pois, 20 paus para lá, 20 paus para cá e a gente ainda por cima é que tem que fornecer o automóvel, não é? Toma!
2: Também a contraportagem, hein?
1: A comportagem está mal dita, homem. A portagem era se fosse na Ponte do Porto.
2: Oh, é.
1: Claro, como ali é a Almada, devia ser a Almadagem.
2: Até se fosse em Vila Real de Santo Antão, era Vila Real de Santo Antonagem.
1: E aí Reguengos era Regagem.
2: Oh, é. E assim sucessivamente, sucessivamentagem.
1: Pois está claragem.
2: Olha, se fosse a você, deixava, mas era o carro lá de cá, pois vinha de caminhoneta.
1: Olha a cara dele, olha, no outro dia quis ver um copo no intendente, tive que ir arrumar o carro em Benfica. Benfica, não. Na Buraca, que ainda é mais longe.
3: Na Buraca?
1: Sim, senhor.
3: Onde é que fica isso?
1: Esta está a gozar a gente, olha. Toma!
2: Homem, assim o carro fica com dinheirão, homem. Então eles agora aumentaram a gasolina. Bem, eu bem sei que este aumento é provisório.
1: Pois, é provisório porque eles ainda vão aumentar mais. Toma!
3: Você assim tão pessimista acaba ainda por acreditar nos astrólogos que dizem que está para breve o fim do mundo? Oh.
1: Poá, poá. Poá, poá é pois coisas em francês. A mim não me interessa o fim do mundo, a mim interessa-me o fim do mês, que cada vez é mais difícil, especialmente nos últimos 29 dias.
2: Mas... Também não é só você, é toda a gente.
1: Se é que eu de vez em quando toma, ai nanas que não toma. Para testar. Mas agora o médico proibiu-me de ver. Que eu não...
2: Ah, há alguma úlcera, não?
1: Isso é a sua prima, viu? Porque eu só posso beber em casos especiais. Por exemplo, para brindar para alguém, sim, mas... O que é que eu fiz? Comprei uma lista de telefones e comecei a brindar para aquela malta toda! Flantal, toma! Flantal, toma! Flantal, toma! Ai, nanas! Olhe, no C, no Camilo Alves, fiquei eu mais de uma semana. Toma! Tem um pico até estala! Agora vou no S.
4: No S?
1: Faltam dois nomes para eu chegar a um S. E nesse eu ficar para aí um medo.
4: Esse já seria o qual é. É um S grande, não é? Muito conhecido.
1: Conhecido? Olha, muito conhecido. Quem é que não conhece? É uma figura nacional que toda a gente admira.
4: Uma vez a cabeça.
1: Inteligentíssimo.
5: Ah, filho, já sei, olha.
1: Olha, a tona da IP2 é a saúde do Solnado.

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Estamos a entrar na reta final da primeira parte das escolhas de hoje. Voltamos a Castelo Branco. Olá, olá, patrocínio. Beijinhos também para si. Patrocínio Luna em Castelo Branco. Dica a toda a equipa da RCB, aos amigos ouvintes e aos sobrinhos nas donas. Com beijinhos para todos e bom fim de semana. Beijinhos também para si e cumprimentos a todos vocês e bom fim de semana também, numa boa. O José Manuel Gonçalves, na Manhada Velha, dedica a todos os ouvintes e familiares com votos de boa noite e de bom fim de semana. O tema das bombocas, oh lindas meninas, vocês estão de volta? As bombocas cantam tum-tum-tum. Ah pá, tum-tum-tum também para vocês, ok.

E antes das próximas duas dedicatórias, fica a primeira sequinha da noite. Epá, o que é que você acha? Acha bem? Sou da Secas. Sim, Miguel. Vem daí. Então é assim. É o Joãozinho. Epá, está de férias? Só sempre de maldades, pá. O Joãozinho está de férias já. Eu não sei se ele passou de antes, não, mas pronto. Está de férias, pá. Joãozinho observa atentamente o padre, enquanto este está a consertar a cerca do jardim da igreja. Notando o interesse do garoto, o padre pergunta: Oh, Joãozinho, queres aprender como é que se conserta uma cerca? Queres aprender? Não é, meu filho? Oh, Joãozinho, não é? Viu o Joãozinho com toda a calma do mundo? Não, senhor padre, não. Só estou curioso para saber o que é que um padre diz quando dá uma martelada no dedo. Se é igual a nós. Ai, Joãozinho maroto. Estou curioso, pá. Se o padre bater no dedo com o martelo, o que é que você diz? Eu acho que é dizer o mesmo que nós dizemos, mas para dentro, digo eu. Bolas, uma martelada. Está bem, está. Oh, Joãozinho, fica bem. Quantas são de boas férias. Porte com os juízes, rapaz, pá. Porte com os juízes, moço. O Pedro Miguel, lá, Pedrão, boa noite. Boa noite, família. Pedro Miguel, em Janeiro de Cima, dedica a Sara em França, ao Paulo em Janeiro de Cima, à Sandra do Barreiro, a todos com votos de um feliz aniversário, muitos parabéns, felicidades e votos também de boa noite. Aproveito também do Pedro para dar beijinhos a elas, abraço a eles, dar os parabéns a todas as pessoas, sem exceção, que hoje completam mais uma vida. Parabéns, parabéns e parabéns. Beijinhos e abraços, hoje dia 3 de julho. Fico bem e espero que ninguém se esqueça de dar os parabéns, está bem? Ainda a Maria da Luz, Lucas Mateus Souza Covilhã, dedica a todos os familiares e amigos ouvintes da RCB com votos de boa noite. O tema é do Rancho Folclore de Silvares, Danças e Romarias da Beira Baixa.

E é assim que chegamos ao final da primeira hora das escolhas de hoje, com a sindicatória. Um António Fernandes, por cá pelo fundão, dedica à ex-mulher e aos filhos, à irmã Júlia Motaz, à senhora Pardal, ao irmão Francisco José e à Marisa Pardal, a todos com votos de boa noite. O tema é do espanhol Júlio Iglesias, com ele vai cantar também o Pedro Vargas. E os dois interpretam a canção Felicidades. O mesmo desejo a vocês todos. Até já. Música.

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1: Olá, olá, ouvintes RCB, boa noite a todos outra vez. Chegámos para a segunda e última hora das escolhas de hoje, sexta-feira, 3 de julho de 2026. O programa de Você Pede e nós passamos o disco a seu gosto. Beijinhos e abraços, obrigado por estarem aí. Bom fim de semana, tudo bom. É o que eu vos desejo com muita saudinha e ouvir sempre RCB. Convém, convém. O meu nome é José Miguel Malarca. Vamos começar assim a segunda hora. A Isal, olha o casalinho das donas, boa noite a ambos. Isal e José Manuel, beijinhos e abraços e para casa. Dedico a toda a equipa e ouvintes RCB com votos de boa noite. A família Frado na Fatela. Dico aos amigos ouvintes também com votos de boa noite e de bom fim de semana. O tema é de Paulo Alexandre. Aliás, são vários temas inseridos num medley. É o medley número 1 de Paulo Alexandre. Acho que começamos bem. Deixa-se ficar.

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1: Gostaram? Ainda bem. A Maria Rosa Varandas, boa noite Maria Rosa, boa noite família, boa noite Covilhã, dica a RCB, a Ana Gila, a Tânia, ouvintes e filhos, para que todos passem uma agradável noite. Obrigado igualmente a vocês, incluindo um bom fim de semana. E a Maria da Anunciação da Chamarda, dica à família e aos amigos, a todos também, com votos de boa noite. O tema é de Jorge Ferreira, Um Velhinho Caminhava.

E voltamos a satisfazer duas dedicatórias, não sei antes que vos recorde, é o telefone, o número de telefone para o qual vocês podem e devem participar para com o programa. Ah, pois é, 275-753-800. Repetimos, 275-753-800. Liga para nós de segunda a sexta-feira, com exceção dos dias de feriado, entre as 2 e as 3 da tarde. Uma hora para fazer pedidos por telefone. Certo? Vamos nessa? Recordo uma vez mais. 275-753-800. De segunda a sexta-feira, telefona para nós, com exceção dos dias de feriado, entre as 2 e as 3 da tarde. Ficamos à vossa espera. Aliás, a Tânia fica à vossa espera. Dito isto, vamos então para as duas dedicatórias. O Manuel Mateus do Carregal do César dedica à família e aos amigos, ouvintes, equipa da RCB, a quem deseja uma boa noite. Manuel e família, muito obrigado mais uma vez. Beijinhos e abraços. Bom fim de semana. O António Pereira, Quinta do Casal, Santa Margarida, Paulo Covilhã, dedica à família e aos amigos, a equipa da RCB, à dona Teresa Correia, marido e filho, também com votos. Boa noite. António Pereira, família, bem-ajam. Beijinhos e abraços. Bom fim de semana. O tema é de Carlos Sotelo, Santa Margarida.

E ficam mais duas dedicatórias a patrocínio no Teixoso. Dedica ao marido, à filha, à neta, Gerro, manda na vela, a toda a equipa da RCB. Também com votos de boa noite. Patrocínio em família, bem-ajam. Bom fim de semana. O João Pereira Alpedrinha, dedica a toda a família, amigos, equipa e ouvintes da RCB também com votos de boa noite. João Pereira, bem-aja. Cumprimentos a todos aí em casa. Fiquem bem com a RCB. Os amantes do Alentejo cantam Ela Tem Boa Perna. Pois, acho que sim. Acho que sim.

E vamos avançando na segunda e última hora dos Escolhas de Sexta-feira, julho, dia 3. O Pedro Miguel em Janeiro de Cima dedica à Sara, em França, ao Paulo em Janeiro de Cima, à Sandra no Barreiro, a todos com votos de um feliz aniversário, muitos parabéns, felicidades e votos de boa noite. A Maria Rosa em Corso de Baixo dedica a RCB à Tímida do Carmo Teixoso, também com votos de boa noite. Maria Rosa, bem-aja, beijinhos, tudo bom, bom fim de semana. O tema de Emanuel, Arrebita, minha flor, arrebita, minha linda, anda lá.

E agora vamos ouvir um senhor que amanhã vai estar no Fundão. É verdade. Na Expo Fundão 2026, primeira edição. Hoje, Carlão. Depois das 10h30, 11 da noite, Carlão, é verdade. E amanhã com o Tony Carreira. E domingo com a Rita Guerra e a Academia de Música e Dança do Fundão. Espetáculos a não perder. E nós hoje oferecemos bilhetes. Ah, pois é. É assim, através da Câmara Municipal do Fundão, nós oferecemos bilhetes. Foi assim à última da hora, uma rapidinha, mas conseguimos. Mas conseguimos. Pronto, espero que se divirtam. Quer hoje com o Carlão, quer também com a música dos músicos do Fundão, da nossa região, no Palco Fundão. E que saia de casa, está calor, divirta. Dê uma saltada até à feira, vê os stands, as coisas todas, comes e bebes e música. Pronto, música boa. Faça isso. É um bom programa, digo eu, não é? Então amanhã o seu Tony vai atuar pela primeira vez no Fundão. É verdade. Primeira vez o Tony Carreira atua no Fundão. Amanhã, a partir das 10h30, 11 da noite. Se puder, olha, eu já ouvi muitas vezes, já entrevistei várias vezes e, portanto, eu já estou vacinado. Exatamente. Mas é sempre bom ouvir o Tony, sempre bom. Ele que é do Armadouro, uma anexa do Cabreu, no Conselho de Pampelhosa da Serra, de Coimbra. É verdade, é verdade. Ali a Paredes Meias com o Val Grande. E, portanto, o Tony vai cantar, vai encantar com certeza. Homens e mulheres sabem as canções de cor, praticamente todas. E vai ser bom, é um espetáculo. Eu acredito nisso. Amanhã o Tony Carreira. Mas hoje aqui, no Escolhas, exatamente. Eis as duas dedicatórias. A Lara no Alcaide, dedico aos pais, irmão e avós, a todos com votos de boa noite e de bom fim de semana. E os filhos que nunca esquecem, dedico à Delfina Morgadinha Silvares, com muito carinho, muito amor, beijinhos, votos de boa noite, saúde, cumprimentos também e de bom fim de semana. O Tony Carreira canta Leva-me ao Céu. Vocês amanhã com ele vão ao céu e vêm.

Com tudo isto, estamos a andar rapidamente no programa Escolhas, não é? Estamos a entrar na reta final. O caso Vilela dedica à irmã Maria Augusta Vilela, por cá pelo fundão, ao sobrinho Luís Guilherme e ao cunhado Luís, a todos com votos de boa noite. A Maria Irene Gaspar, em Cantagalo, na Covilhã, dedica a todos os amigos e amigas com votos de boa noite, bom fim de semana e de muita saúde. Marco Paulo canta Uma Lágrima, Um Beijo e Uma Flor.

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Muito obrigado, muito obrigado. Segunda a sábado, estamos aqui. O Martim nas Donas, dedica aos avós com beijinhos e votos por noite de saúde e de bom fim de semana. E o António Ponciano em Silvares, dedica às famílias Ponciano, Nunes, Torres, Fala de Inesa e RCB também com votos. Boa noite. Obrigado, António. Obrigado, família. Bom fim de semana. O tema que vamos escutar é de Paulo de Carvalho e Ivan Lins. Vamos ouvir Mulher é Vida. Então não é?

Chegados ao penúltimo pedido da noite, antes de dicatória, ficam mais duas sequinhas. É sexta-feira, véspera de fim de semana, duas sequinhas. O que é que você acha? Acha bem? Ok. Então, vamos lá, vamos lá. Quais são as secas que eu vos vou oferecer? Eu não, sou das secas, é isso mesmo. Ora, estão duas pessoas a conversar num restaurante e vira-se-la. Ela deve ter conhecido o senhor há pouco tempo, não é? Exatamente. Então é assim, vira-se-la. O que é que você faz na vida? O que é que você faz na vida? Ele, sou marinheiro e escritor. Primeiro encontro, sou marinheiro e escritor. Vira-se ela, que lindo, conta mais, que bonito. Então é assim, minha querida, eu navego na internet e escrevo baboseiras, escrevo asneiras no Facebook. Sou marinheiro e escritor. Navegue na internet e escreva as neiras besteiras, como diz o brasileiro, no Facebook. Está certo. Marinheiro e escritor. Que maravilha, pá. Ok. Uma pessoa fica logo desarmada, pá. Logo. Agora estão duas amigas a conversar. Estão a tomar um cafezinho. Uma é loira, outra é morena. E vira-se a morena. Como é que você pode procurar outro namorado se ainda não terminou com o atual, pá? Você é terrível, é? Como é que podes procurar um outro namorado se ainda não terminaste com o atual, pá? Vira-se a loira, olha lá. Tu vais descalça para a loja quando vais comprar sapatos novos? Oh, loira, o que é isto? Portanto, eu vou arranjar um namorado novo, apesar de ter namorado, ok? Porque tu, não, quando vais comprar uns sapatos novos, não vais descalça. Olha a comparação da loira, pá. Isto é terrível, pá. Isto é terrível. A inteligência no máximo. Se tem alguma coisa a ver... Enfim. Em frente. Ah, malta que é muito inteligente, de facto. Vamos então para a penúltima dicatória da noite. O João Engenhas em Oledo dedica a todo o pessoal da RCB e do Centro de Dia de Oledo, a toda a Rita e a família e a todos os amigos ouvintes da rádio para que passem uma boa noite. Obrigado, João, mais uma vez. Fica bem. Bom fim de semana. O tema é do Jorge Fernando, Bela Adormecida.

Caríssimos e caríssimas amigos e amigas, ouvintes da RCB, meus senhores, meninos e meninas, chegámos ao final, é verdade, o tempo passa depressa. Chegámos ao final desta edição de sexta-feira, 3 de julho de 2026 do Escolhas, o tal programa que você pede e nós passamos o disco a seu gosto. É isso mesmo. Como sabem, estamos aqui de segunda a sábado, neste horário, 20h22. Porque estamos cá também no sábado, amanhã é sábado, não é? E nós cá estaremos neste horário para fazer uma boa companhia nesta edição fim de semana. Hoje é sexta-feira, continuem a ter um bom serão na nossa companhia e tenham também connosco um belíssimo e um fantástico e um maravilhoso fim de semana. Divirtam-se, refresquem-se e ouçam muito RCB. Então já sabe, eu volto amanhã sábado às 8 da noite para mais um programa. Posso contar consigo? Ainda bem. O meu nome é José Miguel Moleca, beijam por terem vindo, espero que tenham gostado, fui o vosso anfitrião, foi outra vez um gosto, um prazer e um privilégio ter estado consigo, ter estado ao seu lado. E fechamos as portas hoje assim. Um tanto fardanos por cá pelo fundão, dedica à ex-mulher e aos filhos, à irmã Júlia Montaz, à Sônia Pardal, ao irmão Francisco José, à mesa Pardal, a todos com votos de boa noite. A Ana Geraldes nas Donas, dedica ao marido e aos filhos com beijinhos e votos também de boa noite. O tema é de Demis Roussos, Morir ao Lado de Mi Amor. E pronto, não há tempo para mais, ficou portanto tudo dito por hoje. Aquele abraço sempre. Boa noite a todos e até amanhã.

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1: Muito boa noite, o último sinal eram 22 horas.
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0: Muito boa noite, esta é a noite de sexta-feira, 3 de julho de 2026. Entramos na reta final da Expo Fundão 2026. É precisamente aqui na cidade que tudo decorre, precisamente no Centro Cívico. E é para lá que daqui a pouco vamos, com o jornalista RCV, Miguel Malaca, que nos vai dar tudo aquilo que interessa saber sobre esta feira. Vai estar acompanhado com o Nuno Mexinho também, que ao longo da semana tem falado com diversas bandas que por ali têm passado no palco Fundão, onde de resto se ouve este som de fundo aqui na cidade do Fundão. Tudo para ouvir até bem perto da meia-noite com convidados, também com opiniões, enfim, aquilo que é o pulsar da feira vai estar aqui. Esta noite também no Fundão está...
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0: Cerejas, só isso. É assim, na terra das cerejas, que o Carlão vai cantar esta noite aqui no Fundão, no palco Expo, no palco Fundão, está mais uma banda da região. Recordo que hoje Carlão, no domingo, Rita Guerra e a Academia de Música e Dança do Fundão encerram este certame em termos musicais. Amanhã vai estar no Fundão.
1: Olá a todas e a todos. Neste próximo sábado, dia 4 de julho, estarei para um grande concerto no Fundão, nesta primeira edição da Expo Fundão. Portanto, espero por todos vós, também será a minha primeira vez no Fundão, e por isso espero por todos vós. Um forte abraço, até dia 4 de julho, próximo sábado.
0: Sim, senhor, até amanhã, é o próximo sábado, com o Tony Carreira. Bom, mas isso será amanhã. Agora, ao longo destas 2 horas de emissão especial da Rádio Cova da Beira, vamos sentir o pulso àquilo que é a Expo Fundão, que tem sido ao longo da semana, e também esta perspectiva de sexta, sábado e domingo, os últimos 3 dias. Vou ao encontro do jornalista RCB, Miguel Malaca, que está precisamente no recinto da Expo Fundão. Um abraço, boa noite, vamos lá às primeiras.
2: Boa noite, meu caro Paulo Pinheiro, ouvintes da Rádio Cova da Beira, um abraço a todos, desde o Centro Cívico do Fundão. Cá estamos para mais uma noite muito quente, muito animada, muita gente de copo na mão, muita gente a jantar e ouvir os H2O. É caso para dizer, com esta noite tão quente, tão quente, tão quente, convém beber água. H2O, nem mais, nem mais. Eu sou de cá, são grupos da nossa região que, ao longo da semana, têm atuado aqui neste palco Fundão. A partir de hoje, como tu disseste, boa noite a todos, como tu disseste, a partir de hoje até domingo temos naturalmente os cabeça de cartaz, e a começar já hoje com o Carlão. É um espetáculo que vale a pena. Ele esteve há 2 anos, se estou enganado, na Covilhã, na Feira de Santiago, agora está no Fundão. Amanhã é um dia grande também, porque pela primeira vez Tony Carreira vai atuar aqui. A Tony Carreira, que já andou muitas vezes para a nossa região, faltava o Fundão, e portanto ele tinha um sonho de menino, também atuar no Fundão, e vai atuar amanhã. Também a não perder, inclusive hoje a RCB, com o apoio da Câmara Municipal do Fundão, também ofereceu bilhetes, quer de manhã, quer também durante a programação da tarde. Os H2O continuam a atuar. Quando eu cheguei, havia muita gente na zona da restauração. Hoje há mais gente a pé, mais gente perto do palco para assistir e para ver ao vivo a atuação deste grupo fundanense. Temos muita gente, está na hora de jantar, digamos assim, meu caro Paulo, muita gente a jantar. Eu que digo, copo na mão. Está na hora da sangria, da bejeca e também da aguinha. A aguinha no palco, de resto as pessoas vão se alimentando com pipocas, com crepes, entre outras coisas, com bifanas, etc. E portanto vão se alimentando, porque muita gente, e foi bom ver isso também ao longo da semana, só com os espetáculos no palco Fundão, que as pessoas vieram, não em grande número como à sexta e sábado da semana passada, mas outra semana vem muita gente aqui, vem jantar, trouxeram as famílias, e portanto é importante que as pessoas também saiam de casa. As noites têm estado muito agradáveis, dizer, muito quentes. Bom, eu saí da Covilhã há poucos minutos com 30 graus, cheguei ao Fundão com 31. Portanto, é esta hora, meu caro Paulo, 10 e 11 da noite, 31 graus. Está de facto muito calor, e dentro dos stands nota-se mais ainda o calor. Muita gente a comer ainda, alguns a passear, vão visitando os stands, aqueles que não fizeram, vão aproveitar a oportunidade durante a semana, aproveitam hoje e também no dia de amanhã e no domingo. Não esqueça que domingo temos aqui a Rita Guerra com a Academia de Música e Dança do Fundão. Portanto, há pessoas que também estão a tentar comprar algo, e portanto estão a ouvir as explicações, naturalmente, muita gente sentada. E agora temos aqui este fulano, a semana passada, disse só encontrou melhor, foi a mulher, só a mulher. Um abraço, Paulo. A semana passada era só a mulher. Exatamente. Hoje é escusado. Vou voltar a falar com ele. Bom, vamos tentar aqui falar com algumas pessoas. Olá, muito boa noite, em direto para a Rádio Cova da Beira. Quem é que quer falar comigo? Viva, boa noite. Boa noite.
3: Boa noite.
2: Pode sorrir, que as pessoas lá em casa estão a vê-la. Como é que se chama?
3: Elsa.
2: Elsa é do Fundão?
3: isso dá o com gosto.
2: Ao com gosto, dou do conselho. É a primeira vez que vem à feira este ano ou já?
3: Por acaso é.
2: Uhum. Então aproveitou para vir sair de casa, está muito calor. Do que é que já viu? Se é que viu alguma coisa, o que é que acha?
3: Nada, estou a chegar.
2: O mesmo agora, não é? Foi. Qual é a sua expectativa desta versão nova da Expo?
3: É bom para, sei lá, para as pessoas conhecerem o que o Fundão tem, para bom e pronto, acho eu.
2: Não trouxe umas
3: sarginhas?
2: Não trouxe umas sarginhas?
3: Sarginhas, já estou em passa.
2: Vai ver o Carlão ou amanhã vai ver o Tony?
3: Não, vou ver o Carlão.
2: Vai ver o Carlão? Muito bem.
3: Tony, não, já vi.
2: Já vi várias vezes, não é?
3: Já.
2: Muito obrigado, boa noite. Faz favor, continue bem. Muito obrigado, boa noite. Bom fim de semana. Portanto, um casal e a sua filha, que chegaram agora mesmo ao recinto, aqui ao centro cívico.

0: para a vossa conversa, mas estamos em direto para a Rádio Cova da Beira. Boa noite, estás bom? Tudo bem?
1: Tudo bem.
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0: Perdemos o contacto com o Miguel Malaca, talvez em termos de microfone emissor, em termos de amplitude, já não chegue onde o Miguel Malaca está. Vamos tentar daqui a instantes voltar a ter esse contacto a partir da Expo Fundão. O Miguel Malaca está a sentir o pulso precisamente das pessoas que estão esta noite e já percebemos que muitas vão ouvir e ver o Carlão. E de resto também nós pudemos, em colaboração com a Câmara Municipal do Fundão, ter essa oportunidade de oferecer esses bilhetes, de oferecer bilhetes de entrada para o Carlão, mas também para outros espetáculos. Foi esta manhã e esta tarde que pudemos fazer isso, oferecer às pessoas que felizmente vieram buscar essas entradas. Muito obrigado a todos pela colaboração, muito obrigado e divirtam-se, isso é que é importante. Já tenho o som de novo. Já sei. Já cá tenho o som de baixo.
1: Pois é, okay. Pois é. Eu não quis interromper a conversa, não é? Pronto, as coisas, o direto é assim, mas enfim, o essencial ficou, no Paulo, o essencial ficou. Deste empresário de automóveis, e que, portanto, está a gostar. A reta final da nossa conversa foi de que está a gostar, que vale a pena a feira. Enfim, ainda não fez muitas vendas, mas para lá caminha. E, portanto, trouxe algumas novidades de uma marca que, curiosamente, também é própria, a nossa própria empresa também tem um dos automóveis da marca com quem falamos. E, portanto, Aníbal, boa noite, tudo bem? Bem disposto, pá, tudo bem? Tu que andas tu aqui a fazer? Quanta coisa?
2: Opa, andas
1: ao nível da agricultura, Paulo.
2: Visitar a feira, não é?
1: É? E o que é que já visitaste? O que é que te podes dizer?
2: Pá, acho que este hoje está muito, muito movimentada, não é? Contrariamente àquilo que é durante a semana.
1: É normal,
2: não é? As pessoas têm mais disponibilidade e aproveitam este tempo para vir a visitar a feira, não é?
1: Está diferente das últimas feiras, não?
2: Sim, está muito diferente. É um conceito diferente e temos que testar, não é? Temos que ver se é preciso aproveitar algumas coisas do passado, mas acho que estamos no bom caminho. É preciso que haja certames populares, de forma que as pessoas venham à feira também.
1: E o teu setor está bem representado? O que é que acha?
2: Sim, nós temos a Associação Distrital dos Agricultores de Castelo Branco.
1: Não ia faltar.
2: Claro, não pode faltar. Temos os problemas da agricultura, temos os serviços que prestamos aos agricultores, pronto, e oferecemos um conjunto de serviços e alertamos para os problemas que existem neste momento, não é?
1: Tem vindo muita gente ao vosso encontro?
2: Ah, sim, dá para conversar com alguma calma, pronto, e temos conversado com muita gente, com muitos associados, naturalmente aproveitam a feira e contactam-nos.
1: É para continuar assim, no teu entender, este tipo de feira?
2: Vamos fazer a avaliação, de certeza que temos sugestões para melhorar e vamos dar essas sugestões e naturalmente vamos ver se, claro, se isto é sempre para melhorar.
1: Um abraço, obrigado. Bom trabalho, obrigado, bom fim de semana. Portanto, conversámos também com um expositor e, enfim, uma pessoa que também tem falado muitas vezes a Rádio Colaboradora. O H2O continua em palco, agora estão a interpretar um tema dos chutes e pontapés. E, meu caro Paulo, daqui a pouco eu espero ter aqui no nosso estúdio, espero ter aqui o Zé Emílio, ele é o baterista do Jerónimo Estromagnon, e que também tem um projeto novo com voz e de inteligência artificial. São temas muito bonitos, aliás, nós temos alguns desses temas aí na Rádio Colaboradora e é muito interessante. São letras dele, músicas dele, apenas a voz é da inteligência artificial. E quando a inteligência artificial é bem utilizada, as coisas correm bem.

0: Este é o som que estamos a ouvir em direto da Expo Fundão nesta sexta-feira, 3 de julho de 2026.
1: Tem que ser mais ou menos.
0: São 22 horas e 20 minutos nesta noite. Estamos em direto a partir da Expo Fundão com tudo aquilo que interessa saber. Ao longo da semana, como de resto já aqui demos conta, várias bandas têm atuado no palco Fundão para justamente se darem a conhecer, conhecer o seu projeto, e o repórter Nuno Peixinho tem precisamente falado com muitos dessas bandas, com representantes, obviamente, dessas bandas. O caso do Marco Isidoro Barata, em representação da banda Comitiva, que foi uma das bandas que atuou no palco Fundão. Vamos lá ouvir.
2: Marco Isidoro, baixista da banda Comitiva. Marco, muito obrigado por agora acederes a este convite da Rádio Cova da Baia. Parabéns, antes de mais, pelo vosso espetáculo, porque realmente numa segunda-feira em que, como é expectável, dia de trabalho, não esperava tanta gente aqui, é verdade. É que eu que estou cá desde sexta-feira, e a rádio está cá, principalmente a rádio está cá desde sexta-feira, e eu vi aqui hoje o que eu não esperava quando vim para aqui. Em primeiro lugar, muitos parabéns e bem-ajam. Marco, agora a pergunta. Como é que tu defines esta noite? Com 20 anos de experiência?
3: Esta noite foi impecável. Foi uma noite como tantas outras que nós costumamos ter, mas tivemos bom feedback do público. Não estávamos à espera que houvesse tanta aderência, porque aqui não era bem, se calhar, o contexto de dança que nós estamos habituados. Mas foi impecável, o público aderiu bastante, estamos magnificados, o som estava impecável, estávamos confortáveis em palco, a produção ajudou muito também, estamos encantados.
2: Quando falas da produção, eu percebo, a vossa produção, eu só pergunto uma coisa, a produção é própria ou foi, não, por exemplo, é o município, é residente. Então qual é que é a tua opinião sobre o apoio que o município vos deu?
3: A opinião é brutal mesmo, a produção é uma das maiores a nível nacional, estamos encantados e se calhar dos maiores palcos já tivemos em grandes palcos, mas este foi dos maiores mesmo.
2: Em termos de som, logística, portanto, o município, esta é a primeira edição da Expo, já respondeste, mas eu vou perguntar outra vez, o que é que achas agora já num... Não sei se visitaste a feira, o certame. O que é que achas em termos de organização e tudo? Ou a tua opinião sobre a Expo?
3: Acho que é uma grande iniciativa. Estava a fazer falta. Isto já lá vão uns bons anos em que havia outra feira, que era a FACIF. E isto veio dar outra nova vida. E oxalá que continue por muitos anos. E nós sentimos honrados por estar na primeira edição nesta Expo Fundão 2026. Estamos agradecidos pelo convite. Esperamos voltar mais vezes, quem sabe.
2: Vai acontecer, de certeza, depois do que nós vimos esta noite. E o público, principalmente. Eu falei com a rádio, entrevistou várias pessoas e tudo, e a opinião foi extremamente positiva, porque realmente uma qualidade de som inquestionável. Agora, vamos falar sobre a banda. Vocês são de cá? Expliquem lá para os ouvintes da Rádio Cova de Bré, quem é que vocês são? Quando nasceram, eu ouvi há bocadinho, 20 anos, não é? Agora, de onde é que são? Como é que cresceram? Como é que se juntaram? Porque estas bandas do nosso tempo, as bandas de garagem, não é? Explica-nos lá isto, já percebeste onde é que eu quero chegar?
3: É complicado definir ou explicar tudo, mas vou tentar ser o mais resumido possível. Pronto, somos um grupo de amigos da Barroca Grande, a maior parte, há elementos de fora. Está o Luca, que é bem conhecido aqui no Fundão.
2: Nosso colaborador na rádio,
3: Luca. Exatamente, o Luca. A banda, pronto, juntámos-nos há cerca de 20 anos, vai fazer agora na próxima semana, em primeiro fim de semana, primeira semana de julho, 20 anos, temos o primeiro concerto, foi em 3 ou 4 de julho de 2006. Foi em pavilhão, fui num pavilhão lá na Barroca Grande, pavilhão desportivo, foi o primeiro concerto. Nós juntámos, somos um grupo de amigos que gosta da música, juntámos-nos para animar as festas populares locais. Nunca imaginámos que isto ia durar 20 anos. Isto foi uma brincadeira que começou e começou a crescer, a crescer.
2: Agora vou pegar nas tuas palavras, se me permite. Tu disseste que é uma coisa, somos uma banda que tu, e há bocadinho confidenciavas-me antes desta entrevista, que eram vista como uma banda pimba, e eu não vi nada disso hoje, nem o público aqui estava. Queres explicar isto?
3: Quer dizer, pimba é música popular portuguesa, música de dança para as festas, pronto, é dito pimba, mas é um estilo musical como qualquer outro, é aquele que é mais vendável, nossa parte, não quer dizer que seja o nosso gosto pessoal de cada um tem os seus gostos, mas tentamos agradar a toda a gente, escolher o estilo musical que vá desde os 8 aos 80, literalmente.
2: Se me permites, eu vou-te dizer uma coisa. É essa a vossa riqueza. O que nós vimos aqui, nós, Rádio Cova da Beira, hoje, foi que vocês não só agradaram do 8 ao 80, em termos de idade, como agradaram todos os gostos. Vocês tocaram desde Santa Maria, tocaram o Stairway to Heaven, tudo. Portanto, olha, a nossa entrevista está terminada. Muito obrigado mais uma vez. Muitas felicidades em nome da Rádio Cova da Beira. Nós é que agradecemos a tua disponibilidade. Agora só mais uma coisa antes de terminar. E projetos para o futuro? Já lançaram algum disco? Gravações? Não?
3: Já fomos convidados por algumas entidades a fazer uma gravação de um single. Entretanto, isto é uma coisa que está a adiar, porque lá está, nós nunca pensámos que isto durasse o tempo que está a durar.
2: Mas porquê? Por falta de apoios ou por...
3: Até nem é falta de criação, porque há uma música ou outra que estão penduradas e que nunca chegaram a sair para fora, mas não é uma aspiração que a gente tenha agora neste momento, já que passamos estes anos todos, porque é assim, são 20 anos de comitiva, mas já temos músicos em palco. Esta formação é a formação que está há 20 anos, da Mónica, que veio um bocadinho mais tarde. O Luca, o Marco, o Beto, eu e o Vítor. A Mónica apareceu mais tarde. Quisemos adotar uma voz feminina e ela faz um papel brutal, espetacular. Ela é um monstro em palco. Mas para já não estamos. Já nos dá muito trabalho ter muitas festas, à volta sempre entre 20 a 20 e poucos concertos por ano. E isto é um part-time, não estamos a pensar fazer isto em vida. Não, pronto, é um gosto que temos. Vamos,
2: claro que sim.
3: Vamos fazer.
2: Marco, à boa maneira, Beirã, bem haja, por te teres deslocado aqui, não te esqueceste de mim, eu não interessa, é a rádio, e vieste ter comigo, e tu, muito obrigado, e desejo, o que nós vimos hoje, esta noite, é pá, muitos parabéns, e música é música.
0: Então... Muito obrigado, precisamente ao Marco e à banda Comitiva, foi uma das bandas que passou pelo palco Fundão da Expo Fundão 2026. Regressamos precisamente ao epicentro deste certame, onde está o José Miguel Malaca, para nos dar conta daquilo que está a acontecer esta noite. Vamos em frente.
4: Muito bem, boa noite outra vez, Paulo, ouvintes da Rádio Global. Agora estamos num estúdio. E já agora, Paulo, deixa-me dizer, há pouco, quando conversámos com aquele empresário de automóveis, nós temos tido aqui um problema hoje com o corte de luz aqui nesta zona onde nós estamos instalados. De vez em quando o quadro vai abaixo e, portanto, é para as pessoas ficarem identificadas. Aquilo que aconteceu há pouco no direto que eu fiz, no primeiro, pode acontecer porventura, já que o Zé Emílio, estou aqui com o Zé Emílio aqui à minha frente, nem só para avisar as pessoas de que estamos com problemas aqui de energia. Porque de vez em quando o quadro vai abaixo, não quer trabalhar, pá, está com calor, digo eu, não faço ideia. Mas pronto, hoje está tudo bem. José Emílio, boa noite.
5: Olá, boa noite.
4: Boa noite, um abraço.
5: Todos os ouvintes da RCB.
4: A semana passada não pudeste cá vir, mas hoje...
5: Hoje consegui e
4: hoje picaste o cartão, não é?
5: Piquei.
4: Bom, é um dos músicos com certeza mais conhecidos da nossa região, é o baterista atual do Jerónimos Gomagnon. Atuaram no passado, no dia 1 deste mês, aqui no Palco Fundão. A atuação do H2O terminou há poucos minutos. Muita festa, muita animação, muito rock, sim, sempre a bombar. E há há pouco usava aqui em off, Paulo, com o Zé, e ele dizia-me, eu não vi uma semana destas há muitos anos na cidade do Fundão. Esta exposição, primeira edição, tem mostrado que de facto há bons músicos na cidade do Fundão e na região. Há bons músicos, têm que se mostrar, têm que ser valorizados e têm que ter estes palcos. E este é um palco privilegiado, digo eu, para que os músicos apareçam. O Jerónimo e o Zé Miller já são especialmente conhecidos, mas há outros grupos que não. Estão a ouvir, ou vão falar, de quando aparecem no verão, etc. Mas acho que este palco Fundão, durante toda esta semana, tem sido bom nesse sentido. Já agora, Zé, como é, tu tens visto espetáculos todos?
5: Eu tenho vi muitos espetáculos.
4: O que é que chamou mais a atenção do que tu viste?
5: Hã?
4: O que é que chamou mais a atenção do que viste?
5: Vários grupos que não conhecia até sequer.
4: Boa.
5: Gostei muito de coisas aqui e também inovadoras, por exemplo, Fado ao Piano.
4: Sim,
5: gostei.
4: Foi no domingo, penso eu.
5: Foi, penso
4: que sim. Estava-se no domingo, foi no domingo,
5: foi
4: sim.
5: Foi para aí,
4: não, foi na sexta-feira. Sexta-feira.
5: Foi
4: no primeiro dia da feira, exatamente.
5: E pá, gostei de muitos grupos que também, eu gostei de um grupo que...
4: Foi seguir ao Nuno e ao Esporte Pessoal.
5: Exatamente. Malta do Fundão que sabe que tocar e que precisa destes apoios e destes incentivos para poder tocar, porque cada vez menos se pode tocar ao vivo em bares.
4: Temos aqui uns putos da garagem, portanto tudo que pensa às vezes numa garagem, não é?
5: Exatamente, eu gostei bastante. Eu acho que penso eu que vieram de Coimbra.
4: Nem são daqui, são de Coimbra, não é?
5: Eu penso que são de Coimbra. Eu estive a falar até com o vocalista, que acho uma pessoa extraordinária. Não, até nem pode nem cantar muito bem, mas tem como é que se chama?
4: Tem uma vontade para estar em palco.
5: Para estar em palco, verdadeiramente
4: é um artista de palco, digamos.
5: É um artista de palco, às fora vezes de série.
4: Convém cantar bem, mas.
5: Mas ele até já se ajeitou e até estive a cumprimentá-lo, fiquei amigo dele.
4: Muito
5: e
4: bem.
5: Já sei que vai tocar amanhã também para, no encontro de Motazes.
4: Aliás, o exemplo do H2O,
5: sim,
4: vão atuar na 16ª concentração dos Trinca Cereja.
5: Sim, dos Trinca Cereja.
4: Que é este fim de semana.
5: Eu também já fui motar, mas depois vendi a moto. Olha, agora.
4: Opa, anda agora andas só de capacete, pá.
5: Anda a pé.
4: Andas de capacete. Dás umas voltinhas de capacete.
5: Tenho lá o colete, não o capacete, também o vendi.
4: Também vendi.
5: Só guardei o colete.
4: Para recordação, não é?
5: Para recordação.
4: Zé Milho, pois já, o espetáculo no dia 1 foi bom, valeu a pena.
5: Valeu.
4: Seguir ao palco com o Jerónimo.
5: Epá, valeu a pena, apesar de termos perante um handicap, porque o baixista teve um problema grave de coluna e não se podia mexer sequer. E então tivemos que improvisar e optamos por um espetáculo acústico.
4: Muito
5: mais
4: bem.
5: Acústico.
4: Muito bem.
5: Pronto, dissemos ao Tom Hamilton para trazer a guitarra acústica.
4: Foi um espetáculo diferente.
5: Foi muito acústico. Eu arranjei umas coisas assim à última da hora. Para conseguir acompanhar os companheiros e acho que a voz, as pessoas gostaram, tem piada, que eu já ouvi muitos comentários a dizer que até foi bastante bom.
4: Foi bom. Ô Samuel, há quantos anos é que tu estás nessa questão da música? Há quantos anos é que tu andas na música?
5: Há 60.
4: 60 anos? Isto é muito tempo, não é?
5: É
4: muito tempo.
5: Eu estou a tocar neste momento com 72.
4: 72?
5: 72.
4: 72. Ô Paulo, ainda bem que o Zé Emílio é mais velho do que hoje, não é?
5: Exatamente.
4: Muito bem. Há 60 anos que andas ligado à música. Bom, o Zé Emílio é do Jerónimo Cromagnon, também faz parte do Zanafaia. Infelizmente pararam, não é? O Zanafaia pararam, não é?
5: Mas fiz parte dos Pedradeiros, fui fundador dos Pedradeiros.
4: Já nem quer falar disso, não é?
5: E do Psicadélico.
4: Psicadélico. Certo. Isso é do meu tempo, pá. Isso quer dizer, não, é do meu tempo, quer dizer que somos, já temos bastante idade, os dois.
5: Muito, psicodélico,
4: um projeto ali, muito aliciante também na altura do Fundão.
5: Na altura, dos
4: anos 80,
5: pá. Eu era um do grupo que tocava mais aqui na região.
4: Era, no princípio, final dos anos 70, os anos 80,
5: sim.
4: Até o aparecimento depois dos Pedradeiros, não é?
5: Exatamente.
4: Com músicas diferentes.
5: Sim, são diferentes, mas de qualquer das maneiras, os três elementos fundadores dos Pedradeiros, que sou eu, o Fontão e o Carlos Branco,
4: Branco,
5: passaram
4: é?
5: No Psicadélico 7 também.
4: Portanto, aí tudo nasce, não é?
5: É aí que nasce tudo.
4: Nasce. Muito bem. Muito
5: passamos
4: bem.
5: No Psicadélico 7 com o velho Leitão, coitado, já faleceu. mas que era um músico também, mas excelente. E temos com, epá, pronto, e tocámos com músicos muito conhecidos, como o caso do Rui Freire, o irmão do Rui Freire, o, epá, muita, muita gente passou no Psychedelic 7.
4: Foi o grupo mãe, digamos, o grupo mãe.
5: Mais,
4: mais. Mãe e mais.
5: E da Beira Baixa,
4: e
5: até.
4: Da Beira Baixa, né? Já. Aliás, vocês participavam até em muitos mais finalistas, que eu recordo bem, não é?
5: Oi, era muitos, tantos, tantos. E na altura, em festas populares.
4: Claro, exato, também, não é? Também.
5: Nós íamos a muitas festas populares e chegávamos a tocar, por incrível que pareça, mas depois. Complicado, estávamos a tocar 5 dias no fim de semana.
4: No fim de semana.
5: Ou seja, sexta, sábado, domingo, segunda e terça.
4: É até a ver força, é até a ver força.
5: Só fizemos isso uma vez, depois chegámos à conclusão que não dava.
4: Não valia a pena, não valia a pena, não é?
5: Não, porque com os bailes, na altura, não era a tocar uma hora ou duas.
4: Era a noite toda?
5: Era até ver dois gajos bêbados ali à frente.
4: Era a noite toda, não é? Zé Emílio, isto tudo mudou, não é?
5: Mudou completo.
4: E há pouco, eu estava, no primeiro dia que eu fiz aqui, disse que íamos a conversar contigo, até porque nós temos lá alguns temas, é uma novidade, e eu dizia que, e digo, quando é bem utilizada, a inteligência artificial vale a pena ser utilizada. E, portanto, tu estás num projeto novo, diferente, a solo, com músicas letras tuas,
5: sim,
4: e com uma vozinha IA.
5: Exato.
4: E temas bonitos e que já estão registados,
5: Mas já estou a conversar com o Luís Batista, que é um grande amigo, também tocou no Psicodélico
4: 7, exatamente.
5: Ah, nos Pedradeiros.
4: Exatamente.
5: Estou a baralhar. Já estou a, e preciso de uma cantora, porque eu posso descompor.
4: Podes descompor aquilo que fizeste com a IA para uma pessoa ao vivo.
5: Para uma cantora ao vivo.
4: Muito bem.
5: Que já sei até quem é.
4: Já. Podes avançar aqui na RCB?
5: Não, ainda não. Ainda não, porque.
4: Então quando é que podemos saber isso? Com novidade.
5: Para a semana, talvez.
4: Muito
5: porque
4: bem.
5: O Luís é que ficou a tratar
4: disso. Portanto, há já uma pessoa,
5: pessoa e mais um músico também, além de mim.
4: Claro.
5: Que porque como dá para descompor e aquele, e como disse hoje o Luís Batista, é uma vasta trabalho incrível.
4: Imagina.
5: A IA é uma vasta trabalho incrível.
4: Como é que tu partiste para isto?
5: Epá, olha. Foi. Ouvindo opiniões de pessoas e depois ouvindo também os brasileiros, que os brasileiros já estão a fazer isso.
4: Utilizar muito isso, não é?
5: Muito. Fazer jingles e anúncios.
4: Através do IA, exatamente.
5: Através do IA.
4: Tu tens letras muito bonitas, música muito bonita. Bom, a voz, não faz, a voz é a voz, pronto.
5: A voz é a voz. Olha, atenção, eu não escolho.
4: Aparece ali, não é?
5: Eu digo assim, mas quero uma voz feminina, porque eu sempre toquei e tive um grupo antes dos Pedradeira que chamava Trovas à Lua, que as pessoas não conhecem.
4: Não conhecem.
5: Mas que a cantora era a Isabel Bicho, que é da Covilhã.
4: Sim, exatamente. Exatamente. E canta muito.
5: E ela cantou-me muito.
4: E já cantou com vocês, com o Jerónimo, não é?
5: E com os Pedradeira.
4: Os Pedradeira também, exatamente.
5: Ela gravou.
4: Tem um tema do Jean de Andrade, não é?
5: Sim, exatamente. Portanto, isto são coisas relacionadas, mas eu digo sinceramente, o futuro da música vai ser.
4: Vai passar por aí, não é?
5: Os MDs, música digital.
4: Música digital. Como é que tu partiste para estas letras? Tem a ver com
5: o sucesso da
4: Gardunha e outros temas também?
5: Não, já tinha músicas antigas letras antigas, aliás. Mas eu ainda não meti música porque as minhas músicas já estão todas registadas na SPA.
4: Na SPA. Isso
5: as
4: é
5: antigas.
4: É fundamental, não é?
5: Não, as antigas.
4: As antigas.
5: Pronto.
4: Faltavam estas, não é? Faltavam
5: estas aqui já estão também registadas. Mas eu não vou agora mexer nas antigas porque.
4: Portanto, agora músicas novas com uma voz feminina ao vivo.
5: Ao vivo. É isso que eu quero. E não só, um pianista, porque já tenho em conversações. Só que isto não é fácil. Mas atenção, a facilidade com que as músicas saem é qualquer coisa de incrível. Tu ainda não conheces, mas eu vou-te mandar, eu sei o que é que te mandei, vou-te mandar o resto das músicas, porque fui aprimorando.
4: Tu tens quantas em caixa ainda? Quantas é que tens em caixa?
5: Eu tenho sete músicas só. Mas eu mandei-te quatro para aí.
4: Quatro ou cinco,
5: não tenho a certeza. Exatamente. Mas eu tenho lá o mail.
4: Sim, pois é só enviar.
5: É só enviar, porque as últimas têm, são estilos diferentes, não é? São estilos muito diferentes e que vale a pena, porque são músicas que eu estou a dedicar à família, à minha família, e para as pessoas ouvirem com calma.
4: Claro, estas letras têm muito a ver contigo?
5: Têm muito a ver comigo, todas. Todas. Para ter. Uma que te vou mandar é dedicada à minha filha.
4: Muito bem.
5: Que passou uma fase um bocado má e que agora felizmente está melhor.
4: Como é que se chama a canção?
5: É, Poema para a Ana.
4: Ok, é essa canção que vou receber em breve, não é?
5: Poema para a Ana.
4: E o Sussurrado da Gardunha é o quê?
5: É uma música dedicada aqui
4: à Serra da Gardunha, à região, ao Fundão.
5: Ao Fundão. E há beleza que ainda existe, felizmente. Ainda existe enquanto não.
4: Sim, temos aqui uma bela encosta, uma bela montanha.
5: Eu ainda por cima estou virado para a Gardunha.
4: Não é? Ainda por cima, né? Exatamente.
5: Estou virado mesmo para a Zona Verde, que é uma coisa espetacular.
4: Muito bem, esperamos por novidades, esperamos receber a mensagem de quem é vocalista, quem é o outro músico que te vai acompanhar.
5: Sim,
4: e depois um dia desses, com certeza, vamos ter aí também no palco. Não, mas
5: depois irei gravar, porque pronto, tenho um estúdio em casa.
4: Tens que ir para o palco depois, tens que ir para o palco.
5: Ah, sim.
4: Com esse projeto.
5: Sim, sim.
4: Já tem algum nome? Já pensaste nisso?
5: Não, ainda não. Mas isso será uma coisa depois que.
4: Fica para o último lugar, não é?
5: Fica para o último lugar. Enquanto não encontrar a pessoa certa que queira, não é?
4: Claro, exato. Muito bem.
5: Pode não querer, não é?
4: E já agora, a última pergunta que eu te faço, quanto é este tipo de género de feira? Estás a gostar?
5: Eu adorei.
4: A semana passada, toda a gente me falava. Na FACIF, pá, a moto tem saudades da FACIF.
5: É uma espécie de
4: FACIF. Diz-me tu.
5: Mais moderna, mais acolhedora até. Mais acolhedora. E com os espetáculos, com músicos da zona e músicos de.
4: Cabeça de cartaz, como é hoje,
5: cabeça
4: não é?
5: Cabeça de cartaz, Carlão, como é normal, não é? Hoje, o Carlão. A minha mulher vai ver, e por acaso estive para ir a ver, amanhã não estou cá porque a minha.
4: Se não ias a ver o Tony?
5: Não, eu conheço o Tony já. Mas não é por isso.
4: Sim.
5: Não tocar mesmo. A minha irmã faz anos e vou.
4: Família em primeiro lugar. Família em primeiro lugar.
5: Família em primeiro
4: lugar. Muito bem. Zé, mais alguma coisa?
5: Pois senão, mas hoje eu até gostava de ver o Carlão. Parece-me ser um.
4: É um bom espetáculo. Faz um bom espetáculo.
5: Faz.
4: E podes assobiar para o lado, como ele diz na canção. Podes assobiar para o lado, não é problema.
5: Exatamente.
4: Zé Miro, um grande abraço para ti. Okay. Obrigado por teres vindo. Okay. Sucesso, felicidades. Foi um gosto. Foi um gosto.
5: Epá, okay.
4: Tudo bom, muito obrigado. Meu caro Paulo, a conversa com o Zé Miro, este projeto novo com a IA pelo meio. Dentro de dias vamos conhecer a voz feminina ao vivo, mas temos aí temas e pronto, podemos aí ouvir durante este especial da RCB aqui na Expo Fundão 2026. Paulo, já vamos voltar.
0: Muito bem, já voltaremos então à Expo Fundão em direto aqui, até bem perto da meia-noite. É uma emissão especial, aquilo que vai acontecer também no dia de amanhã, entre as 22 e as 24 horas. Aproveitamos justamente esta pausa para podermos também ouvir mais representantes de bandas e é importante sublinhar que o Palco Fundão tem dado visibilidade às bandas, ao trabalho que elas produzem, porque creio que há muita gente que não conhecia sequer os Comitiva, não sabia que existiam e, portanto, só o facto de se falar do nome e as pessoas poderem questionar, mas quem são, de onde vêm, é isso que é também importante. E já estão há algum tempo precisamente unidos e vêm de uma freguesia do Conselho do Fundão da zona do Pinhal. É outro grupo que certamente alguns conhecem, obviamente, mas a maioria julgo que não conhece. E o Nuno Mexinho falou com o Bernardo Reis Dias, que é precisamente de Bogas de Cima, de onde vem este grupo. Um grupo que, obviamente, tem também um nome muito peculiar. Mas já vamos falar disso. Agora vamos ouvir essa conversa que o Nuno Mexinho manteve com o Bernardo a propósito deste grupo que vem de Bogas de Cima.
6: Meu nome é Bernardino Reis, sou um elemento da banda Mile Rom, mas propriamente o baixista da banda. E a banda começou porque nós quatro ou juntámos com o mesmo sentimento, o gosto pela música. E isso começa quase sempre com uma brincadeira, mas a brincadeira começa a ter contornos mais sérios, e tão sérios que, passado 17 anos, sim, 17 anos da nossa existência.
2: Mas só, Bernardo, é isso mesmo. Mas onde é que nasceram? São uma banda do Fundão. O concelho do Fundão é dos maiores do país. Eu já sei onde é que vocês nasceram, mas queria que explicasse isso às pessoas. Onde, em que localidade é que nasceram, que é muito importante, e o porquê e como.
6: O porquê já o referi, é o gosto pela música. Onde? Bem, foi numa aldeia ali nos confins do território do concelho do Fundão, mais propriamente Bogas do Meio, no meio, porque está a vir tudo, obviamente. E depois é assim, talvez aquilo que para muitas pessoas possa entender como um lugar remoto, mas não é desprovido de pessoas com capacidades, com gosto, e isso, pronto, é talvez aquilo que nos encaminhou até aqui.
2: Mas não me disseste, nem a mim, nem aos nossos ouvintes, em que ano é que nasceram e porquê é que nasceram. Dizias-me há um bocadinho, em voz off, dizias-me que não perceberam nada de música e tudo, mas o que eu vi hoje e as pessoas que estiveram aqui na Expo ficaram maravilhadas, e vi o público, eu estive aqui, claro, a rádio está sempre presente. Explica-me lá isso. Em que ano?
6: Bem, em que ano foi ali mais ou menos 2009 para 2010. Não sei agora precisar bem na altura, mas foi ou os meses, mas foi mais ou menos, foi aqui. Depois, a outra pergunta era se...
2: O porquê?
6: Ah, o porquê?
2: Tu disseste-me, confidenciaste-nos...
6: Pois, exatamente.
2: Confidenciaste à Rádio Cova da Beira que não percebiam nada de música, não sei, mas decidiram fazer música. Faz-me lembrar os meus tempos das bandas de garagem, dos tempos, e nós somos do mesmo ano, 1972.
6: Querer é poder. Agora... Querer é poder, ao fim e ao cabo, querer é poder. Porque, assim... O gosto pela música leva-nos à curiosidade. A curiosidade leva à brincadeira, e a brincadeira leva-nos a consequências sérias, por assim dizer, e que nos encaminha até aqui. Esta brincadeira começou, como eu já disse, em 2009, 2010, como eu já disse, e começou, exatamente como disse, o gosto pela música. Juntámos-nos por este gosto. Nenhum de nós tem formação musical, e também isso tem a ver com o nome, porque nós até poderíamos...
2: As pessoas, Paulo Pinheiro, estamos aqui e as pessoas abordam-nos, vêm a Rádio Copa da Beira, vêm o Bernardino, vêm tudo. Meu querido, era explicar-se o nome da banda. É que eu não consigo dizer Mile Rom. M-A-L-H apóstrofe Rom. O que é que isto quer dizer? É isto que é importante, é a nossa cultura.
6: O nome vem de uma expressão antiga. Antigamente, quando alguém tinha necessidade de fazer algo e faltava material, improvisava. E esse improviso vinha a revelar-se uma coisa feia, mas, no entanto, forte, fiável e duradoura. E havia uma expressão que quando as pessoas notavam que algo estava nesses contextos, dizia: este aqui foi feito a malho grosso, a malho rombo. E vai daí que é malho rombo. Malho, que tem o contexto ou a machadinha de cabo curto, que é para cortar lenha, ou o malho do ferreiro, que malhava o ferro na bigorna. E havia depois, ainda se ouve muitas vezes aquela expressão do rebimba o malho, que é aquele...
2: Rebimba o malho, exatamente. E é tão nosso, não é? É tão beirão do interior de Portugal.
6: Completamente. E então essa nossa falta de cultura musical, vamos assim dizer, mas o gosto pela mesma, levou-nos até a entender que seria até o nome adequado, porque exatamente porque a música é algo perfeito, mas executada por pessoas, e as pessoas são imperfeitas. A perfeição está só...
2: Todos nós, meu querido, todos
6: claro
2: nós.
6: Que sim, claro que sim. Mas a perfeição ou a magia está só no momento em que há a fusão ou a simbiose entre o público e quem atua. E isso é algo que a perfeição... Chega às pessoas, quer dizer, algo imperfeito ou algo feito à malho rombo acaba por ter magia. E se calhar é isso. Se calhar não. Tem que ter uma afirmação. Foi isso que nos levou a ter este nome.
2: Amigo, eu agora estava-te a ouvir e realmente definiste de uma forma, pronto, mas não estou aqui como jornalista para adjetivar, não é?
6: Sim, sim.
2: Foi maravilhoso. Agora, o que é que achas, o que é que achaste hoje? Atuaste aqui no palco Fundão, não é? Temos o palco Expo e o palco Fundão. As pessoas, quem visita este certame, está à espera só dos grandes músicos que são lá em baixo e tudo. E vocês, como eu dizia ao Paulo Pinheiro há dias, e temos estado aqui, eu tenho tido grandes surpresas, pá. E olha que eu não estou armado em nada, mas também percebo de música. Vocês foram das melhores surpresas que eu tive. Como é que é, o que eu te quero perguntar é isto. O que é que achas da primeira edição da Expo Fundão 2026?
6: Bem, é assim, a Expo, eu acho que é uma coisa sempre positiva, é sempre positivo quando há algo que promove a região, e até esta iniciativa de convidar bandas oriundas do Conselho do Fundão, eu acho que é algo, é uma mais-valia, porque vem a trazer à tona muito do que estava escondido no anonimato, perdido nas aldeias, vamos assim dizer, naquelas que dizemos que é atrás do sol posto, é aquele termo antigo, que é charneca, que é lá, vem lá agora chega agora à civilização, mas no fundo são terras onde se fabrica boa gente, e essa boa gente tem a capacidade tal e qual como aqueles que têm oportunidades, só que as oportunidades nem sempre chegam lá, mas quando chegam, e graças a esta iniciativa, esse chegar lá, a oportunidade de chegar lá começa a acontecer, e a descoberta não está em algo fantástico, está em saber que aquilo que é possível ser feito pelo homem também está nas aldeias. E as aldeias, aliás, aquilo que faz o Conselho do Fundão não é só o núcleo, o Conselho, é todo o perímetro, todo o contexto das aldeias que a constituem.
2: Olha, meu amigo, eu até agora até ia perguntar sobre o vosso futuro, sou claro, mas acho que já ficou perceptível. Há uma última pergunta para terminarmos esta, não é entrevista, esta conversa. Somos da Beira, somos beirões como a Rádio Copa da Beira para o mundo. Esta feira, este certame, esta Expo, achas que tem pernas para andar no futuro?
6: Eu acho que sim. Acho que tem pernas para andar. E há até uma comparação que eu costumo muitas vezes a fazer, que as próprias serpentes não têm pernas e elas deslocam-se. Não é necessário olharmos para as pernas, é necessário olhar para os objetivos. E se isso tem um objetivo que leva a promover aquilo que de bom se faz na nossa região, então já está a ganho.
2: Vamos terminar esta conversa, e porque estávamos aqui muito mais tempo, em nome da nossa querida Rádio da Beira para o Mundo, muito obrigado. Pela tua, por teres aceitado conversar connosco. E nós fizemos 40 anos.
6: Parabéns à Rádio Cova da Beira. Aliás, a Rádio Cova da Beira está entre as Beiras e o mundo, mas atenção, as Beiras é simplesmente um bairro da aldeia global que é o mundo. E portanto, parabéns à Cova da Beira.
0: Muito, muito obrigado. Mal Roma, assim que se chama este grupo, que aqui falámos também, através do Nuno Peixinho, que falou com o Bernardo Reis. Foi mais uma banda que passou pelo palco Fundão. Ora, estamos sensualmente a 5 minutos das 23 horas. Regressamos ao outro palco, ao palco principal, precisamente aqui é a Expo Fundão. Miguel Malaca, ambiente por aí.
4: Paulo, olha, o ambiente aqui agora está mais calmo, curiosamente, não é? Depois da atuação da banda, e depois dessa conversa que tivemos aqui com o Zé Emílio, essa zona aqui ficou mais calma. Continua a haver as pessoas a comer e a beber, obviamente, aqui não se para de comer nem de beber, porque há sempre essa questão do comes e bebes, mas as pessoas vão conversando, portanto vão convivendo acima de tudo, mas está mais calmo. A noite é que essa, aparente calma, está quente, Paulo, está calor, está-se melhor aí ou no estúdio, não está? Está-se bem aí. Bom, temos aqui muita gente, temos aqui o Prova aqui, se calhar sou capaz de provar ali qualquer coisinha, não sei o quê, mas já vou aqui conversar com o Jorge Estevão, está ali tudo atarefado no balcão, assim, agora virou-se de costas para ver uma cervejinha, para ver uma bejeca. Ó Jorge Estevão, boa noite, pá, estás bom? Em direto para a Rádio Corrupana, podes continuar a trabalhar, que eu vou atrás de ti, não tem problema. Então as pessoas não podem esperar que tu seja cedo, pá, está à vontade. Portanto, o Jorge Estevão está ali, está a conversar, eu posso entrar? Posso? Posso entrar, muito obrigado pela atenção. Enquanto estava aí a saber das bejequinhas, ô Jorge, vai falando comigo, pá, prova aqui o quê? Boa noite.
7: Os bons petiscos da cá da Cova da Beira, a boa chouriça assada, os pregos à maneira do Agostinho.
4: O que é isso à maneira do Agostinho?
7: Tem que ser ele a explicar que ele é que é o mestre. E não dá o segredo a ninguém.
4: Ele é o mestre de modas,
7: e por cima não dá o segredo a ninguém.
4: É só comida boa para o Constrol, não é?
7: Claro, tem que ser. Com este calor tem que ser comida boa para acompanhar.
4: Está a correr bem o negócio durante essa semana?
7: Felizmente está a correr tudo muito bem.
4: É uma iniciativa engraçada ou não? O que é que achas?
7: É uma iniciativa que tem algumas coisas que é preciso corrigir, mas tem muitas
4: pedras. O que é que pode ser corrigido, Jorge?
7: Vai. Agora assim.
4: Diz aí uma bejequinha e vai falar. Assim traz, o que é que te lembras agora?
7: Há coisas que vai falando, há, por exemplo, a organização do espaço, acho que há questões que deixam alguma coisa a desejar, por exemplo. Dois panachês.
4: Dois panachês. Já se pôr falar em álcool, pá, não tem problema. Eu até falo devagarinho. São dois panachês. Muito bem. Portanto, a coisa está, o balanço é positivo até o momento, é isso?
7: Sim.
4: Apesar desse
7: eu acho que é muito,
4: alguns por maiores.
7: É muito positivo. Pelo menos eu acho que é muito positivo.
4: Muita gente tem falado, Jorge, na Facif, pá. Lembras-te da Facif?
7: Lembro da Facif.
4: Tem alguma imagem?
7: Epá, tenho uma imagem do que era a Facif, só que o espaço era diferente. Era um espaço fechado, isto é um espaço aberto, os espetáculos eram dentro do próprio espaço, se calhar permitia ali uma forma de um funcionamento diferente. Faltam aí 5 euros, não é?
4: Um abraço para ti, não tomasse mais. Se calhar tiveres no truque, pá. Muito obrigado. Pronto, sou o síndico Paulo, não provei nada, mas conversei com o Jorge Estevão. Muito obrigado, está bem? Muito obrigado. Pronto, as pessoas podem continuar agora. É para nascer, não é? É para nascer para vocês. Um abraço, para nascer. Já agora aproveito, meu caro, como é que se chama?
8: Pedro.
4: O Pedro, é do Fundão?
8: Sim, sou do Fundão.
4: Muito Pedro. Bem, diga-me lá coisas, o que é que acha de
8: ti? Sim, é um evento.
4: Com um panachê ou sem panachê?
8: Também, se quiser, também posso dar um panachê.
4: Não, obrigado,
8: é servido.
4: Pedro, não, obrigado. Conto lá coisas.
8: Sim, é um bom evento, é uma projeção para o Fundão, é uma marca Fundão. Estão de parabéns, a Câmara está de parabéns, os fundanenses estão de parabéns, acho que estamos todos de parabéns. É para continuar.
4: Tem vindo todos os dias, não?
8: Sim, não, só vim hoje.
4: Só vim hoje,
8: sim,
4: não é? Sim, e daquilo que já viu, o que é que chamou mais a atenção?
8: Os espaços comerciais e das bebidas, das comidas, estão bem organizados, servem toda a gente. Os concertos, muito bem organizados também.
4: Uma boa ideia esta questão dos músicos da região, não é?
8: Sim, os
4: músicos. E diferente dos palcos, não é?
8: A partir de uma certa hora, vamos para os principais, a partir de uma outra hora. Está muito bem organizado. Acho que é uma aposta ganha.
4: Obrigado. Obrigado, Pedro, e pode matar a sede. Obrigado. Obrigado. Obrigado. Abraço. Meu caro Paulo, estão quase 11 da noite, não é? E, portanto, daqui a pouco vamos voltar a conversar com as pessoas. Bom, uns bebem uma bejeca, outros bebem panachê, e outros bebem a aguinha, como convém, que nós estamos... Tu estás a conduzir a missão, portanto, tens que beber mesmo água, não é? E eu, de vez em quando, posso provar aqui e acolá qualquer coisinha. Para já, a missão é tua, Paulo. Até já.
0: Muito bem, muito bem. É assim que fazemos a Rádio Direto, a partir da Expo Fundão. Estamos, de facto, muito perto dos traços sonoros das 23 horas. Voltamos já a seguir. A último sinal eram 23 horas.
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0: Gardunha Sussurra, a voz precisamente produzida através de inteligência artificial, música de José Emílio, que já esteve connosco esta noite aqui de Expo Fundão, que é precisamente por onde vamos voltar com o Miguel Malaca nesta segunda e última hora do especial Expo Fundão na RCB. Oh, Miguel, olá.
1: Cá estou. É bonito, não é, Paulo? O trabalho é bonito, não é? É bom. O trabalho do Zé Emílio, o que é que achas?
0: Muito bonito.
1: Muito bom. Tem temas magníficos. Olha, está aqui a malta a ver, aqui a grande surpresa. Aí cabo-verdianos, não? Aí cabo-verdianos, não? É fantástico, pá. Boa sorte aí, pá. Tem que ser. Numa nice. Como é que estamos? Vamos lá eliminar os argentinos, pá, não é? Olá, boa noite. Em direto para a Rádio Cova do Barra. Pá, podem continuar a ver futebol, não tem problema. Como é que tu te chamas?
2: Como te chamas? Kevin.
1: Kevin, estás cá a viver no Fundão?
2: Ah, não.
1: Então?
2: Covilhã.
1: É Covilhã. E vieste aqui ao teu Fundão a ver umas bujecasinhas e a festejar e a ver o jogo, não é?
2: Pois, claro.
1: Estás nervoso?
2: Não.
1: Não estás nervoso?
2: Não.
1: Ô, Paulo, este
2: tô,
1: é...
2: Estou confiante que vamos ganhar da Argentina, pá.
1: 2-0?
2: É, claro.
1: Ah, espetáculo, pá. Boa sorte, pá. Vai, tudo bom. Está mesmo nervoso. Este é daqueles entrevistadores que eu gosto de entrevistar, que é sim, não e talvez. Um abraço. Felicidades. Boa sorte para vocês, boa sorte. Vamos lá, para já 0-0, o jogo começou às 11 da noite, não foi? 0-0, muito bem. Entretanto, já estou a falar do campeonato do mundo, Paulo, o Egito segue em frente para os resultados final, eliminou a Austrália hoje, o país dos cangurus, nos penaltis, por 4-2. E, portanto, já mais uma equipa que vai estar nos resultados final, tal como o nosso país ontem, hoje de madrugada, quem viu, diz que sofreu bastante. Viste alguma coisa? Eu optei por não ver. Exatamente. Eu já sabia que ia sofrer, portanto não valia a pena. Ia perder sono e, portanto, não, optei por não ver. Mas depois de manhã vi o resumo, a moto sofreu, mas ganhou-se.
0: Vá lá.
1: Não é, Paulo? Não é?
0: Do mal ao menos.
1: Do mal ao menos, é isso mesmo. Bom, eu vou tentar aqui à procura de mais pessoas que andam aqui na visita e, portanto, a roda agora está parada, há pessoas aí a comprar bilhete, mas aqui, tal como aconteceu na semana passada, Paulo, pelo menos na sexta-feira, esta zona aqui, onde estão os carros, onde estão os tratores, fica do momento para o outro, ficou assim, calma e serena. Há pessoas a ver carros e, portanto, há sempre a tendência do negócio, obviamente. Não é? E, portanto, por aqui estamos para já conversados, mas vamos tentar falar aqui com dois jovens. Olá, viu, boa noite, peço desculpa interromper a conversa, boa noite, em direto para a Rádio Cova da Barra, sou falar com um?
3: Ana Carolina.
4: Ana? Ruben Matos.
1: São os dois do Fundão?
3: Não, sou da Covilhã.
4: Covilhã? Vale prazer.
1: Ah, olha, espetáculo, são namorados, não?
3: Não.
1: São só amigos?
3: Sim.
1: Muito bem. Portanto, uma boa relação, vale prazeres e Covilhã. Como é que é? Chegaram agora? Já
3: andou aqui? Não, já estou aqui há algum tempo. Já dei uma volta pelas tendas, de comida e tudo mais, sim.
1: E essa voltinha, qual é o teu balanço? Ela está a respirar, o Paulo está a respirar a fundo. Estou a falar em direto para a rádio, epá, é só outra vez, estão a ver.
3: Ai, estão-me a ver!
1: É sério? Não necessariamente a eu?
3: Exatamente.
1: Muito bem. Estás no primeiro ano, segundo ano?
3: Entrei agora em mestrado, sou hoje.
1: Ah, parabéns! Obrigada. Um beijinho. Um dia.
3: Obrigada. Ah, sério, mestrado em comunicação estratégica.
1: E vais fazer comunicação estratégica. Conta lá então. O que é que
3: olha, tenho várias opções de escolha. Depois tenho relações públicas. Posso ir mais para a vertente de publicidade. Portanto, ainda estou assim um bocado a pensar, mas é este o caminho que quero levar.
1: A tua licenciatura... Fizeste muita rádio, fizeste televisão, fizeste...
3: Eu, na minha licenciatura, podia optar pelas disciplinas de rádio e televisão, só que eu fui mais para a vertente de publicidade e relações públicas.
1: Gostas mais disso?
3: Exato. Sim.
1: Voltando à feira, o que é que gostaste mais?
3: Olha, eu tive cá no ano passado, como se fosse uma espécie de FACIF, que houve cá no ano passado, também mostrarem...
1: Ora, mais uma pessoa a falar de FACIF. Paulo, estamos a falar de uma jovem,
3: não
1: é? Que é mais velha que nós, não é?
3: O meu pai conta-me isto tudo. E então, olha, acho que está muito fixe, este ano está brutal. A roda gigante também está muito fixe, muita gente. Lá embaixo, o espetáculo na escola está espetacular. Amanhã, António Carreira, estou cá.
1: Vais ver?
3: Claro! Ah. Até venho cedo, fica lá à frente.
1: Dois corações sozinhos, não é?
3: Olha.
1: Este sabor a ti, entre outros, não é?
3: Ai, olha, nem falo disso, que eu era maluca. Se tivesse aqui o meu pai, ele dizia que isto é desde os 3 anos, sempre de António Carreira. É verdade, a cena é que é verdade.
1: E tu também gostas de Tony?
4: Epá, eu adoro.
1: Adoro a história, carreira.
4: Conheces
1: as canções todas nas letras?
4: Todas não, mas conheço sim algumas.
1: Podes cantar um pouquinho?
4: Oh, eu não sei cantar.
1: Não sei, não.
3: Ai, destino que é o meu. Pronto, já não sei.
1: Então, isso. Ah, o destino que é o dela, né?
3: Já não sei mais.
1: Pronto, mas tu falas. O que é que gostas mais da feira? É
4: pá, eu cheguei agora, ainda não tive tempo de ver grande coisa, mas quero ir ali à roda. A roda está.
1: Quer ir à roda?
4: Está-te
1: a chamar, não está?
4: Está.
1: Vais levar a tua amiga?
4: Sim, claro. Ela diz que está com medo, mas vamos ver.
3: Medo de alturas. E aqui, pá, começa a ver aquilo a rodar.
1: Atenção. Se está a menina tem medo, não vai. Vem um amigo.
3: Isto chama-se zona de conforto.
1: É
3: toda uma experiência.
1: Vai uma experiência, não é?
3: Exatamente.
1: Ok, um beijinho, um abraço. Foi um gosto, está bem? Felicidades. Diz-me, isto é em direto, minha querida. Está em direto, minha querida. Não podes ouvir, já ouviste.
3: Pronto,
1: já ouviste.
3: Olha, obrigada por terem ouvido.
1: Ah, tudo bem. Felicidades, está bem? Tudo bom.
4: Obrigado.
1: E pergunta-me ela, quando é que eu posso ouvir isto? É que isto foi mesmo em direto. Nós estamos em direto aqui no centro, na Paz, centro cívico aqui na cidade do Fundão. Muita gente para.

0: ser a pé. Podia ser a pé, até fazia uma boa caminhada. Para ver toda a sua vizinha, tinha uma caminhada.
1: Enxames, enxames.
0: Ah, dos enxames. Correu tudo bem, a viagem foi boa, é longe, não é?
1: É.
0: Então fala-me um pouquinho da feira.
1: Nós, esta feira está boa, nós estamos a gostar. Bom tempo, quentinhos, aqui para confraternizar com os colegas. Está bom.
0: O que é que chamou mais a atenção da feira, para já?
1: Roda.
0: O tema também é a roda?
1: A roda.
0: Já foi andado a roda?
1: É o ponto de encontro é a roda. É como a bola do Nívia.
0: Mas já foi a ver? Já andou na roda?
1: Ainda não, ainda não.
0: Mas vai andar na roda?
1: Em meio das alturas.
0: Também? Você é alto, pá. Você é alto, pá. Minha senhora, boa noite. O senhor chama-se?
1: Miguel.
0: Opa, tem o meu nome, espetáculo, fantástico. Olá, viva, boa noite.
2: Como está? Passa
0: bem? Em direto para a Rádio Cova de Beira. Como é que se chama?
2: Olga.
0: Também vem dos enxames?
3: Já percebemos que houve um corte de energia, como o Miguel Malacas já nos tinha informado, e vamos tentar resolver o mais rápido possível para que possamos continuar a ouvir o Miguel Malacas a conversar com as pessoas, é o pulsar da feira, precisamente em direto, a partir da Expo Fundão 2026. E, precisamente, aproveitamos este ensejo para falar de mais uma banda que passou pelo palco Fundão, os Putos da Vila, e o Nuno Bichinho falou com o Francisco Quiteres, um dos membros fundadores deste grupo. É a proposta que lhe fazemos para escutar já a seguir.
4: Eu chamo-me Francisco Quiteres, sou um dos membros fundadores da banda Putos da Vila. E gostei muito aqui desta atuação. Nós já atuámos em diversos sítios, já tivemos várias fases na banda, tivemos já vários membros. Pá, neste momento estamos numa nova época. Eu sempre fui o guitarrista da banda, mas agora também sou o cantor, porque pronto, tivemos a saída de alguns membros com o fim da nossa época universitária, e pronto, e demos este novo rumo à banda, sem mais. Uma versão mais rock português e rock... que foi isso?
5: Já percebi, calma, que já lá vamos.
4: Sim.
5: Agora, eu quero saber a génese da banda. Como é que vocês nasceram e ainda não disseste onde é que são?
4: Nós somos...
5: Onde é que criaram, e o intuito desta entrevista é... E é muito bonito isto. É, como jovens que são, como é que criaram esta banda? De onde são e como é que a criaram? Porquê é que surgiu?
4: Então, nós éramos três amigos ali da Póvoa da Atalaia, a Atalaia do Campo. Sempre gostámos de música rock e música assim portuguesa antiga, e nós tínhamos uma grande inspiração, que era a banda Cardiac, lá da Póvoa, e nós sempre olhámos para eles e pensámos, epá, nós temos que tocar com eles, ou temos que tocar no registro deles. Opa, até que depois surgiu uma vez a ideia, epá, então porquê não fazemos nós uma banda? E depois um comprou umas colunas, outro uma guitarra e tal. E pá, e começámos a tocar. No início, na altura até tocava bateria aqui na Academia do Fundão, mas depois não podia haver dois bateristas na banda, desisti e comecei a tocar guitarra por mim mesmo. Aliás, baixo, comecei a tocar baixo. Entretanto, pronto, fomos tocando, tivemos uma cantora cá do Fundão, mas depois também com o Covid e assim parámos um bocado, até que depois com a universidade juntámos novos dois membros e voltámos a tocar, e aí foi a nosso grande...
5: Tu falaste na academia, estamos a falar da Academia de Música e Dança do Fundão.
4: Sim, sim.
5: Tu começaste a estudar lá, foi?
4: Sim,
5: e mais. Aliás, a Academia de Música e Dança do Fundão tem dado novos mundos ao mundo também.
4: Sim, sim, sim, sim.
5: Novos músicos ao mundo. Há uma coisa que eu tenho que dizer também, fui baterista. Gostei muito do baterista, gostei de todos.
4: Sim, sim, sim.
5: Vocês fizeram aqui uma coisa que, para a vossa idade. Quantos anos tem a banda?
4: A banda surgiu em 2018. Tivemos parados 2 anos na quarentena. Parados, tocávamos nós e tal, mas tivemos parados um bom bocado, sem dar concertos ao vivo, digamos assim. E depois, pronto, é até agora. Tem estado bem.
5: Muito bem. Mais uma vez dou-vos os parabéns para já. Isto não interessa, para raro, não sei o que tenho que.
4: Sim, sim.
5: Mas vocês tocaram, é isso que eu vos quero elogiar também, um dos temas que eu sempre mais gostei e que marcou a minha vida, que é do Prince.
4: Sim.
5: Vocês tocaram o Purple Rain.
4: Yeah.
5: E como repórter, como jornalista e tudo, o meu enorme bem-aja, porque tocar de uma maneira

0: Subliminar.
1: Sim.
0: O que é que acham? O que é que acharam hoje deste concerto? Correu bem?
2: Sim, hoje
0: o apoio do público.
2: O público, por norma, tem tendência a aderir a este tipo de música. Tenho um pouco de pena que. Pronto, que o concerto tenha sido tão cedo, porque a malta começa a chegar.
0: E a levarem com o sol de frente, não é?
2: Levamos com o sol.
0: Aliás, nós temos, a Rádio Cova da Beira está em direto todos os dias, nós temos auscultado, claro, a opinião das pessoas
2: e
0: principalmente dos músicos e das bandas, claro, dos músicos, em que vocês tocam de frente para o sol a esta hora. Pronto, é uma coisa a melhorar nesta expo. Agora, já percebi, eu te garanto, eu estava de cá de fora, vocês viram que a rádio acompanhou este concerto todo e até a animar-nos e tudo e a puxar pelo público, porque vocês merecem. O que é que pensas desta Expo Fundão 2026, primeira edição? A tua opinião genuína, não só como músico, mas como pessoa.
2: Antes de mais, fiquei contente de nos terem convidado. Realmente o problema do solo era algum, mas também rock and roll é mesmo assim.
0: Tu disseste solo ou disseste som?
2: Sol. O som estava espetacular. E mesmo o nosso baixista disse que nunca tinha tocado com um som tão bom. Epá, de resto, acho que é uma boa iniciativa. Eu gosto que haja assim momentos diferentes na cidade e em geral.
0: Ou seja, na tua opinião como jovem, isto é muito importante, porque vocês jovens... Aquela célebre frase ou expressão que são o futuro.
2: Sim.
0: Não, vocês são o presente.
2: É isso.
0: Tu, como jovem, achas que a Expo Fundão deve continuar? Ou?
2: Eu acho que a Expo tem pernas para andar. Fazer alguns pequenos ajustes, que acho que qualquer pessoa dentro da organização notou e acho que só tem a aprender com isso, e acho que é mesmo assim, as pessoas têm de fazer para saber o que melhorar, porque se nunca fizermos e estivermos só a criticar o que não há, nunca vai haver nada e nunca se vai melhorar nada. Acho realmente que foi um bom evento.
0: Desculpa, estava aqui distraído com as vossas relações públicas. Diz-me uma coisa. Aquilo que eu vi hoje é realmente de valorizar, porque esta banda, fazemos porque queremos saber, os ouvintes, que sobretudo são a riqueza de uma rádio, querem saber. Projetos do futuro, gravações. Alguma ideia de uma produção, por exemplo, de um disco, não?
2: Não, nós somos uma banda mais de covers e fazemos isto mais por diversão. Por acaso não temos originais, já tivemos com o nosso antigo cantor, tínhamos um ou dois originais, mas não é bem o que nós gostamos de fazer, nós gostamos mesmo é de divertir as pessoas e principalmente nos divertimos a nós.
0: Essa é a vossa riqueza.
2: Em relação a gravarmos alguma coisa ou assim, não temos nada em vista, mas já que a Rádio Cova da Beira fez os 40 anos e eu quero dar os meus parabéns por ser uma rádio.
0: Muito obrigado.
2: Que já nos tem acompanhado desde que eu me lembro. Por exemplo, quem diria irmos lá tocar um dia ao vivo na rádio, em estúdio, era uma coisa engraçada, diferente.
0: E vão. Está prometido.
2: Ficamos à espera de gravar discos, não, mas uma coisa assim deste género, claro que aceitaríamos com todo o gosto. E só tenho a agradecer também por esta entrevista e por.
0: Nós
2: por
0: é tudo. Que agradecemos.
2: Obrigado.
0: Nós e tu, principalmente os nossos ouvintes.
3: Muito bem, são os Putos da Vila que estiveram também aqui em destaque. São 23 horas 23 minutos, já recuperámos a luz e vamos então ao encontro do Miguel Balada. Sim, Miguel.
4: Já.
1: Eu estava aqui a ligar o microfone. Pois, aqui a questão é que não foi do nosso quadro agora. Foi, foi do geral, não é? E portanto, nada foi, tinha que esperar, mas já, haja luz, pá, haja luz. Eu estou aí a alterar essas entrevistas, pá, essa malta nova. E, porque não, uma boa ideia. Os putos da vila a cantarem para a RCB 40 anos, porque não? Porque não? Uma boa ideia. O Nuno Mexinho anda aqui, todo satisfeito da vida, sorridente e tal, de um lado para o outro, anda numa boa. O Nuninho anda numa boa, numa boa. Bom, e daqui a pouco, Paulo, eu vou ter aqui um convidado. Enfim, ele. Não, não és tu, não, não és tu, não és tu. Vou ter aqui um convidado. Ele passou por aqui, cumprimentou-nos e vamos falar um pouquinho sobre. Ele é do Fundão, falar sobre arbitragem. Não é, não vamos falar daquilo que se está a passar agora na fação, nem ali nada disso, mas na arbitragem, porque ele, Paulo Afonso, é Paulo Afonso que estou a falar, para o ano vai fazer parte da Liga 3 e portanto vai juntar-se a Luís Máximo, como primeira vez o Distrito de Castelo Branco vai ter dois árbitros na Liga 3. E portanto ele vai falar sobre isso, falar sobre a feira, obviamente, mas é um dos convidados, é mais um dos temas a passar por aqui nestes nossos diretos. Recordo que amanhã vamos voltar a estar aqui entre as 22 e a meia-noite. Bom, continuar tudo mais calmo, no jogo de futebol eu penso que ainda está tudo 0-0, não tenho ouvido aqui movimentação nenhuma, 0-0, eu vou tentar dar aqui uma espetadela na televisão, temos aqui, está 0-0, penso eu, não é? 0-0. Portanto, isto, o Vozinha vai defender não sei quantos penaltis, pá. O Vozinha. Tem calma, pá. Tem calma, não te preocupes, tem calma, Max. Ora, 0-0, muito bem. Portanto, a Argentina, atual campeã do mundo, está a jogar com Cabo Verde, é a estreia de Cabo Verde nesta competição e está a fazer das suas, né? Vozinha, que foi também considerado o melhor jogador da segunda liga, guarda-redes do Desportivo de Chaves. Foi ontem, o prémio foi para ele, mas ele está ao estadio da sua seleção. Mas enquanto o Paulo não chega, eu vou-me aqui aproximar da zona aqui do tipo do palco Fundão, onde as pessoas continuam a conversar, de repente a dialogar, continua a estar muito, muito calor, gente bonita, bem vestida, toda Abrão, não é? Convém estar assim e, portanto, espero sinceramente poder aqui encontrar mais algumas pessoas com que eu possa conversar sem interromper a conversa das mesmas, não é? Ontem aqui, está aqui um banquinho, parece, lembras-te dos bares da Pinhata, toda a gente sentada, não há música, mas estão a conversar, estão a comer, estão assim, olá, viva, boa noite, em direto para a Rádio Cova da Beira, se não se importam, estou a falar com quem?
4: António Leal.
1: António Leal, é do Fundão?
4: Não sou do Fundão, mas sou do Conselho.
1: É do Conselho, então é de onde?
4: Boga acima,
1: muito bem. Então hoje é claro que sim. Hoje veio até à feira.
4: Verdade.
1: Razão especial, enfim.
4: Viemos a fazer uma
1: visitinha, não é?
4: Sim, sim.
1: É a primeira vez que vem à feira este ano?
4: Não, já é a terceira.
1: É a terceira. Ah, então gosta mesmo disto. Então o que é que chama mais a atenção?
4: Bom, é tudo.
1: Tudo?
4: É tudo. E é um evento exemplar.
1: Gosta deste género de eventos?
4: Gosto.
1: E amanhã vem o Tony, não?
4: Amanhã não vou ver o Tony, mas venho à feira na mesma.
1: Ah, não vai, mas não vai ver o Tony?
4: Já ouvi mais vezes.
1: Onde é que o viu já agora?
4: Olha, uma delas foi na Alemanha.
1: Ah, o senhor foi imigrante, é?
4: Foi.
1: Ah, muito bem. Está cá há quanto tempo? Voltou há quanto tempo? Há
4: 20 anos.
1: Voltou há 20 anos? Gostou de lá estar?
4: Gostei, muito.
1: Onde é que esteve, mais ou menos?
4: Frankfurt.
1: Muito bem, sim, sim. Terra da salsicha, não sei o que mais, né?
5: É isso mesmo. Amanhã toda tem salsicha.
1: Amanhã salsicha, né?
4: Cervejas e salsicha.
1: Eu gostava de dar. Muito obrigado. Boa noite e divirta-se, vale? Boa noite, bom fim de semana. Muito obrigado. Pronto, já interrompi aqui a conversa. Pode continuar a conversar. Diga, minha cara senhora, diga. Como é que se chama?
6: Teresa.
1: Também é a esposa. Muito bem. Diga.
6: Devia-se.
1: Ah, então tem mais chega. Tem mais chega. Mais chega, assim. Mais linha. Vai ter porque a feira?
6: Sim, prolongar mais tempo.
1: Mas que é mais uma semana? Né?
6: Mais dias, mais tempo é. A FACIF acho que era mais tempo.
1: A FACIF era quase praticamente todo o mês de agosto.
6: Exatamente.
1: É. Queria assim uma feira mais longa. Em vez de ser uma semana e meia?
6: Pois, acho que ainda há muitos imigrantes até para vir e assim. Mas acho que deviam de fazer.
1: Mas do
6: a
1: que está,
6: minha opinião.
1: Do que está, gosta?
6: Gosto, está muito bonito. O Fundão precisa de coisas atrativas.
1: E movimento, não é?
6: Movimento, é. Fazer uns concertezinhos assim uma vez,
1: quando, então?
6: Por um mês ou duas, lá embaixo no Parque Verde.
1: Assim no verão,
6: é um sítio,
1: não é?
6: Bonito.
1: Que belas dicas. Acho que a Câmara Municipal do Fundão está a ouvir. Muito obrigado, está bem?
6: Não, mas é verdade. Eu acho que deviam puxar um bocadinho mais para o Fundão. Porque a gente sai à noite, não tem nada para onde ir. Não tem nada. fazer uns concertezinhos assim lá em baixo, por exemplo no Parque Verde, no Fundão. Ou até há conjuntos assim, pessoas que sabem tocar bem certos instrumentos, assim um fim de semana lá em baixo no Parque Verde, ou ali, ou por exemplo aqui.
1: Um programa musical para o verão, neste caso.
6: Exatamente, assim, coisas que chamam
1: para... Diferente e para todos os gostos.
6: Para todos os gostos, que a pessoa saia no verão e que se divirta um bocadinho.
1: Como eu entendo, muito obrigado. Beijinhos, está bem, bom fim de semana. Tudo bom, um abraço. Muito obrigado. Muito obrigado. Está dito, está dito. Eu... Assinar por baixo, não é?
6: É realidade.
1: Boa noite, continuação. Pronto, já estamos... aqui está. Ora... Oh, meu caro Paulo, já cá estou, pá. Enquanto tu não chegavas, eu andei a falar com pessoas, como é evidente, pá. Estás bom? Então acompanha-me ao estúdio.
7: Está bem.
1: Se ficas lá sentado. Oh, Afonso, queres acompanhar o mano? Boa noite. Vamos embora. Epá, não se preocupe, isto é uma conversa rápida. Não fiques já ao seu nariz. É uma conversa rápida, está bem? Vamos lá. Já estou a seu nariz. As mulheres são terríveis, não é? Vamos lá, Paulo, vamos lá. Já tínhamos anunciado isso e, portanto, vamos aqui conversar um pouquinho. Ora, aproveitar aqui e dar aqui uma corridinha. Aqui, muito mal. Portanto, quanto ao jogo de futebol, está tudo calmo e sereno. Senta aí, Paulo, senta aí, obrigado. Tudo calmo e sereno, está tudo bem, está 0-0. Portanto, boa noite.
7: Boa noite.
1: Agora sim, já te ouvem. O Afonso, pode sentar-te naquela cadeira, pá, estás à vontade, estás a pé a fazer o quê? Vamos lá. O Afonso é do trail, o Paulo é da arbitragem de futebol. E são dois manos ligados ao desporto, o que é importantíssimo também para a cidade do Fundão, neste caso. Mais uma vez, parabéns, Paulo, parabéns.
7: Muito obrigado.
1: Damos a notícia na devida altura, como devíamos dar, independentemente das entrevistas e assim. Mas agora, antes de falarmos do teu setor, fala-me desta feira. O que é que tens achado? Cruzámos aqui na semana passada, assim, olá, estás bom. Mas o que é que tu achas?
7: Eu acho que o município e a Câmara Municipal estão de parabéns, porque acho que foi uma feira que dinamizou a cidade. Tive a oportunidade de vir cá duas ou três vezes durante a semana e via-se muita gente na rua, e acho que isso é importante, porque muitas vezes queixamos-nos que não há dinamismo, que não há dinâmicas que promovam os, digamos,
1: e agora estava a conversar com a senhora Paulo, deixa-me interromper, faz falta este tipo de coisa ao fundo, não? Diz que tem um espetáculo aqui, ali, epá, haver movimento, e que esta feira devia ter mais dias, por exemplo, como era a FACIF era quase todo o mês de agosto. Mas as coisas mudam, não é?
7: Pronto, é assim, a FACIF eu lembro-me vagamente.
1: Mas jovem.
7: Eu tinha 6 anos quando foi a última FACIF. A única memória que eu me lembro da FACIF foi que os meus pais compraram lá um aspirador. É a única
1: não
7: memória.
1: É mal,
7: que tenho,
1: não é mal,
7: já não é mal.
1: Ainda funciona.
7: Mas boa, lá boa. Está, nós não podemos viver do saudosismo, e acho que é preciso reinventar. E acho que foi uma aposta que parece-me acertada e ganha, porque um cartaz diversificado, acho que abrange todas as gerações, todas as idades, com, digamos, com a cabeça de cartaz Tony Carreira, mas dos mais jovens tem Richie Campbell, Carlão. Acho que foi um cartaz diverso e diversificado que permite a todas as gerações usufruir. Depois acho que isto criou dinamismo e criou a possibilidade das pessoas saírem de casa e irem se divertir durante a semana, também é muito importante. Estes dias de calor, a restauração, a trabalhar bem, e acho que dá para toda a gente, para as pessoas também mostrarem os seus negócios.
1: O que é que te chamou mais a atenção nesta altura?
7: Nestes moldes, acho que foi a possibilidade de várias empresas terem a possibilidade de se mostrar e mostrar os seus negócios. Outras marcas, por exemplo, vou dar aqui um exemplo da Casa Quintela, que tem ali um stand com esta diversidade.
1: Mostrar com coisas para o colesterol, não é?
7: Exatamente, pois, pronto. É. Que uma pessoa não pode abusar, mas
1: pois,
7: que de vez em
1: exatamente.
7: Quando...
1: E tu não podes mesmo,
7: exatamente,
1: não é?
7: Eu não posso ser, exatamente. estamos perto.
1: Mas, portanto, é interessante.
7: Exatamente, assim. Isso sem dúvida. E acho que é uma aposta ganha e estão de parabéns.
1: Assim está bem, este período de tempo.
7: Eu acho, sim, acho que o que é demais depois também já
1: que é perdido, é preciso o povo,
7: sim,
1: não é?
7: Exatamente. Acho que, por exemplo, do que eu me lembro, a Feira de Santiago...
1: Quer dizer, fica a crescer água na boca para o ano, não é?
7: Exato. A Feira de Santiago, por exemplo, era um mês inteiro, acho que depois sonava muito maçudo e
1: passou 3 semanas, agora são 11 dias.
7: Exatamente, que é um pouco como foi aqui a Expo Fundão. Acho que é o ideal, 2 fins de semana, consegue-se ter um cartaz diversificado, espetáculos durante a semana. Ainda tive a oportunidade desta semana de ver o Bob Dylan português, o Jerónimo e os Cro-Magnon atuaram durante a semana, e tive a oportunidade de ver um pouco, e acho que é muito engraçado e tem um projeto vencedor.
1: Olha, a Argentina já está a ganhar 1-0.
7: Pronto,
1: é triste.
7: A lusofonia é que perde.
1: Notícias boas, mas está bom, Nuno, posso ir embora outra vez.
7: A lusofonia é que perde.
1: Também é verdade, é verdade. Bom, já vou falar também com o Afonso, mas agora falamos um pouquinho de ti. Epá, Como é que isto tudo aconteceu? Liga 3, essas coisas, isto, a época foi fantástica naturalmente, não é? É a primeira vez na história da nossa associação que vamos ter dois árbitros na mesma categoria, normalmente na Liga 3, vais acompanhar o Luís Máximo, e depois tens outro por maior, que é o Igor Ribeiro, que acho que foi teu assistente, e vai estar nos quadros nacionais também como árbitro assistente. Isto, que época é esta, 25-26, não é, meu caro Paulo?
7: Não, é verdade, eu lembro-me na altura de nós falarmos no final da época 24-25, quando o Miguel me ligou que eu tinha sido promovido ao Campeonato de Portugal.
1: Exatamente.
7: Que eu tinha dito que o objetivo era a manutenção. Deixei isso bem.
1: As coisas. Bem vincado. Frisado,
7: bem vincado. Sempre disse que o meu objetivo era a manutenção. E era. Só que as coisas. Mas também sempre disse: se o meu nome aparecer nos quatro primeiros, não vou dar a vaga ao outro.
1: E ficaste em quarto?
7: Aí fiquei em quarto. Exato. Lá está. É o último a fechar a porta, mas. Dia 3 de agosto começamos todos de
1: Império de Maldade. Dois homens.
7: Exatamente. Mas foi isso, acho que foi uma época que correu muito bem. Os primeiros jogos correram todos muito bem. Tivemos a capacidade de não nos deslumbrar, não criar nervosismo dentro de nós e aquela ansiedade que podia ser normal. E encarámos os jogos todos da mesma forma, com muita seriedade, muita preparação. E acho que foi isso que ditou o sucesso. E falando também do Igor, também tivemos o Hélio que subiu. Acho que é sem paralelo,
1: esta,
7: pelo menos eu não lembro.
1: Esta época foi mesmo.
7: Esta época foram
1: muito bom,
7: três subidas em três possíveis, cada uma mais difícil que a outra e com nuances diferentes, não é?
1: Tivemos também mais um observador no futsal, que é o Tiago.
7: Exatamente. Com muito bem, isto é na Associação de Futebol de Castelo Branco, é verdade.
1: É esse nível, sim.
7: Pronto, e depois acho que foi uma dinâmica que se foi criando dentro da equipa e que também o trabalho e a vontade foi passando uns para os outros e depois foi o resultado.
1: Não quer dizer que a parte dos jogos correram todos bem.
7: Sim, os jogos foram todos muito bem conseguidos. Felizmente. Às vezes nós também nos queixamos dentro do meio, que quem nos vê por vezes não entende o que nós fazemos, mas lá está, eu este ano não me posso queixar, se calhar porque ninguém me disse
1: isso.
7: Ninguém foi contrário ao que eu fui decidindo e ao que eu fui fazendo no campo.
1: Portanto, a reciclagem é quando?
7: Dia 3 a 5 de agosto.
1: Portanto, tens logo o primeiro. Temos aí 3, porque o campeonato começa
7: a 9.
1: Já vais atuar, digamos assim, né?
7: Vamos ver.
1: Vai ser Rio Maior outra vez, não é?
7: Ainda não se sabe, normalmente as primeiras áreas são dispersas por todo o país. O ano passado foi na Batalha, vamos ver onde é este ano. Mas sim, acaba por ser. Por ser 3 a 5 para começar logo dia 9, não sei se atuo logo, mas o objetivo é estar pronto para poder atuar.
1: Olha, há dois exemplos que não apitam jogos do Sul da Filiano. Foi na segunda liga, era o caso Miguel Xista, decidiu não fazer jogos do Filiano. E agora, na Liga 3, o Luís Bacin também decidiu. Como é que é?
7: Não,
1: e o Paulo Afonso?
7: Não, já me fizeram essa pergunta. Não vou corrigir.
1: Estou a falar de Sporting e Vitória Sernás, que este ano também há duas equipas, né?
7: Vou corrigir porque eu sei, é verdade, o Luís não tem qualquer.
1: Zero?
7: Zero.
1: É
7: Luís.
1: Mesmo bola, é
7: não,
1: esse
7: não,
1: nível,
7: não, não, o Luís, se for nomeado, vai ao jogo, não há qualquer problema. Isso, o Luís não tem qualquer. Não pediu
1: para. Estou a falar de uma pessoa natural do Linhares da Serra, com o Zé Covilhã.
7: Exatamente, mas ele não pediu escusa da pitagem do Sporting da Covilhã, não.
1: Mas nunca calhou.
7: Nunca calhou. Porque acho que também tentam evitar um bocado aqui como meio de nomear árbitros para esses jogos. Agora há um derby. Eu este ano tinha a oportunidade de fazer um derby, que era o Benfica, Sernais ou Sernais Benfica, não calhou. Este ano tanto pode
1: ser.
7: Calhar como não.
1: Pode ser o Filho Sernais ou Sernais Covilhã. Porque não?
7: Mas ainda disse outra dia. Se eu for nomeado, ambos tivermos o profissionalismo, ambos, quando eu digo ambos, nós e as equipas, no final, se nos respeitarmos.
1: Quem é que vai ser a tua equipa?
7: Vai ser o David Duarte e o Rubén Rodrigues.
1: Ok, portanto já há muito tempo que te acompanham, só.
7: Não, eu digamos.
1: Ou vais ter assistentes fora daqui?
7: Não, é o
1: é mesmo,
7: David
1: é
7: Duarte,
1: malta, toda a equipa.
7: Sim, toda a equipa daqui. Na Liga 3 ainda é assim. Eu perdi a minha equipa toda, não é? Porque foi um ano de. Que foi, como eu terei de dizer ao meu irmão, que foi é o preço a pagar pelo sucesso.
1: também.
7: De todos.
1: Às vezes
7: mas
1: é assim.
7: Pronto, e agora temos que nos reinventar. E
1: já conversaste com o Luís? O que é que o Luís disse? Deu-te umas dicas da Liga 3 ou não?
7: Não, nós temos. Eu já tive a felicidade de fazer jogos com o Luís, como quarto árbitro, e já sei, já estou minimamente preparado para o que aí vem. Mas sim, tenho falado com ele e vamos agora começar a pré-época e vamos treinar juntos e conversar muito porque. Todas as ajudas vão ser poucas e todos os conselhos vão ser poucos porque é uma realidade completamente diferente. É o antecâmara do futebol profissional. 9 em 22 árbitros já tiveram experiências no futebol profissional.
1: Isso mesmo.
7: Agora, os outros também têm qualidade, em qual eu me incluo, porque senão não estava lá, não é? Mas tenho noção que se o Campeonato de Portugal já era um início no ano passado, Miguel, um campeonato e um quadro muito exigente e com muita qualidade.
1: Este
7: a Liga
1: é cedo,
7: 3.
1: Este é cedo.
7: A Liga 3 é.
1: É muito, um campeonato muito competitivo.
7: É,
1: muito
7: competitivo. E é de relevar, porque ficámos muito contentes, porque parecendo que não, há pouco falou dele. Foi o Carlos Miguel Xistra que chegou à primeira, que é incomparável e não tem paralelo. O Luís que chegou à segunda divisão.
1: Exatamente.
7: E depois à segunda divisão B, só tinha, que é equivalente à Liga 3, só tinha estado o Ângelo e o Luís. E isso ainda releva mais e faz salientar o quão difícil é e o quão prazeroso foi no dia 12 de agosto ver lá o nome em quarto lugar.
1: Pois bem, e portanto, isto é colocar a cereja em cima do bolo e colocar outra vez o Fundão no mapa em termos de arbitragem, para convencer para Alfonso, Fundão, isto é importante. Isso é que se fica, está bem, quadros, associação, mas Fundão, como é importante?
7: Por onde eu vá,
1: é isso.
7: O árbitro, pergunta-me, eu sou o árbitro do Fundão. Até tenho uma história muito engraçada, há uns anos, fui apitar a Rezende. E quando me apresentei disse Paulo Afonso, a terra da cereja. E eles perguntaram-me se era de Rezende ou não. Mas tinha,
1: não
7: tinha
1: tem
7: que
1: nada.
7: Fazer. Tinha
1: epá,
7: que fazer.
1: Pode ser muito boa essa cereja, mas...
7: Tinha que fazer. Mas não, mas sou por onde vou, é o árbitro do Conselho do Fundão.
1: Do Fundão. Bem, já me despeço de ti. Por falar em cereja, Afonso, aproxima-te aqui, meu caro amigo. Um abraço. É o treino da cereja, pai, não só. Afonso, já sei que o balanço é positivo, correu muito bem. Mais uma grande edição em junho. E viva a cereja. E a Desportiva tem aqui um stand também. Está lá o treino, não? Boa noite, um abraço.
8: Estamos sempre representados. Antes de mais, boa noite e obrigado também. Estamos sempre representados. Pronto, o clube tem várias. Tem neste momento duas modalidades. E o trail está sempre representado onde.
1: É o atletismo,
8: exatamente. Pronto, e onde a Associação Desportiva está. E nós estamos também. Aliás, e estamos sempre abertos para qualquer entusiasta, seja do atletismo ou do trail, para se juntar a nós.
1: A época está a correr bem?
8: A época está a correr bastante bem. O maior destaque que nós temos é mesmo na participação na Taça Nacional, onde nós ficámos em quinto lugar, sexto lugar, se não estou em erro, por equipas, e entre 200 atletas nós conseguimos colocar 3 no top 40, o que é fantástico.
1: Há muitas provas para o circuito da Beira Baixa, não?
8: Ainda, este ano o circuito disputa-se de janeiro a dezembro.
1: É o ano civil.
8: Exatamente. E este ano ainda vamos ter a Taça Distrital, que vai ser o Himalaias Trail, ainda vamos ter o Trail de Terras Duf e vamos ter duas provas de desafio vertical, ali na Covilhã, na Vila do Carvalho, e ainda aqui o Gardunha Vertical, do outro lado, no Lourençal do Campo.
1: Isto até ao final do ano?
8: Tudo isto até ao final do ano.
1: E o Afonso tem acompanhado a carreira do irmão, não?
8: Olha, tem sido algo fantástico. Isto, nós temos 10 anos de diferença. O que
1: é, é mais velho?
8: Sou eu.
1: É da barba.
8: Se nota.
1: Mas tu, os dois têm os da barba. Se nota, mas tu és
7: agora,
1: mais velho.
7: Agora, daqui a um mês, já se nota a diferença.
1: Então, tu lembras-te ainda mais da FACIF.
8: É verdade, sim, senhor. Lembro-me da FACIF, lembro-me do ver crescer e lembro-me também. E isto é um pequeno apontamento, porque eu sou da altura que o Luís Cruz se iniciou na arbitragem, porque eu iniciei na mesma altura que ele. A única diferença é que eu nunca levei isto tão a sério como o meu irmão, mas é fantástico ver exatamente, não só, e creio que isto, por exemplo, esta semana, quando ele me deu a ler a entrevista para a Tribuna, ele faz um apontamento que deveria ser um exemplo, não só ele, porque é o exemplo vivo para aqui, para nós, mas que realmente as coisas funcionam assim no nosso dia-a-dia. É difícil nós lidarmos com o insucesso por vezes, mas o verdadeiro desafio é nesse momento aproveitarmos isso mais como uma catapulta do que propriamente uma prisão.
1: Sempre.
8: E a partir do momento em que as coisas correm mal, aprender muito rapidamente a lição que temos e levantar a cabeça e seguir, como dizem os futebolistas todos os dias.
1: Isso, cair e voltar a voltar.
8: É verdade, e ele é o exemplo disso, e é por. Lá está, pode ser mais novo, mas quando por vezes lido também eu próprio com essas situações, agora lembro-me também de que não posso parar e seguir o exemplo do meu irmão.
1: Quanto está fora, Afonso?
8: Tem sido, o meu irmão já disse, parece ser uma aposta ganha. Precisamos de tempo para entender exatamente qual é que é o melhor modelo e etc. Creio que depois do balanço, a segunda edição vai obviamente ser melhor, mas neste momento trouxe aquilo que por vezes falta, que é o dinamismo, trazer as pessoas à rua, pôr em contacto, que é muitas vezes aquilo que...
1: E o lugar, conversar, não é?
8: Exatamente.
1: Há um tempo de conversa, não
8: é? É, porque é assim, o dia-a-dia das pessoas é com janelas muito pequenas de tempo para algumas interações sociais. É só uma mensagem, é só uma chamada, etc. E as pessoas já não passam tempo juntos. E já, não, já nem estamos a falar só no café. Há outros espaços sociais que se foram perdendo e esta é uma oportunidade para reavivar ligações e, quem sabe, iniciar outros projetos. Por isso, o que virá desta, já só vamos ver se calhar na terceira ou na quarta ou na quinta edição, que é quando os projetos começam a ganhar vida. Por isso, tem sempre que começar por algum lado. E trazer as pessoas à rua, trazer as pessoas a este contacto e dinamizar o Fundão é aquilo que pode fazer com que o Fundão se destaque das outras cidades e que realmente consiga, não só, e vamos pegar no exemplo do Trail da Cereja, mas é apenas um exemplo de como é possível, pela vontade de algumas pessoas e pelo apoio do município, porque sem isso não teria sido possível, o seu a seu dono, conseguir trazer 1000 pessoas à cidade e pôr a cidade no mapa. É assim com estes projetos. Foi com o trail, amanhã é com o bilhar, outras vezes é só com
1: ou com a música. E
7: ou
1: com a música.
7: Ou com a esgrima, com uma
1: o esgrima,
7: com a esgrima
1: também,
7: que já está a ser nacional. Ou com o desporto, que a federação está sediada no Fundão, algo que era impensável há uns anos, que eu tenho dito e tenho. Há muitos críticos, que certas apostas foram feitas ao longo dos anos, mas se calhar a cidade também cresceu muito devido a isso, que a estas apostas que foram sendo feitas, e hoje temos aqui muita gente também...
1: Estavas a falar de...
7: As apostas foram feitas dos esportes, por exemplo, houve coisas que têm aparecido ao longo dos anos e eventos que têm trazido muita gente ao Fundão.
1: Muitas mobilidades, o Fundão tem crescido também nesse nível, não é?
7: Eu há 20 anos... Pronto, eu tinha, mas nunca tinha ouvido falar esgrima no Fundão.
1: Tu tens quantos anos?
7: Eu tenho 31 anos.
1: Portanto, 41, não é? 41. Portanto, 31 anos, já viveste alguma coisinha?
7: Sim, não é? Sim, já dá para contar algumas histórias.
1: Portanto, este tipo de feira é para continuar assim, está bem assim o tempo?
8: Sim, isso sem dúvida. Lá está um pouco como o meu irmão estava a dizer, dois fins de semana, espaço durante a semana para divulgar.
1: Tem as músicas, os músicos da nossa região.
8: Tem imenso de ver artistas locais, um espaço para divulgação gratuito, ou seja, portanto, se não vierem as pessoas é porque ou não têm disponibilidade. É sempre complicado dizer que as pessoas não querem. Porque é assim, as pessoas realmente querem fazer muito mais do que aquilo que fazem. Mas realmente as nossas vidas hoje em dia são muito mais...
1: São muito ocupadas, não é?
8: As demandas são diferentes, é verdade, os desafios são diferentes, por isso temos que compreender. Mas, se isto nunca existir, as pessoas nunca vêm. Por isso, a partir do momento que existe, lá está. Isto é uma semente. Para aí na quarta ou na quinta edição nós vamos ver, de certeza, um evento ainda maior, com mais pessoas na rua. E lá está, durante uma semana inteira, o Fundão em movimento.
1: Irmãos Afonso, foi um gosto.
7: Muito obrigado.
1: E sucesso, felicidades para os dois, está bem?
7: Tá.
1: Tudo bom,
7: muito obrigado.
1: Obrigado.
8: Espera aí, Paulo, temos que dar os parabéns não só ao Malaco, mas também à Rádio Cova da Beira.
1: Que está, a ver que se esqueciam, pá. Até me levanto por isso, pá. Muito obrigado, muito obrigado. Um abraço. Bem-aja, um abraço, tudo bom. Saúde, pá. Felicidades, está bem?
7: Obrigado.
1: Os Manos Afonso do Fundão, um do trail de atletismo, outro do futebol, da arbitragem. E portanto foi uma conversa agradável, penso eu, conversando um pouquinho de tudo. E portanto agradecendo mais uma vez a estes irmãos, uma diferença de 10 anos, e dando também os parabéns à RCB, e fizeram bem. A RCB está a comemorar 40 anos até o dia 18 de junho de 2027. São 40 anos, portanto é um aninho por inteiro, não é? E pronto, honor, ainda está 1-0. A Argentina ainda está 1-0. Pronto, meu caro Paulo, nós já vamos voltar.
3: Vasco. Muito bem, estamos a 12 minutos da meia-noite, altura em que vamos colocar ponto final nesta emissão especial da Rádio Cova da Beira, que precisa, obviamente, de saber o que as pessoas pensam sobre o certame. O pulsar-se da Expo Fundão está aqui também na Rádio Cova da Beira, como já lhe dissemos, com a colaboração da Câmara Municipal. Hoje podemos também distribuir, oferecer bilhetes a ouvintes que certamente estão deliciados a ver e ouvir o Carlão. Amanhã está connosco aqui na cidade do Fundão o Tony Carreira e depois a Rita Guerra e a Academia de Música e Dança do Fundão no próximo domingo. Já ouvimos aqui precisamente o Tony Carreira apelar à presença das pessoas. Vamos lá recuperar esse som.
9: Olá a todas e a todos. Neste próximo sábado, dia 4 de julho, estarei para um grande concerto no Fundão, nesta primeira edição da Expo Fundão. Portanto, espero por todos vós, também será a minha primeira vez no Fundão, e por isso espero por todos vós. Um forte abraço, até dia 4 de julho, próximo sábado.
3: Muito bem, é já no dia de amanhã.

0: Aí, Tony Carreira, sonhador, sonhador. Amanhã, Tony Carreira vai estar aqui na cidade do Fundão. E vamos para os últimos minutos, a partir da Expo Fundão, no Centro Cívico da cidade do Fundão, com o Miguel Malaca, que assim nos vai dar as últimas informações do dia de hoje.
1: É isso mesmo, caro Paulo. Eu estive quase até a cantar sonhador, sonhador, lá, lá, lá, lá, lá, lá, lá. Eu vou correr aqui, eu vou aqui a correr atrás, três. Ah, agora sou eu que vos procuro. Agora sou eu. Venha cá, menina, venha cá. Se tiveram aqui a começar um bocadinho off. Olá, boa noite a todas. Sei que vieram de Castelo Branco, não é?
2: Sim, sim.
1: Como é que se chama?
2: Castelo Branco. Vanessa.
1: Vanessa.
2: Filipa. Maria.
1: Há uma avó de vocês que houve a receber em Castelo Branco, não é? Como é que se chama a avó?
2: Maria Júlia.
1: Maria, teve a pensar duas vezes, será que é?
2: Não, porque ela é Júlia, mas é Maria Júlia.
1: É Maria Júlia, dou um beijinho para ela, se nos estão a ouvir nesta altura.
2: Não,
1: estamos em direto, já está a dormir, não é? Em direto para receber. Então, o que é que três meninas de Castelo Branco vieram até ao Fundão fazer o quê? Vamos lá ver.
3: Nós éramos para vir ver o Carlão, entretanto atrasámos porque ela anda na banda e ainda foi atuar antes e atrasámos um bocadinho, mas entretanto viemos na mesma dar aqui um pulinho à festa para tentar perceber como é que
1: isto. Já viram alguma coisa ou chegaram mesmo agora?
2: Foi mesmo recente, chegámos mesmo ao bocado, só fomos ali à roda e agora é que andámos aqui a dar uma volta.
1: Acho uma boa ideia, a partir de acho uma boa ideia?
2: Sim, acho sim, sim.
1: E o que é que tu tocas na banda?
4: Toco flauta transversal.
1: Flauta transversal, e o que é que é assim? É transversal, é assim, não é? Assim, para a esquerda ou para a direita?
4: Para a direita.
1: E há quanto tempo é que tocas flauta transversal?
4: Há 2 anos.
1: Há 2 anos. Estás na banda de?
4: De Aldeia João Pires.
1: Aldeia João Pires. E gostas? Está a correr bem?
4: Sim.
1: E tens ensaios todos os dias da semana ou
4: não? Não. Só tenho 4 vezes.
1: Só 4 vezes. Não, está tão cansada de tocar flauta transversal. Tão cansada que é só 4 vezes por semana. Pronto, não vos manso mais. Um beijinho já para as 3, está bem? Tudo bom? Saúde. Está muito obrigado. Que se possa?
5: O que é que foi? O Zecaria do...
1: Pois eu sei, vamos ver. Ô Zecaria, só um minuto. Vamos lá, anda cá. Só um minuto. No caro Paulo, vamos lá ver se eu consigo falar aqui. Vamos lá ver. Rádio em direto. Ô Zecaria, boa noite, um abraço para a Indireto, para a Rádio Colombo, boa noite, e se estás a comer, para bom proveito,
6: é o jantar,
1: estamos quase, é o jantar, não é? Quanta coisa, epá, gostei dessa. Zé, espetáculo bom, parabéns.
6: Obrigado.
1: Que legado, Zó, é isso, cerveja em vez de água?
6: Como tivemos uma banda antes que chamava Por O Acaso e a gente bebia demais, a seguir fizemos uma outra nova e chamamos-lhe H2O. E pronto, e hoje agora só bebemos um fininho de vez em quando às refeições.
1: E há quanto tempo é que vocês existem?
6: Pá, estamos... Esta banda tem...
1: Olha os fãs. É terrível.
6: Esta banda tem 11 anos.
1: 11 anos, não é?
6: 11 anos.
1: E gostaram, eu sei que gostaram de atuar aqui hoje.
6: Foi fantástico, foi... Epá, tudo correu bem. Divertimos-nos, tocamos, acho que as pessoas também curtiram. Acho que foi fantástico.
1: Música é que as pessoas ouvem, quem vos ouve a primeira vez, pronto. Quem vos conhece, tudo bem. Mas o que é que vocês... Que grupo é este?
6: Ah, isto é um grupo de covers, maioritariamente de músicas portuguesas.
1: Bem.
6: E pegamos algumas mais antigas, tipo Zeca Afonso, como vocês puderam ouvir aqui hoje,
1: comigo, vejam bem.
6: E pá, isto é o nosso lema. Somos uma banda de covers.
1: Muito bem.
6: Tocado um bocadinho à nossa maneira, como vocês puderam ver. E... Acho que
1: eu sei que amanhã vão estar nos Trinca Cereja.
6: Amanhã vamos estar nos Trinca Cereja, sim. Nós e a banda que tocou antes de nós, os Putos da Garagem. Portanto, epá, malta, apareçam.
1: O verão vai ser bom em termos de espetáculos?
6: O verão está bom, está. Mas agora vamos tirar umas fériasinhas.
1: Muito bem.
6: E depois voltam
1: aos fogos quando?
6: Voltamos dia 1 de agosto, 8 de agosto, 16, 22...
1: E
6: vamos estar em Penamacor, vamos estar em Valverde, vamos estar no Lourençal do Campo, vamos estar...
1: Pronto.
6: Bem,
1: é por aí, andamos por aí.
6: Até ao final de agosto, está a funcionar. Normalmente depois terminamos em outubro, com mais uma concentração. Ainda vai aparecer mais algumas coisas.
1: É que só estamos. Um grande abraço, felicidades, tudo
6: muito
1: bom,
6: obrigado.
1: Bom espetáculo, está bem?
6: Muito obrigado.
1: Continuação, bom jantar, um abraço.
6: Obrigado.
1: Pronto, Zecaria, o vocalista dos H2O, aqui mesmo na reta final deste nosso trabalho, meu caro Paulo, desde o Centro Cívico do Fundão, deste dia mais um da Expo Fundão 2026, primeira edição. Espero que tenham gostado. Beijinhos e abraços, continuação de um bom fim de semana. Amanhã voltamos a marcar encontro aqui neste mesmo local, entre as 22 e a meia-noite. Contamos, uma vez mais, com todos vocês. Até sempre. Paulo e ouvintes SCB, muito boa noite.
0: Muito bem, um abraço e continuação de uma excelente sexta-feira. Vamos fechar então esta emissão aqui na Rádio Copa da Beira, edição especial Expo Fundão 2026. Amanhã, se vos quiser, cá estaremos a partir das 22 horas até às 24 para mais reportagem a partir da Expo Fundão. Foi um gosto, uma vez mais, ter estado na sua companhia e, já sabe, continuo na sintonia da Rádio Cova da Beira. Por nossa parte, espero que tenha também a continuação de uma ótima audição e um bom fim de semana.
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Nesta emissão de hoje, pela primeira vez, um best-of. Ano de 1987. A banda inglesa de New Wave, formada em 1979, A Flock of Seagulls, para ouvir.

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Chegamos ao fim desta emissão de hoje de Giradisco. À escuta, Best Of de A Flock of Seagulls, ano de 1987. Em destaque, a New Wave do início dos anos 80. Por hoje é tudo. Bem-haja mais uma vez pelo empréstimo dos vossos ouvidos e cá nos haremos de encontrar no próximo domingo, sempre na sua rádio de proximidade, RCB. Boa noite.